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1: 21 horas e 16 minutos.

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1: 21 horas e 32 minutos.

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1: 21 horas e 49 minutos.

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1: 22 horas e 7 minutos.

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1: 22 horas e 26 minutos.

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4: 22 horas e 42 minutos.

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1: Juventude FM informa a hora certa.
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2: 23 horas e 42 minutos.

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2: 23 horas e 59 minutos.

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2: Meia-noite e 16 minutos.

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2: Meia-noite e 32 minutos.

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2: Meia-noite e 47 minutos.

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2: 1 hora e 4 minutos.

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1: Uma hora e 19 minutos.

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2: 1 hora e 37 minutos.

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1: 2 horas e 9 minutos.

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1: 2 horas e 24 minutos.

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1: 2 horas e 52 minutos.

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Algumas canções como esta realmente marcam a vida da gente. Mas tem outras que, além de marcar, machucam demais.

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1: 4 horas e 38 minutos.

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1: Juventude FM informa a hora certa.
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1: 5 horas e 13 minutos.

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1: 5 horas e 26 minutos.

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1: 5 horas e 40 minutos.

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1: 5 horas e 53 minutos.

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1: 6:13.
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1: 6 horas e 26 minutos.

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2: 6 horas e 40 minutos.

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1: 6 horas e 57 minutos.

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2: 7:01.
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Já é. Obrigado, moleque.

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1: 7 horas e 19 minutos.

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0: Alô, Sandinha, o que nós vamos fazer com o coração?
1: É, João, vamos ter que dar esse coração nosso de graça mesmo, viu?
2: Valeu, galera!
1: Obrigado, João Bosco Vinícius.
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4: 7 horas e 34 minutos.

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1: Amigo, por favor, me dê uma ajuda. Eu não sei o que, que eu faço.

0: 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É, João, vamos ter que dar esse coração nosso de graça mesmo, viu?
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2: 7 horas e 47 minutos.

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8 horas em ponto, Rádio Juventude FM 104,9, fazendo a diferença. E a partir de agora você vai ouvir o programa A Hora do Corretor. A Hora do Corretor é sua revista diária de informações imobiliárias. Eu quero mandar um bom dia a cada um que está com o rádio ligado.

Bom dia e que a paz esteja convosco. Nada é tão seu quanto consequência das suas escolhas. Você pode dividir méritos, culpas, vitórias e derrotas com outras pessoas, mas o resultado de cada decisão sempre encontrará o seu verdadeiro dono. No fim, são as nossas ações que escrevem a história que carregamos e definem o caminho que percorremos. 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

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A Hora do Corretor, que é a sua revista diária de informações imobiliárias. Pois é, meus amigos, você quer comprar, você quer vender, você quer alugar imóveis? Você vai procurar José Augusto Corretor. Estou à sua inteira disposição. Eu estou no telefone 999-860295. Quero mandar um bom dia para Bacharel Pintor, Tabarel, Robson, Negão e Pé de Anjo, lá na oficina. Para Cabojinho Serralheiro e seu auxiliar João Vitor, para o Paulo Vieira na rua de Simão Dias. Então, fale comigo, eu sou José Augusto Corretor. Quero mandar outro bom dia também para Frando Lima, Maria Garrincha, para Kekel e Wagner Paraquedista, para o Paulo Santana, para Noêmia, irmã de Zé de Emílio. O Zé de Emílio também, estive com ele no último sábado. Zé de Emílio, um forte abraço, um forte abraço. Você é demais. Pois é, amados ouvintes, o programa Hora do Corretor é a sua revista diária de informações imobiliárias. Olha, nós temos para alugar. Hoje eu não tenho mais apartamento, não tenho casa para alugar. Eita, se você tem aí uma casa para alugar e ainda não alugou, fale comigo. Tem gente procurando. Apartamento também. Eu tenho só um apartamento à venda, Esse fica na Praça da Estação Rodoviária, aqui em Lagarto. Praça da Estação Rodoviária, lindo apartamento, medindo 8 de largura, 26 de comprimento, no primeiro andar. Eu tenho para alugar salão comercial. Eu tenho um salão comercial para alugar na rua Teodoreto Nascimento, mede 5 por 25. Tem outro salão comercial para alugar na rua Floriano Peixoto, mede 6 por 30. E outro salão para alugar na rua José Monteiro de Carvalho, esquina com a Praça Rosendo Ribeiro de Souza. Esse salão mede 120 metros quadrados, 6 por 20. Então, para você que está procurando um salão comercial, fala comigo. 999-860295. Quero mandar um bom dia para Fabiano Borracheiro, Denison e Nilson Serralheiro, João Capoteiro, Dona Inês, a mãe de André do Banese, o Fernandinho, da El Lagarto, o Naldinho Alfaiate, o Rei das Calças, Dona Zefinha do Paulista, Sarafim Pintor e Hélio Rodrigues. Essa turma maravilhosa que estão sintonizados no programa A Hora do Corretor. O Evandro Santos preparou as músicas de hoje, Evandro? Então vamos de música e em seguida o apoio cultural.

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A Hora do Corretor é a sua revista diária de informações imobiliárias. Eu quero mandar um bom dia para a Dada Letrista, Thelma Forrozeira, sua irmã Cristina, Tim de Zé de Bibi. E eles estão lá na Rua da Vaca Atolada.

Imagina se a vaca não tivesse atolada. Eita! Também quero mandar um bom dia para Casa Grande, Dona Vera Lúcia, que é a esposa do Rosinaldo. O Wilson, lá no Limoeiro, sobrinho do saudoso Nelson da Galinha. Também o bom dia vai para Elia Roque, lá na Secretaria de Saúde. Dona Valdeci, que é a esposa do Chico Ceará. Irã, lá na UFES. Maria dos Perfumes, Dona Neuza, Helena Vieira. Maria e Gesso, lá na Horta. Edilza do Sindicato, também na Horta. Edilza do Sindicato, lá na Horta. Para o Mala Cheia, Geraldo da Farmácia. Ayrton da Eletro Santos, Amigão Relojoeiro. Dona Aurelina, Cessé do Condomínio. Cowboy da Gata, Mundinho Som. E Mildinho Som. Mundinho é um e Mildinho é outro. Mildinho é lá no Aldemar de Carvalho. Pois é, amados ouvintes. E para você que está ligando para mim, me aguarde um pouco que eu estou no ar. Daqui a pouco eu retorno para você, meu amigo Eliezer. Pois é, daqui a pouquinho eu retorno para você. Programa A Hora do Corretor. A Hora do Corretor, esse programa que está há 7 anos e pouco aqui, eu não tenho conhecimento de antes ter algum no Brasil. Hoje já deve ter, né? Porque nada se cria, tudo se copia. E esse veio para dar informação a você que quer comprar, a você que quer vender, a você que quer alugar. Pois é, é um programa simples, feito por gente simples. Eu sou do Rio Fundo, o meu sonoplasta é do Brejo. Pois é, prefeitinho é de lá dos Olhos d'Água, não, mas ele é de um lugar pertinho dos Olhos d'Água. É do Retiro, pois é, onde daqui uns dias vai ter a Retiro FM lá nos Olhos d'Água. Pois, que maravilha, né? Então é feito por gente simples, gente igual você aí, viu? A você que está aí me ouvindo, gente simples. Aqui nós só temos de agradecer a sua audiência. Quero mandar um bom dia para a Dona Edivânia e Dona Nete, para o Pedro Gaia, para a Rosália Niralda Rosângela. Olha, todo mundo ligado aqui na Juventude FM. Que maravilha, né? Pois é, amados ouvintes, você quer comprar uma casa onde? Eu tenho para vender. Eu tenho no bairro Loyola 1, eu tenho no bairro Pacheco, tenho terreno no bairro Libórios, tenho. Fale comigo, pode ligar, não se preocupe. 999-860295. Você vai ligar, certo? Meu telefone é muito conhecido. Se você, na hora, esquecer, pergunte em qualquer lugar. Pergunte em Heraldo do Ouro, pergunte nos Canários. Qual é o número de telefone do Zé Augusto? Eles vão informar, certo? Na rodoviária. Lá na Feira das Bananas também tem gente que sabe o número do meu telefone. Pode perguntar, tá bem? E eu vou ter a maior satisfação em lhe atender. Isso mesmo. Quero mandar um bom dia para Taninha e seu esposo, Antônio Pezão, Fernandinho de João Miúdo, Rogério de Tino, Remédio Pintor, Paulo Vieira, Rominho Afilhado, Ítalo e Jailton de Zé Pequeno, Pecinha do Ar-Condicionado, Beto e Isaías na Relojoaria Joia, Rui, do Alto Posto Jetcar, Guri Eletricista. Essa turma maravilhosa que todo mundo... Olha, várias opções para você ouvir o programa. Seu radinho. Rádios Net no seu telefone. Se você não baixou o aplicativo, baixe. Certo?

baixa o aplicativo. Se você não baixou, baixa. E no YouTube. Você está aí no seu escritório, seu notebook ligado, seu computador ligado. Deixa eu acessar aqui e ver como é que tá as coisas lá na Rádio Juventude. Deixa eu dar uma olhadinha para o Zé Augusto, de que cor está a camisa dele. O cabelo todo mundo já sabe que está branco, né? Pois é. E quem não ficar com cabelo branco, viu? Não teve a oportunidade de viver muito. Não é, Evandro? Aí, Evandro está dizendo que é. Tá bom. Olha, eu tenho uma casa à venda aqui na Avenida Libério Monteiro, número 485. Essa casa mede 8 por 34. Eu tenho outra casa à venda na Rua de Simão Dias. Essa mede 6 por 28. Eu tenho um lote à venda na Rua Tobias Barreto. Esse mede 52 de frente, 52 por 85 de comprimento. Aproximadamente uma tarefa e meia, dentro da cidade, um filé. Eu tenho um outro lote, esse é 5,5 por 25, na mesma rua, Rua Tobias Barreto. Um outro lote medindo 12,5 por 25, na Rua Antônio Bispo de Campos. Então, fale comigo. É você mesmo. Não tenha cerimônia de fazer a pergunta e quanto é que você está pedindo e vende por tanto. Faça a sua proposta. Tá bem? Estou lhe aguardando. Estou lhe aguardando. Vamos de música e em seguida o apoio cultural.

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5: Oito horas e 37 minutos. 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E você está ouvindo o programa Hora do Corretor, que é a sua revista diária de informações imobiliárias. Amados ouvintes, olha, eu tenho a venda lotes. Eu tenho a venda um lote no loteamento Colorado 1 de Lagarto. É um lote medindo 10 por 20, Evandro. Uma maravilha, lá na quadra 19. Eu tenho outro lote à venda na rua 16 do conjunto João e Júlia Nogueira. Esse mede 5,20 por 21. Eu tenho outro lote à venda, atenção, aqui, pertinho ali. Você sabe onde fica a lanchonete Jailson Lanches? Depois dele, bem pertinho, naquela curvazinha ali de Jailson Lanches, eu tenho à venda um lote medindo 5 por 16. Eu tenho a venda chácara na Colônia 13, na rua de Santa Luzia. Eu tenho a venda uma outra chácara nas margens da SE-270, no povoado Matatas, município de Salgado. Tenho a venda também lá no povoado Grotão, uma propriedade medindo 20 tarefas. 20 tarefas lá no Grotão, município de Salgado, com toda a infraestrutura. Tenho a venda sítio no povoado Açuzinho. Olha, muitas vezes a gente anuncia um produto desse e você aí do lado fala: será que ele aceita esse meu automóvel como parte de pagamento? Pronto, você tem um automóvel, quer em parte de pagamento? Eu tenho sítio, eu tenho casa que as pessoas aceitam. Então fale comigo. Eu tenho à venda um outro sítio, esse mede 94 tarefas, lá na Colônia 13. São 40 tarefas de laranja, toda plantada em laranja. Tenho 30 tarefas de malhada e 24 tarefas de pastagem. Tenho à venda também uma casa na rua Coronel Joaquim.

Dantas, casa de alto padrão. Tenho à venda um terreno lá no povoado Moita Redonda, às margens da rodovia, medindo 7.100 metros quadrados. Tenho à venda casa na rua Genolina Alves de Souza, no bairro Loyola 1. E tenho à venda casa na rua Emília Marta de Jesus, no bairro Loyola 1 também. Então, para você que está precisando de um imóvel dessa natureza, fala comigo. Eu estou no telefone 999-860295. Sou José Augusto Corretor, pronto para lhe realizar, né, o seu sonho. Sonho do terreno, da casa própria, da chácara. É. Eu tenho vários imóveis à venda. Eu tenho também uma casa na rua José Ângela, no bairro Queiroz. Tenho uma outra casa às margens da SE 270, lá no Queiroz, na Avenida De Janeiro Jonas da Silva. Tenho também um lote medindo 5 por 27 junto dessa casa lá no bairro Queiroz. Então, para você que está me ouvindo e pretende um imóvel nessa localidade, fale comigo. Você já anotou o telefone? Não anotou? Faça como diz o amigo Fernandinho da LH. Papel na mesa e caneta na mão, né? É, para que tudo fique alinhado. Tudo fique alinhado, tudo certinho. Eu quero mandar um bom dia para Raimundo Lutier Teixeira, para o Carvalho Cambista, Maré, Alana, Aline, Aldina e Edelvan, para Luan, aluno do professor Calil, Pedrinho das Frutas Filé, Dona Edith na Presidente Kennedy, o amigo Abel Costa lá no Brejo, Bertinho Móveis, Carlos da Vasconcelânia, Val Refrigeração, essa turma maravilhosa que fica ouvindo o programa A Hora do Corretor. O programa A Hora do Corretor. Eita, programa bom danado, né? Eita! Que maravilha, que maravilha. Amados ouvintes, eu vou pedir o próximo bloco, né? Vai ter duas, três músicas e o apoio cultural. E eu vou aproveitar e já vou me despedir de vocês. Tem problema não, né? Lhe garanto que amanhã eu não saio antes não, tá bom? Você quer que eu fique até as 9 horas, né, Evandro? Tá certo. Então tá bom. Mas eu vou me despedir de vocês. Olha, não esqueça, sabe de quê? Da palavra mágica. A palavra mágica é gentileza. A gentileza é coisa maravilhosa. Faça um teste com você mesmo. Diga, eu vou tirar o dia hoje para ser gentil. Vou tirar o dia hoje para ser gentil. Para você ver o que acontece. Porque a gentileza gera gentileza. É isso mesmo. Faça um teste. Eu estou pedindo para você fazer um teste como sua vida vai mudar. Sorria, trate bem as pessoas, abrace as pessoas, converse, ouça, pare para ouvir as pessoas. Isso mesmo. É assim que floresce a gentileza. Se você é aquela pessoa apressada, fique mais calmo e converse para as pessoas lhe ouvir e você ouvir o que elas têm a dizer também. E a frase que eu deixo hoje é a seguinte: um homem enérgico é que é bem-sucedido e é o que consegue transformar em realidade
as fantasias e desejos. E dito isto, eu desejo uma ótima quarta-feira. Eita! E até amanhã, com fé em Deus!

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3: 8 horas e 58 minutos.
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0: é Dilma Vitória.
1: Bom dia Lagarto, bom dia Sergipe, bom dia Brasil. E como eu disse ontem, hoje é um dia muito, muito, muito especial. É o aniversário do querido Alan

Isso, nosso querido Alan Gomes aqui da Juventude FM. Muito show de bola, e vai ter bolo, vai ter guaraná, vai ter balão, vai ter bolinha, vai ter velinha. Já tô vendo que ele tá chorando aí, não tô nem ligando pra ele. Meio século de vida! E é pra comemorar mesmo, viu? E olha a programação de hoje, né? Edilma sendo Edilma, não terminei. Mas vai ser toda em homenagem a ele. Valeu, valeu. Parabéns, querido. Saúde, paz, prosperidade. Eu falei grana, muita grana e muito trabalho, porque ele dá conta. Parabéns, meu querido. É o que todo mundo aqui da Juventude de Lagarto, Sergipe, Brasil deseja para você. Parabéns.

0: é de uma vitória.
1: Opa, são 9:20. E eu estou com Alan. Só vai dizer bom dia.
2: Tá. Bom dia, é Dilma. Bom dia, ouvintes. Por que eu só posso falar bom dia? Eu gosto tanto de falar.
1: Não.
3: É só introdução.
1: Introdução. Bicho do mato, diga aí.
3: Bom dia, Dilma Vitória. Bom dia, meu amigo Alan. Bom dia a todos os ouvintes aí da 104.9.
1: E hoje é dia?
3: Hoje é um dia especial, né? Nós estamos aqui.

0: E nosso amigo Alan, comemorando, colhendo mais uma flor no Jardim da Existência, estamos aqui para dar os parabéns a ele, né?
1: Né? E ele já se derreteu todo lá fora.
0: Oi, não é assim mesmo, é.
1: E aí, Alan, feliz aniversário, a gente te ama.
2: Ah, muito obrigada, Dima. Fiquei muito feliz. Quando você chegou com essa surpresinha, velho, o bolo, não imaginava que você ia fazer isso.
1: Você acha?
0: Até porque se soubesse, não era surpresa.
2: É.
0: Não pode saber, né?
2: Vocês conseguiram realmente fazer uma
0: não
2: surpresa.
0: Pode, fiquei... não pode saber, né? Senão,
2: muito
0: não,
2: feliz, muito feliz.
0: Não
2: muito
0: é surpresa.
2: Mesmo.
1: Não é surpresa.
2: E eu tava derretendo ali chorando porque eu falei a você que eu sou uma pessoa romântica que gosta de escrever cartas, né?
1: Isso.
2: Eu acho que minha tia aproveitou isso e mandou uma carta pra mim.
1: Ai, meu Deus. Ela também tem essa veia romântica.
2: Ai, tem. O aniversário dela é amanhã, Dilma. Porque, assim, eu e minha tia, a gente tem uma ligação muito forte, né? Porque minha mãe me teve nova, a minha tia também era nova. Tinha 12 anos, assim, na base. Quando
1: carregou você pra criar.
2: Aí minha mãe trabalhava e eu que ficava com ela. Aí ela começou a escrever exatamente... Memórias afetivas que a gente lembra, que eu só dormia cheirando o sovaco. Aí isso pega, né? Mexe com nossas lembranças, com coisas afetivas assim, de familiar. E eu que sou canceriano, metade leonino, metade canceriano, né? Porque eu nasci nessa cúspide. A gente é muito apegado à família. E eu sou apaixonado pela minha família, inclusive pelas minhas tias, que eu tenho como uma segunda mãe.
1: Parabéns às suas tias, à sua família, por ter você. E, na verdade, eu acredito muito nisso. Vocês se escolheram.
2: Sim.
1: Né? Isso do mato. Yara estava mandando um alô aí, me conte.
0: Ah, nossa amiga Yara Rocha, lá em Olhos d'Água, no Mercadinho Souza, né? Mandou um áudio aí, dando os parabéns para o primo dela, o Alan, que está aniversariando hoje.
1: Uhum.
0: E Alan, oi, a Yara Rocha é uma pessoa surpreendente, uma pessoa maravilhosa, uma pessoa que eu tive o privilégio de conhecer aqui através das ondas da Juventude FM, numa sexta-feira que eu estava participando com o Jailton Silva, lá em Tarcísio Rodas. E ela foi chegando, foi mandar dar uma olhada lá na roda da caminhonete dela. E nós ali batendo papo, e ela sempre alegre, comunicativa e gostou. E até hoje aí tá essa amizade maravilhosa.
2: Exatamente.
0: É uma pessoa iluminada, ali na verdade a palavra certa é iluminada.
1: E ela mandou um áudio, vou ver se eu já consigo botar áudio aqui, né? Porque eu sou eu, né?
3: Aquele abraço a todos vocês. Da Juventude FM 104.9, especialmente aí meu aniversariante do dia, Alan. Muitos anos de vida.
2: Obrigado, Yara Rocha, muito obrigado. Yara, minha conterrânea e minha prima também, né? Muito obrigado, Yara.
1: Ah, é verdade, vocês são parentes.
2: Isso.
1: Uhum. Ah, beleza, então.
2: Olhos d'Água é grande, Edilma, mas assim, maioria ali é tudo parente, tudo família.
1: Opa, eu tava olhando aqui, eu acho que eu tava no canal errado mesmo. É, Bicho do Mato, tem mais alguém que mandou aí alô pra Alan? O telefone toca.
0: Por enquanto ainda não, só a Yara mesmo.
1: Alô, bom dia. Então, Alan, quais são os planos pra hoje?
2: Pois não. Até o momento, Edilma, eu acho que eu estou com a agenda para Aracaju à tarde.
1: Ah, peraí. Opa, peraí, deixa eu ver se eu me organizo aqui, que já tem 15 dias e eu ainda não aprendi a mexer aqui. Minutinho só, não desligue. Alan, você tem uma ligação muito especial aqui, viu?
2: Olha!
1: Vamos ver. Alô? Oi, bom dia. Eu vou ver se eu consigo botar você no ar, senão a ligação vai cair, mas eu ligo de novo, um minuto só. Bom dia. Alô, alô? Ela não vai ser dessa vez, ela tá me ouvindo, mas a gente vai de música e eu vou me organizar aqui.
2: Pronto, pronto.
1: Tá ok? Vamos lá. Leandro Leonardo, Talismã. 9 horas 25 minutinhos, Juventude.

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1: É Dilma Vitória.
2: Pronto, Luciano Pintadinho já me ensinou o que eu havia esquecido e eu queria que a ouvinte ligasse novamente para mim. Liga para cá que agora eu tô no ponto. Ô, Alan, qual é a sensação de fazer aniversário?
3: É Dilma. Agora pode, né? É Dilma, eu não consigo nem explicar. Eu sou uma pessoa tão sensível que, assim, só a sensação é de gratidão, sabe, Dilma? De ter aprendido, porque cada ano que se passa a gente aprende. E é isso. Acho que a melhor sensação do mundo é essa, de gratidão, de poder errar, porque a gente é humano, a gente erra, e aprender com os erros. Eu levo muito esse ditado comigo, que a gente deve aprender, porque a gente somos seres humanos, somos falhos, e é isso que faz a gente evoluir como pessoa.
2: Vamos ver se a ouvinte está no ar?
3: Vamos, pode ser.
2: Alô? Alô? Alô, bom dia? Agora não sou eu, viu? Oi, bom dia. Olha só. Bom dia, bom dia. Não foi, não foi. Bom dia, bom dia. É, dessa daí não foi, mas ela... Opa, agora vamos lá. Vamos lá, vamos lá. Alô. Alô? Bom dia. Olha, o Jailton Silva chegou para me salvar. Jailton, estou com o ouvinte no ar. Querendo, pelo menos, né?
4: Bote lá.
2: Ah, bote lá. Oi, bom dia. Bom dia. Presente para você. Quem trouxe? Opa, é o Nivaldo, tá no ar. Nivaldo, bom dia.
5: Obrigado.
2: Opa, eu estou ouvindo. Ouvinte, fique no ar. Tô ouvindo. Bom dia. Nivaldo, diga aí bom dia pra gente da juventude.
6: Bom dia.
2: É, o Nivaldo é meu especial, isso. Nivaldo, muito obrigada.
6: É pra tirar, rasgar a bolsa, viu?
2: Rasgar a bolsa. Obrigada, Nivaldo. Tudo de bom. Um abraço. Opa.
6: Coisa linda.
2: Opa. Alô, alô? Bom dia. Bom dia, bom dia.
3: Deixa eu dar para ouvir.
2: Dava para ouvir.
3: Jailton, socorra aqui.
2: Jailton, socorra a gente de novo. Né?
7: Esse tá bem baixinho.
2: Oi, alô?
5: Já tá. Chama.
3: Ah, dá para escutar agora, não dá não?
2: Agora dá para escutar?
5: Dá para.
7: É Dilma?
2: Agora sim. Quem fala? Alô, você...
3: Fala.
2: Oi?
7: Oi, Dilma.
2: Oi, quem fala?
8: Pode falar, já tá no ar, amiga.
5: Tá sem retorno lá?
2: Ela tá sem retorno. Ah. Esse botão aqui tem nada a ver,
5: tá,
2: né?
5: Tá certinho lá.
2: Oi, bom dia. Alô.
3: Eita, doido.
2: Deu tal do tututu.
7: Tu, tu, tu.
2: Né?
3: Quem foi que mandou? Foi você, Dilma?
2: Oi, fui eu.
3: Obrigado.
2: Fui eu. Pronto. É, eu vou fazer o seguinte, ligue pro número de Alan, porque aí... Olha ela.
3: Tem que ser, eu acho, do...
2: É. Não, vamos tentar de novo, vamos lá. Bom dia. Alô, bom dia.
9: Bom dia, Dilma.
2: Agora sim. Quem fala?
9: Oi, é Dilma, é a Dulce.
2: Oi, Dulce.
9: Oi, menina.
3: Dulce.
9: Parabéns, Dilma, pelo programa de sempre, né?
2: Obrigada.
9: E esse menino, nosso amigo Bicho do Mato, sempre aí com você, né?
2: Isso.
9: Então, eu quero parabenizar ao Alan, né? Desejando para ele saúde, vida longa, feliz aniversário e que Deus esteja sempre presente na sua vida, Alan.
3: Ah,
9: assim
3: muito
9: como
3: obrigado.
9: A vida de todos nós. Não é isso, Dilma?
2: É isso, com certeza, muito, muito obrigada. E o telefone não para aí, o pessoal ligando, parabenizando, O Alan, você é querido assim, você sabia?
3: Não sabia, Dilma, que tinha esses ouvintes assim que gostam de mim.
2: Isso!
3: Né, a Gina também acabou de mandar aqui parabéns pra mim. Muito obrigada, Gina, pelas felicitações.
2: Pronto, Dulce, muito obrigada sempre por ser essa pessoa maravilhosa, viu?
3: E agradeço também.
9: Dilma.
2: Oi.
9: Eu sempre estou na sintonia, porque até com o Jailton faz tempo assim que eu não venho participando no ar, mas estou na sintonia sempre com a juventude, viu?
2: Ah, sim, mas nunca esqueça da gente não, né, Alan?
3: Isso, está sempre ligando para
9: a
3: gente participar também.
9: Eu quero dedicar todas as músicas aí do programa, além do Alan, o aniversariante, para minhas amigas, viu? É a Irene fala muito bem sobre você, Dilma.
2: Ah, oh, Helena é uma fofa, uma querida.
9: É uma pessoa maravilhosa. Então, meu muito obrigada também pelo espaço. Bicho do Mato, você sabe que nossa amizade vem de longas datas, né, menino?
8: É verdade, Dulce, com certeza.
9: Então, felicidade a todos. Bom dia. Escolhe uma música aí. Jailton já está aí, né, menino?
2: É, Jailton, vem dizer
8: oi. A cabeça já está na
2: área. Jailton veio comer bolo. Jailton veio comer bolo.
10: Opa, bom dia, com a Dulce, beleza?
9: Oi, tudo bem, graças a Deus, Jailton.
10: Tá certo, valeu, um abraço.
9: Então, bom dia mesmo, né, Dilma, a você e a todos.
2: Bom dia,
3: Dulce.
2: Dulce.
3: Muito obrigado.
2: Muito obrigada.
8: Valeu, Dulce, obrigado pela sua parte, pastor.
2: Oi!
3: E eu manjo um pouco do espanhol, né?
2: E aí, são 9 horas

0: 36 minutinhos. Agora deixa eu organizar aqui um minutinho só. Era aí, porque o telefone está mandando mensagem direto. Aí, olha só, ele está olhando aí as flores que a gente mandou para ele da floricultura de quem? De seu Aristides.
1: Muito bem.
0: Belíssimas. Parabéns. E obrigada à equipe maravilhosa de Aristides Floricultura. Tá ok? Um abraço muito carinhoso. Gostou?
2: Deveria ser sempre assim, né, Dilma? Como diz a música, né? Flores em vida, né?
0: Flores em vida.
2: Porque é bom comemorar aqui, quando a gente estamos aqui nessa terra, né? Porque depois que parte, fica só a saudade. Então, pratique mais dar flores em vida.
0: E muito cartas bonito.
2: Também, é cartas muito também. É, Alan gosta, é verdade.
0: E aí, Alan?
3: É importante, não pode deixar... Olha, eu sou fotógrafo também. Outra dica que eu falo. É não deixar de revelar foto, gente. As pessoas estão muito acostumadas hoje em dia de tirar foto, postar no Instagram, então salvar em nuvens de redes sociais. E depois, como é que fica as memórias? Como é que vai mostrar? Né, Dilma?
0: Fotos e flores.
3: Isso mesmo.
0: Então pronto, obrigada, porque foi muito caprichado, muito lindo aí, viu? A equipe da Floricultura de Aristides.
3: E obrigada a você, Dilma, por me presentear com essas flores.
0: Imagina, é eu que ganhei o presente de conviver com você. Beijos.
3: Beijão.
0: Pronto, agora a gente vai de música, tá? E vamos ver quem é que tá falando de você, que hoje ninguém fala mal, né?
3: Não.
0: Vamos que vamos, até já.

0: 9 horas 38 minutinhos, tô com o vídeo no ar? Alô? Eu não errei. Alô, bom dia, bom dia? Alô? O passarinho cantando?
1: É, o passarinho cantando.
0: Opa, alô, você tá me ouvindo? Já não sou eu, né? Pronto, a gente vai continuar com a música e eu vou falar com ela aqui, um minutinho só.

Alô? Alô, bom dia?

0: Oi, juventude, 9 horas 42 minutinhos. Ouvinte, você está ouvindo a gente?
1: Estou sim. Graças a Deus conseguimos entrar.
0: Aê, graças a Deus e ao Luciano, que está aqui, ó. Né, que prefeitinho não me veja nem me ouça fazendo essa bagunça aqui, viu?
2: Essa voz é conhecida.
1: Luciano, pela sua ajuda, viu?
0: Oi! Luciano?
1: Oi, Adilma.
0: Oi, não, Luciano é o anjo da guarda aqui, meu, viu?
2: Não, é minha tia.
0: É a tia. Diga aí, tia linda e maravilhosa.
1: Hoje é um dia mais que especial, né? O dia do meu nego bom. E toda essa insistência, eu não poderia deixar passar sem fazer essa homenagem para ele, que todas as homenagens que forem feitas são poucas diante do que merece, porque esse menino é mais que especial para todos nós. E eu vou ler aqui rapidinho, se você me permitir, uma mensagem que eu escrevi hoje de manhã para ele, pode ser?
0: Mas claro que pode. Minutinho só que eu quero gravar, peraí, viu? Vamos lá.
1: Tá ok.
0: Pronto, pode dizer.
1: Obrigada. Feliz aniversário, meu amor. Hoje celebramos não apenas o passar do tempo, mas a jornada incrível que você percorreu até aqui. Nesse dia especial, quero destacar a luz única que você traz para o mundo. Sua determinação, gentileza e sorriso contagiante fazem de você alguém verdadeiramente especial. Ao olhar para trás, momentos de alegria, desafios superados e crescimento pessoal. Cada experiência moldou a pessoa incrível que você é. E hoje, que esse novo ano de vida traga ainda mais conquistas, aprendizados e momentos inesquecíveis que você continue a inspirar todos ao seu redor, com sua positividade, bondade, que cada dia seja preenchido com amor, saúde e realizações. Lembre-se sempre que você é único e muito amado e valorizado. Neste aniversário, celebre não apenas os números que você completa, mas a pessoa incrível que você é. Que este seja o único de um capítulo, seja o início de um capítulo cheio de novas oportunidades e felicidade. Parabéns, meu nego bom. E eu te amo muito. Obrigado por você cuidar tanto de mim. Seu carinho me faz acreditar no amor familiar que vivemos, independente de tudo. E claro, vamos tomar um vinho para comemorar. Beijos da sua tia Cacá, sua tia Clau, que tanto te ama. Muito obrigado, Adilma, por esse momento, por me permitir.

0: fazer essa homenagem, que eu chego a me emocionar. Deus te abençoe, você e toda a equipe da Juventude. E eu gostaria de deixar aqui, fechar, pedindo a música de Roberto Carlos, Como é Grande o Meu Amor por Você. Parabéns, Alan. Tia te ama, tá?
1: Obrigado, tia. Também uma senhora muito.
2: Pronto, agora peraí que eu tenho que ir ali buscar uma toalha, porque tá tudo molhado aqui e o rapazinho tá todo derretido.
1: Ai, Dilma, quando se trata da minha família, principalmente das minhas tias.
0: Alan, ele é um filho, sabe aquele filho de outra barriga? Até a mãe às vezes fala assim: menino, você parece filho de sua tia. É.
2: Ai, ciúme! Todo mundo quer um pedacinho de Alan.
1: Isso mesmo, Dilma.
0: Nossa conexão é assim, algo, sabe? É algo assim, surreal, porque. Eu estava falando para ele hoje de manhã. Ontem eu tive em Lagarto e dei um abraço antecipado a ele, felicitando-o, né? Mas aquele abraço me curou, porque ele me cura. E por incrível que pareça, eu tenho 3 filhos, mas a única pessoa que eu abraço com frequência é Alan.
1: Exatamente.
2: Nossa, incrível. E aí, Alan?
1: Oi, Dilma. Eu sou suspeita a falar da minha família, porque eu sou realmente apaixonado, apaixonado mesmo. E é nítido porque eu deixo claro isso para todo mundo. E minhas tias, como eu falei, têm um papel fundamental na minha criação, porque como eu fui filho de uma mãe solteira, minhas tias. Assim, eu tive base familiar, graças a Deus, eu sou muito privilegiado. Eu sempre falo isso para todo mundo, que eu tenho. Fui privilegiado em ter nascido nessa família porque minhas tias, o meu tio foi meu pai. Não, assim, não querendo julgar o meu pai, porque até então ele não sabia da minha existência, mas a minha família, principalmente a minha tia, teve uma importância muito grande na minha criação e na formação da pessoa que eu sou hoje, principalmente minha tia Claudice.
2: Em vez de ser criado com trauma, você foi criado com amor.
1: Isso mesmo, arrodeado.
2: Serve
1: Nunca
2: como
1: me faltou.
2: lição, gente.
1: Nunca me deixaram faltar nada.
2: Isso, relacionamento não deu certo, problema do casal,
1: Isso.
2: né? Filhos não tem nada a ver. Olha aí você, um exemplo de vida
1: Sim.
2: maravilhoso, uma pessoa amada, e a gente sente isso. É nítido isso em vocês.
1: Sim,
2: Deus
1: é.
2: abençoe.
1: Obrigado, Dilma.
0: Eu que agradeço muito. Deus abençoe você, Dilma. Eu falo para Alan
2: Obrigada.
0: que eu sou muito sua fã, muito mesmo.
2: Muito obrigada por ter paciência em ter esperado eu, não, o Luciano, ajeitar tudo aqui e colocar você no ar. Foi muito importante para a gente, né, bicho do mato?
0: A importância foi para mim, porque hoje eu estou distante
3: Alô?
0: dele um
3: Ei.
0: pouquinho, né, mas poder participar nesse momento, né, e fazer essa homenagem para ele foi assim surreal, que eu sei ele gosta dessas coisinhas assim, sabe?
1: Eu
0: Você já
1: valorizo muito.
0: conhece um pouquinho, então ele gosta dessas coisinhas.
2: Aí a
0: E
2: gente
0: tudo
2: vai.
0: que ele
2: Você pediu a música, que música que foi?
0: gosta
3: Como é
0: de
3: grande o amor?
2: Como é grande o meu amor. Pronto, deixa eu ver se eu
0: mostrar. Isso.
2: consigo
0: Muito obrigada,
2: colocar.
0: viu? Um abraço para todos vocês aí. Deus abençoe. Tchau.
2: Muito obrigada. Tchau, tchau. Então,
1: Beijão.
2: obrigada. Tchau, tchau.
3: Valeu, tia.
2: Valeu, tia. Pronto, Alan, vá.
1: Sim, Edelman, como eu estou falando. Esse ano eu acho que ainda chega a ser mais importante porque meu sonho de criança sempre foi trabalhar com comunicação. E eu nunca imaginei que um dia, assim, tão novo, eu estaria trabalhando numa rádio, ainda mais você, a prefeitinha que me deu espaço, né, primeiramente, e a você também, que me convida para participar do seu programa. Foi aí que surgiu, que eu não imaginava que tinha ouvintes que gostavam de me escutar, eu não imaginava. Eu achei que minha participação era só uma mera participação, e saber que tem ouvintes que gostam de mim também é muito gratificante. E eu agradeço muito pelo espaço, muito obrigado.
2: Não, é como o bicho do mato. O bicho do mato veio como visita, a gente fica brincando que ele é pulga de rádio, e o pessoal fica: cadê bicho do mato? Cadê Alan? Você vê a repercussão que vocês trazem.
1: Sim,
2: É
1: sim.
2: audiência para a emissora, porque foi o que prefeitinho sempre fala e usou como slogan: a juventude faz a diferença. Com pessoas como você, com pessoa com bicho do mato, né? Com o Marcos Sírios, que daqui a pouquinho está por aqui. Isso é muito importante. A gente só tem a agradecer a prefeitinho pelo espaço, e agradecer a vocês também, que se dispõem do tempo de
1: Sim.
2: vocês para vir para cá, não é, não, bicho do mato?
3: E após, eu costumo dizer que a juventude é FM, É a minha segunda casa, né? Porque eu já chego aqui, já fico à vontade, tanto no seu programa, como no programa do Rinaldo Prata e Jair do Silva, às quintas-feiras, estou aqui à noite. Às vezes eu venho pela manhã, no domingo, no Jair do Silva. Tem o pastor Samuel também, que é uma pessoa que nos recebe com aquele carinho, com toda a atenção. Então, é de casa, né? A Juventude FM é de casa.
2: Pronto, e a gente vai de música, mas daqui a pouquinho a gente está por aqui. Valeu, Alan?
1: Valeu, sim.
2: Valeu, valeu.

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1: É Dilma Vitória.
2: Opa, Emily, você tá por aqui oferecendo calcinha preta? Qual é a música, Alan?
3: Manchete de jornais.
2: Então, enquanto você tá agradecendo a Emily e Bicho do Mato finalizando, finalize logo o Bicho do Mato, depois a gente vai pra Emily.
4: E depois, só agradecer, né, a você por sempre nós estamos aqui juntos fazendo esse programa maravilhoso, Ligação 104, a galera lá do outro lado que é mais importante nos ouvindo. E hoje em especial, né, mais uma vez, gostaria de parabenizar meu amigo Alan, desejar para ele muita paz, saúde, felicidade, que o Senhor Jesus abençoe, não só hoje, que é o dia do seu aniversário, Alan, mas todos os dias da sua vida, e você cresça como ser humano e cresça mais como... É, o grande profissional que você é também.
2: Não,
4: aí.
2: Não deixa ele crescer em altura, não.
4: É, no tamanho não, né? Não, no tamanho tá bom, é só nem profissionalmente e como ser humano. Valeu, Edilma, aquele abraço.
3: Edilma, quero agradecer também a Micael lá do Loyola, que mandou parabéns pra mim. Muito obrigado, Micael.
4: Micael, seu Lindolfo lá no Loyola.
2: E o Louro, Diabo Louro?
4: O Ivan, o popular Diabo Louro, aquele abraço, também tá nos ligado e nos ouvindo. A Raio da Rola e os Xistos. E para todos, né? Como já tá no término do programa, não dá mais para falar ninguém. Um abraço aí pra galerinha ali na Casa Ideal, meu amigo Sebastião, o Nivaldo da Casa Ideal e todos que estão nos ouvindo. Valeu, Edilma, aquele abraço.
2: E a Emily pediu música, eu não peguei.
3: Manchete do jornal de calcinha preta. Né?
2: Não achei, mas achei Meu Grande Amor, tá bom?
3: Ah, tá ótimo também.
2: É, vamos lá. Agradeça.
3: Muito obrigado, Emily. Emily é minha irmã lá de religião, né? Minha irmã, mas também de vida, e minha comadre. Ela me deu o maior presente, a minha primeira afilhada, chama Mavi. Muito obrigado, Emily.
2: Valeu. Meu amor, tudo de bom pra você.
3: Muito, muito obrigado, Edilma. Muito obrigado pelo espaço, por... me dá de presente, né? Essa manhã toda voltada só pra mim.
4: Uma das melhores partes vem agora, né? E tem bolos, e tem refrigerantes, e tem os parabéns.
3: De abrir o seu programa justamente só pra mim hoje. Foi muito, muito especial receber uma

0: de pessoas que eu amo tanto, e também pelo presente que você me deu e pela surpresa que também fizeram. Muito obrigado. Obrigado de
1: Obrigada a
0: coração.
1: você, e a gente vai indo porque são 9 horas e 57 minutinhos. Juventude, obrigada por ser juventude, gente. Amo todos vocês, viu?

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2: 104. 10 horas e 24 minutos.

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3: 10 horas e 50 minutos.
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0: Muito bom dia para você que está conectado conosco ao vivo pela Juventude FM, também pelo Instagram, Michael C. Consulting, e pelo YouTube. Muito bom dia para você que me escuta agora ao vivo, para você que está assistindo a essa gravação pelo Instagram ou pelo YouTube, tá? Então, muito bom dia, muito boa tarde, muito boa noite, muito bom tudo para você. Mais um dia abençoado que temos para viver com intensidade e desbravar. Mais um presente de Deus chamado hoje. E antes de começarmos esse podcast, esse episódio número 7, eu já quero aqui parabenizar alguém especial da equipe, o Alan. Alan Gomes, parabéns, Alan, por esse dia abençoado em sua vida, por mais esse tempo acrescido, que você continue prosperando e avançando com sabedoria e alegria. Hoje, dia 22 de julho, é celebrado o dia do cantor lírico e também do trabalhador doméstico no Brasil. Além disso, também é o Dia Mundial do Cérebro, uma data criada pela Federação Mundial de Neurologia para conscientizar sobre a saúde neurológica e a prevenção de doenças cerebrais. Também o Dia do Orgulho da Mirtilo, celebrado especialmente nos Estados Unidos e em comunidades agrícolas para comemorar a colheita e os benefícios nutricionais dessa fruta. Está conectado conosco, boas-vindas ao podcast Fala Empreendedor com Michael Cyrus, seu encontro marcado com o mundo dos negócios e oportunidades. Esse podcast é para você que empreende, para você que deseja empreender, para você que se interessa por esse tipo de conteúdo. A gente sempre tem entrevistas com empreendedores e profissionais que fazem a diferença em Sergipe e fora também. Fica conosco aqui, tem coisa boa para compartilhar. Hoje a gente tem aqui um convidado especial, o Diego Azevedo. Já a gente vai bater um papo com ele, mas como é sempre aqui, ele já vai dizer aqui o bom dia dele para você, empreendedor que nos escuta, para você que está conectado conosco. Bom dia, Diego.
1: Bom dia, Maicon. Bom dia a todos que estão nos acompanhando. Maicon, primeiramente, obrigado pelo convite. Estou muito honrado de participar desse projeto, tá? Parabenizá-lo pela iniciativa e a Juventude FM também por conceder esse espaço, né? Para esses que eu sempre chamo de guerreiros, né?
0: Os guerreiros.
1: Porque empreender, cara, não é fácil, né? Como aquela música do Charlie Brown Jr., né? Dias de luta, dias de glória. Exatamente. Mais dias de luta do que de glória, mas batalhando a gente chega lá, né?
0: É isso aí. Bom dia, com alegria, com bravura.
1: Muita bravura.
0: Diego é da Bravos Agência, em Lagarto, de Lagarto para o Mundo. E já nós vamos bater um papo com ele e saber a trajetória desse cara, da equipe dele. E saber como a Bravos tem ajudado a empresas como Quero Delivery e muitas outras a prosperarem e avançarem. 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
0: Quer trazer a sua marca para cá, para o Fala Empreendedor? Fale conosco. Com energia, com alegria. A vida do empreendedor é uma vida assim de desafio, mas também uma vida de celebração. Empreendedor, celebre as pequenas vitórias. Sabe, a vida já tem desafio demais, você precisa sorrir mais, você precisa continuar se alegrando nas oportunidades, porque na verdade os desafios não são para acabar conosco, são para nos treinar, nos melhorar, nos capacitar. Então eu quero te dizer nesse dia, celebre porque você respira, celebre porque ideias estão chegando à sua mente, porque você tem força e energia. Empreendedor, o desafio ele é passageiro, tá? A sua vida continua. Então celebre nesse dia tão especial que você tem para viver hoje. Nossos agradecimentos. Agradecimento todo especial a Alan Gomes, do Marketing. Parabéns, Alan, mais uma vez. Seu aniversário hoje. Evandro Santos, na edição de áudio. Jailton Silva, nosso operador aqui, esse homem forte. Luciano Martins. Aloysio Prefeitinho. Obrigado, equipe. Ninguém faz nada sozinho. E eu agradeço a vocês por esse empenho de mais um dia, por estarem aqui
2: conosco. E obrigado a você que está conectado conosco aqui ao vivo pela Juventude FM, também pelo Instagram ou YouTube. Obrigado você de Lagarto City, de Sergipe, do Brasil e do mundo. A galera que está aí em Nossa Senhora do Socorro, Nossa Senhora da Glória, Aracaju, São Cristóvão, Simão Dias, galera de Simão Dias que está me ouvindo, um forte abraço. Você que está em qualquer parte do mundo, que está conectado conosco, muito obrigado por essa conexão. E eu quero trazer uma reflexão nessa manhã sobre o poder da conexão.
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2: O verdadeiro poder das conexões do empreendedorismo vai muito além de colecionar cartões de visita ou contatos superficiais. Trata-se de transformar o network em um capital de confiança que atrai investidores, acelera a inovação e cria comunidades e fãs leais. E esse poder de conexão vai muito além de anotar, de você gravar na sua lista aí, nos seus contatos, é você estabelecer um relacionamento. As pessoas, elas têm expectativas, são pessoas. Muitas vezes a gente perde oportunidades porque só mantém contato com as pessoas apenas para vender alguma coisa. Mas eu te encorajo, empreendedor, a manter contato com as pessoas sem vender nada. Apenas mantenha contato com elas. A vida é muito mais do que fazer negócios. Negócios é uma parte da vida. Então, estabeleça conexões reais, afetivas, conexões de valor. Quando você se preocupa pelo filho das pessoas, pela saúde das pessoas, pelas pessoas, por quem elas são, na verdade, não pelas coisas que elas têm, você estabelece conexões reais. E te digo, essas conexões te levam a lugares altos e níveis mais altos. Então, te encorajo hoje, empreendedor. Mande uma mensagem para alguém sem vender nada. Apenas perguntando como você está. E conexões de valor são geradas com valor real, de humano com humano, que apenas não tem um contato para vender alguma coisa. A venda é uma consequência intencional, mas quando é iniciado com verdade, com respeito, isso gera bons frutos. Pense sobre isso. Vamos às nossas vagas de emprego de hoje.
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2: Você que está aí procurando trabalho, recolocação profissional, não desanime. O desânimo fecha portas. Te digo você que é mulher, tá? Coloque seu melhor batom hoje. Coloque a sua melhor roupa hoje. Imprima seu currículo novo hoje. E vá em busca de oportunidades. Oportunidades, elas estão disponíveis, mas a grande questão é, você está disponível para agarrá-las, essas oportunidades? Você que é homem, faça sua barba, coloque seu melhor perfume, a sua melhor camisa. Não saia com a camisa de time de futebol, não, cara. Bota uma camisa aí sem estampa, uma camisa totalmente que você gosta e vá em busca. Uma calça, um melhor tênis. Se seu tênis se é branquinho e está amarelo, usa aí uma água sanitária, mas deixa ele branquinho, vá em busca, porque a imagem vende também. Mas bem mais que isso, o que está por dentro vende também. Então, hoje é dia de você agarrar as oportunidades. Segue lá o perfil no Instagram, Vagas em Sergipe, e veja as oportunidades de trabalho nos stories. E tem oportunidade de analista comercial em Lagarto, com benefícios como plano de saúde e plano odontológico, vale alimentação e muita coisa boa para quem está capacitado. Então, vê lá esses requisitos dessa vaga e aplica para você que tem esse perfil. E se você não está precisando de trabalho, compartilhe essa informação para quem necessita. 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Fala, empreendedor, está no ar, com alegria nesse dia, com muita alegria nesse dia tão especial que nós temos. Eu sei que você que empreende, o desafio é muito grande,

0: Olha, não dá para fazer nada sozinho. A gente necessita de ajuda. Assim como você, ser humano, necessita ir ao médico para buscar, não só quando está doente, mas para evitar ficar doente, é necessário. Essa cultura de só buscar o médico quando está doente, a gente busca também profissionais de saúde para evitar, para receber, busca um nutricionista para ser nutrido corretamente, receber orientação alimentar corretamente. Você busca o personal trainer para poder te ajudar nos treinos na academia. As empresas e os negócios necessitam de parceiros, de especialistas que te ajudem a melhorar. E hoje a gente está aqui com um profissional desse... que resolve isso, né? Que é da área de marketing. Diego Azevedo, com muita honra nesse dia. Ele que há mais de 10 anos atua na construção e no reposicionamento de marcas. Ele é fundador da Bravos Agência, especializada em branding e startups e empresas de tecnologia que desafiam o mercado. E a trajetória de Diego começou no design, mas foi no branding que ele ampliou a visão sobre o verdadeiro papel de uma marca. Mais que símbolos e identidades visuais, marcas fortes ocupam um espaço claro na mente das pessoas, criam conexões e impulsionam negócios. Ao longo dessa jornada, ele teve a honra de participar do reposicionamento de marcas como Quero Delivery. Quando você escuta por aí, Quero Delivery, você lembra? Tem alguém por trás fazendo isso. O iCred, deve ser iCred, além de liderar missões desafiadoras para marcas inovadoras de diferentes mercados no Brasil e também no exterior. Hoje, junto com o pelotão da Bravos, Diego segue firme na missão de construir o legado de marcas fortes e com propósito. Com vocês, Diego Azevedo. Diego por Diego. Bom dia, Diego.
1: Maicon, mais uma vez, uma honra estar aqui presente. E vamos lá, vamos tornar essa conversa produtiva, né? Espero contribuir, né, com outros empreendedores ou quem está querendo iniciar, né, essa missão de empreender. Então, vai ser legal.
0: Diego, quem é o empreendedor Diego Azevedo? Quem é esse cara?
1: É difícil falar da gente, né, Maicon? Mas, assim, eu costumo falar que eu sou um cara muito família. Já que a gente vai falar de empreendedorismo, né, eu digo muito que a minha família foi e sempre será a minha maior motivação para empreender. Então, até fazer jus, né? Vou falar de quem me colocou no mundo, né? Diego é filho de seu Raimundo da TV, a gente tava até conversando aqui. Sim. Quem é lagartense, nunca consertou um som, uma TV em seu Raimundo, não é lagartense. Então, já começa por aí. ele é natural do povoado Salobra, de Simão Dias.
0: Sim.
1: E minha mãe, né, dona Edinete, é natural do povoado Mariquita, daqui de Lagarto.
0: Um abraço aí para a galera da Mariquita.
1: E aproveitando também a minha digníssima esposa, Thaís, ou popularmente tia Thaís, para os alunos dela do Colégio Mundial, que está aqui nos acompanhando também. Então, são eles, né, as minhas maiores motivações para empreender, né? E falando isso para o lado pessoal, né, e para o lado profissional e acadêmico, eu sou um cara muito curioso. Sempre fui um cara curioso. E eu acho que, assim... quem quer empreender ou empreende, não tem como não ser curioso. Exato, né? Então, sempre foi, desde o início, desde a infância. E eu acho que foi isso que me trouxe até aqui. E eu acho que se você aí que está acompanhando a gente é curioso, gosta de estar mexendo alguma coisa ali, pode saber que seu caminho pode ser o empreendedorismo.
0: Então, com certeza, você era aquele menino lá, como é o nome da sua mãe mesmo? Dona
1: Edinete.
0: Edinete lá, quando estava em silêncio, na minha casa é assim, quando os meus filhos ficam em silêncio, a gente sabe, está fazendo alguma coisa, né, professora? Então, e com certeza você era aquele menino que queria saber o porquê das coisas.
1: Exato, dei muito trabalho, dei muito trabalho. Mas é isso. E já, né, pegando o gancho com a família... meu pai foi minha primeira... Na ocasião, né, eu criança não sabia disso, que era empreender. Eu acho que até meu pai, Diego, o que é isso? Eu faço isso, é? Mas meu pai é um empreendedor. Posso dizer que foi minha primeira referência como empreendedor, né? Porque ele é mais de 30 anos, tem um negócio dele aqui em Lagarto. Por isso que eu digo, quem é aqui de Lagarto? Só se for uma geração mais nova, mas os mais antigos ou sabe quem é ou já ouviu falar. Então, ele começou a empreender, né? Ele saiu do povoado Salobra, né, do interior, foi para São Paulo para aprender essa profissão, que ele tinha esse desejo. Ele já teve até o sonho de ser radialista, ele me contou isso. Já me falou do seu pai, a gente estava conversando aqui nos bastidores, né, o saudoso
0: João Costa.
1: João Costa. E ele falou: Diego, já ouvia muito os programas deles. É, vou falar um pouco da minha empresa, mas para quem não sabe, João Marcos, né, que é irmão de Michael, é meu sócio. E aí, lá no dia a dia da agência, a gente sempre conversa, né, das aventuras dos nossos pais, né? E eu vejo que João Marcos também tem essa admiração pelo pai. Tenho certeza que você também,
0: também
1: tem.
0: Também, com certeza.
1: Então, ele, acho que com muitos aí, né, tem o pai como uma referência, né? Então, ele é uma referência para mim como pessoa e como empreendedor. Por mais que ele não saiba que ele é um empreendedor, que é uma palavra mais moderna,
0: mais
1: digamos.
0: Moderna, é.
1: Mas foi minha primeira inspiração, como posso dizer.
0: Essa palavra veio do inglês e a gente pegou. Diego, e como começou essa sua história de empreendedorismo? Porque com certeza você estava lá vendo seu pai, você chegou a trabalhar no comércio ou em algum lugar. Como começou? Você assim acordou de manhã e disse: vou abrir uma agência?
1: Não.
0: Como foi isso, cara?
1: Teve uma longa jornada. É assim, eu costumo dizer, assim, pela a profissão que eu escolhi para minha vida, né, que é o design, né, o design gráfico, né, começou já da infância, na escola. Porque eu era aquele aluno, o CDF, né? Eu estudava muito e eu sempre gostei de desenhar. Então eu desenhava os desenhos da minha geração, né? Cavaleiro do Zodíaco, Dragon Ball. E era aquele aluno que a professora: pessoal, quero um aluno aqui para desenhar no quadro. Diego. Pessoal, tem um trabalho da escola, vamos desenhar na cartolina. Diego, tô no seu grupo. Então, eu sempre gostei de desenhar, mas eu não via aquilo como, no futuro eu vou ter uma profissão, não sabia, era um hobby mesmo, né? Então, e aí, na verdade, a minha primeira oportunidade de trabalho foi num pequeno estúdio de fotografia aqui em Lagarto, que um amigo meu falou: olha, tem um rapaz ali que tá abrindo vaga. Aí, tava engatinhando, né? Mexendo muita pouca coisa, assim, eu não tinha ainda o contato com os programas, por exemplo, como Photoshop, não tinha, eu aprendi lá. Uma amiga minha, a Cleidiane, mandou um abraço pra ela também, foi minha primeira colega de trabalho, né? E aí, lá, ganhando muito pouco, né? Era a primeira oportunidade de trabalho.
0: Tudo bem, né?
1: Normal, então naquela época eu ganhava, acho que era R$20 por semana, uma coisa assim, pra mim era o máximo, né? Primeiro trabalho... E
0: tava
1: aí,
0: rico.
1: Eu costumo dizer que foi, Michael, foi meu primeiro trabalho e minha primeira e única demissão. Mas foi isso que virou a chave para eu aprender realmente na veia o que é empreender. Porque, na ocasião, eu estudava no Instituto Federal de Sergipe, antiga UNED, né? E trabalhava lá, aí o meu patrão chegou e me viu estudando, né, no local de trabalho. Só que eu já tinha terminado meus afazeres. E já estava estudando, né? E aí acabou que no outro dia ele me demitiu. Normal, não guardo nenhum rancor com ele, aprendi muito. Mas aí eu cheguei em casa, meu mundo caiu, né? Chorando demais. E aí meu pai: não, Diego, você vai conseguir. E aí naquela ocasião, como eu estudava no IFES, né? Programação, na época. Então começa a embolar aí, né? É até um aprendizado que eu vou falar daqui a pouco, que eu aprendi, né? Nessa jornada. Então, eu estudava programação, mexia em design, e aí eu tinha um computador. Meu pai me deu um computador, né, para estudar. E aí ele me concedeu uma salinha que tinha, onde ele guardava as TVs, para eu poder colocar meu computador lá e começar a empreender. Naquela ocasião, eu não sabia a noção que eu estava empreendendo. Mas hoje, a maturidade que eu tenho hoje, aí eu, lembrando da minha história, né, poxa, eu comecei a empreender lá. Aí eu peguei, fiz um banner, coloquei na porta de casa, faço cartão de visita, trabalhos escolares, gravar música em pendrive.
0: Já fez sua primeira ação publicitária.
1: Exato, mas não tinha noção. E aí, enquanto isso, estava buscando emprego, né? Porque para mim ali, eu não via futuro naquilo. Aquilo era só para ganhar um trocadinho, né? Porque eu já tinha atingido a maturidade de: não, quero começar a construir o meu futuro. Não depender só dos meus pais, né? E aí, nesse meio tempo que eu estava... Esse primeiro empreendimento, né? Um amigo meu, Robson, mandou um abraço para ele também. Na ocasião, estava começando a bombar o Portal Lagartense.
0: Sim.
1: O nosso amigo Laelson.
0: Um abraço aí para esse homem forte.
1: Exato. E aí ele me mandou: Diego, abriu vaga para designer lá. Aí eu: vou lá, né? Ou não, eu já tenho, né? Então vou lá. E aí fui lá. Geralmente, quem trabalha com design sabe, você ir para uma vaga de emprego não é só o currículo, mas é as digamos, as famosas artes, né?
0: A experiência, né?
1: Que você cria, né? As criações para o profissional, né? Lá avaliar e te dar aquela oportunidade. Então eu levei. E assim, muita pouca coisa que eu tinha feito, até alguns dos trabalhos eram montagens, naquela época bombava. Hoje, com inteligência artificial, você envia, o ChatGPT faz tudo, né? Naquela época não, era na mão. Então tinha montagem lá, que eu lembro até hoje,

0: a risada. Eu sou palmeirense, pra quem não sabe, eu sou palmeirense. E aí eu fazia uma arte com o símbolo do Palmeiras no olho, com aquele brilho, e levei lá na cara dura pra Laelso.
1: Era o que você tinha, cara.
0: É que eu tinha, né? Aí Laelso olhou assim, Palmeiras. Aí eu baixei a cabeça, me ferrei, que o cara é coritiano. Aí, na verdade, não, ele era palmeirense. Então ele gostou. Pensou, me safei. E aí, eu não me lembro se foi no mesmo dia ou no dia posterior, ele me avisou que eu seria contratado. E veja como é a vida, cara. Eu não sei se você conhece Flávio Augusto, que ele é escritor, sim, empreendedor, e ele tem um livro chamado Ponto de Inflexão, que é quando aqueles momentos da vida, aquela virada de chave que você tem que tomar uma decisão que vai mudar todo o resto da sua vida. Então, para mim, foi aquele ponto de inflexão. Por quê? No mesmo dia, eu recebi a ligação da insinuante me chamando para uma entrevista, que foi um amigo de meu pai, que era gerente lá, eu não me recordo o nome dele, perdão. E aí, para fazer uma entrevista. Fiz a entrevista no mesmo dia e já estava praticamente contratado. Aí, veja, por um lado, insinuante, uma empresa já consolidada, um salário já, carteira assinada, tudo já altíssimo. Só que para vender, ser vendedor, nunca fui vendedor. E por outro lado, tinha a profissão que eu sempre sonhei. Era um salário menor, mas era a profissão que eu sempre sonhei, que eu gostava de fazer. E aí meu pai sempre foi meu conselheiro, né? Então eu conversei com meu pai e ele foi comigo conversar com o Laelso. Aí Laelso disse uma frase que mudou completamente a minha decisão e meu pai lembra até hoje. Ele falou assim, Diego, fique livre para escolher. Agora sim, se você trabalhar conosco, você vai conhecer muita gente e vai se tornar conhecido. Aí isso brilhou meus olhos. Não por vou ficar famoso, não isso. Mas que eu via uma chance de crescer profissionalmente, né? E aí, cara, eu optei por lá. E foi que mudou totalmente. Pronto, eu não estaria hoje com a minha empresa se não fosse essa decisão. E aí, claro, fui até o rapaz lá de Sinuante agradecer, expliquei a ele. E é isso. E, cara, aí pronto. O Portal Lagartense foi minha grande escola. Lá eu trabalhei de tudo que você imaginar. Entrei como designer, mas eu fazia site, fotografava evento, filmava, postava as matérias. Então, assim, foi uma grande escola. E lá foi para mim um grande mestre. Até hoje, quando eu converso com ele, fala mestre. Então, ele me ensinou bastante. Me ensinou bastante e lá eu aprendi demais. Aí aqui eu trago até um gancho para você que está aí, de repente, exercendo uma função que não é o que você almeja para o futuro.
1: Muito bom.
0: Mas, cara, eu sempre falo, toda experiência que você tem, nada é em vão. Por exemplo, Diego, eu quero abrir um negócio, mas eu estou trabalhando na feira. Cara, você está trabalhando na feira, você está se relacionando com pessoas, você está aprendendo a vender, então nada é em vão. Tudo vai servir para o seu futuro. Então, por isso que eu digo, a Portal Lagartense foi essa grande escola. E nesse período, foi, acho que, o momento mais turbulento da minha vida, assim. Eu comecei a trabalhar lá o dia todo, Portal Lagartense. Acabei sendo chamado para o Exército Brasileiro, onde eu conheci João Marcos.
1: Que foi hoje, a conexão começou lá.
0: Começou lá.
1: Da bravura.
0: Exato. Meu irmão de guerra. Então, conheci João Marcos lá. E, no mesmo ano, passei na UFES, para o curso de Design Gráfico de graduação. Então, imagina, eu estava trabalhando o dia todo, estudando à noite e nos tempos livres, no tiro de guerra, madrugada, enfim, todos sabem como é o Exército Brasileiro, mas eu venci. Então, eu falei, se eu passei esse ano, se eu sobreviver esse ano, sobreviva a qualquer coisa. Então, veja, na mistura, né? Trabalhei muitas coisas no Portal Lagartense, no tiro de guerra aprendi muito sobre disciplina e na faculdade eu conheci outro sócio, que hoje é meu sócio também, Gilberlan. Então, veja, né? No tiro de guerra conheci um sócio, na Universidade Federal, na UFES, conheci outro sócio, né? E aprendi demais também com os mestres lá da casa. Pronto, e aí depois tive a oportunidade de trabalhar em outro estúdio de fotografia, agora um estúdio maior, de Fabrício Vieira, que hoje não atua mais aqui, mas na ocasião ele era uma das referências aqui, junto com o Anselmo também da New Lab. Aí lá eu diagramava álbum, fotografava eventos, né? No caso, formaturas, casamentos, então aprendi mais coisas. Depois trabalhei na Rede Cifrão, que é um grupo, uma correspondente bancário que faz parte do grupo UBLA. Então lá eu tive o contato pela primeira vez com uma grande corporação, que eles tinham setores, então tinha setor de marketing, então era mais de 100 colaboradores. Então eu aprendi a trabalhar em equipe. E lá também eu tive outro grande mestre, que foi Túlio. Túlio, que é da família Matos, lá da Bahia. A Rede Cifrão, quando eu entrei, eram seis

0: sócios. Era a família de Menezes, seu Menezes, Júnior Menezes, e aí o Túlio, o Tiago, seu Júlio, da família Matos. E eu aprendi muito lá. Só que aí foi quando chegou em meados de 2017, quando eu estava para a reta final da faculdade, eu chamei que seria meu sócio, né, Gilberlan, e falei, cara, vamos criar nossa agência. Vamos. E só que para mim, no meu planejamento, né, vou terminar a graduação e aí eu começo o negócio. Só que aí eu já tinha muito em mente. Eu queria que a Rede Cifrão fosse meu primeiro cliente. Já começar o negócio, porque também não queria deixar o Túlio, né, que era meu líder, nas mãos, né? Porque todo mundo sabe como é difícil encontrar profissionais, né, qualificados. Ele tinha essa confiança em mim. E aí eu conversei com ele, fui bem claro. Cara, eu estou planejando criar minha agência e tudo mais. Aí ele, beleza. Disse, não, vou considerar a sua ideia e vou conversar com os outros sócios. Acabou que ele teve um problema de saúde, teve que se afastar da empresa. E aí eu, caramba, agora me ferrei bonito. Porque eu tinha mais abertura com ele, né? Trabalhei com ele diretamente ali na empresa há mais de 3 anos. E aí, só que aconteceu, quem assumiu a direção depois foi Júnior Menezes, que hoje, né, lidera a SE Promotora, e outros projetos. E aí um dia a gente tava na sala do administrativo e ele sentado do meu lado. E eu não tinha muita, né, interação com ele, assim, muito conexão. Aí ele olhou pra mim e disse, Diego, o Túlio me falou que você tava com um projeto aí de uma agência e tal. Como é? Me explica aí. Aí eu falei, pronto. Aí chega, me arrepiei, como diz a história, né? E aí eu contei, né? Vendi o projeto pra ele. Ele disse, pronto, vamos marcar pra gente conversar mais. Agora eu vou fazer um pedido. Coloque mais uma pessoa no projeto. Aí eu disse, certo, quem é? João Marcos. João Marcos, ele prestava serviço para a SE Promotora, então ele já tinha confiança em João Marcos, então mais uma vez João Marcos entrou na minha trajetória, né? Então aí, cara, não, João Marcos eu conheço. E depois do tiro de guerra, João Marcos começou o curso de música na UFES também. Sim. Então a gente se encontrava no ônibus da UFES, então a gente continuou esse contato. Aí eu disse, não, cara, tranquilo. Aí eu conversei com o Gilberlan, meu outro sócio, né? E falei, olha, o Júnior pediu para incluir outra pessoa, é uma pessoa assim e tal, tal. Eu disse, não, cara, se você confia, vamos junto. E aí pronto, depois a gente se reuniu na UFES, né, para criar o projeto e iniciamos essa jornada aí da Bravos, né? Então nasceu ali na universidade, né, que a gente se reuniu lá, mas é como eu falei, né, tudo começou lá atrás, né? Quando eu comecei aquele primeiro ato, como posso dizer, de resiliência, né? Que eu tive uma frustração, levantei a cabeça e segui, né? Então é isso que eu falo, né? Empreender muito disso, né? De resiliência, né? Você não se abalar com as frustrações, mas seguir adiante.
1: Uma coisa muito forte que você falou, você expressa aqui, é essa gratidão. Agradecer. Às vezes, os pequenos inícios, né? A forma como a gente inicia não é o formato que a gente quer terminar. Mas esses formatos, essa situação, que nem sempre é confortável, ela vai nos ajudando. E sabe aquele que aproveita. E vi que você aproveitou. Então, os desafios lá no início, onde você estava, do jeito que estava, fazendo. Você falou que era fotógrafo, que capturava imagem, que fazia isso, fazia aquilo. Isso tudo te empoderou nos processos que hoje sua agência opera.
0: Exato.
1: E foi aí onde chegou, talvez a experiência veio daí.
0: Com certeza.
1: Então, você é empreendedor que está ouvindo, a gente está ao vivo agora com o Diego Azevedo, da Bravos Agência, aqui no podcast Fala Empreendedor. E a gente está batendo papo sobre a jornada dele, quando ele sai de ser um trabalhador CLT, né, e passa a ser um empreendedor. E ele está aqui trazendo como foi essa história. Então, você conclui aí, como foi que surgiu a Bravos, esse nome Bravos? Como foi? Hoje vocês atendem a Quero Delivery e outras empresas aí relevantes no Brasil e no mundo. Então, como foi que surgiu esse nome Bravos? Conta aí.
0: Exato. Então, o pontapé inicial foi exatamente o nome, né? Então, no início do projeto, então, era só eu e Gilberlan, né? Mais popularmente chamado por Berlan, vou chamar por Berlan, mais íntimo aí para os próximos. Então, a gente se reuniu para criar o nome. E a gente partiu de um conceito, que é inclusive a metodologia que a gente usa hoje, né? Para criar nomes para as empresas, né? A gente partiu do conceito de coragem. Porque a gente tinha muito em mente que para empreender é necessário ter coragem.
1: Muita coragem.
0: Muita coragem. Então, a gente também era muito fã, né? Até hoje, né? De filmes medievais, de séries como Game of Thrones, por exemplo, para quem gosta, né? E a gente, pronto, então, esse cenário medieval tem tudo a ver com coragem, né? E aí, quando a gente começou a construir o nome, pensando nos nomes, né? Coragem, espada, tal, tal, tal, tal. E chegamos até o nome Bravura. Bravura. Só que aí, como a gente, para criação, não dava uma cara de marca, né? Bravura, né? Então a gente fez uma pequena derivação, Bravos, como se fosse no plural.

0: né? Porque a gente estava começando um pelotão ali de dois homens, mas tinha a pretensão de criar um pelotão maior, né? Então, por isso a palavra Bravos, é um nome mais forte, né? E no início a gente atuou, existem muitos tipos de agências, né? O pessoal geralmente fala agência de marketing. Só que assim, só no marketing já é muita coisa, né? Tem marketing digital, tem outras frentes. Aí tem agência de publicidade, agência de anúncios, né? O chamado tráfego pago. E tem as agências que chamam 360, que faz de tudo um pouco. Então, no início, a gente não tinha tanta essa maturidade e começamos assim, uma agência 360.
1: Fazendo tudo.
0: Fazendo tudo, né? Sempre assim, desde o início, o design sempre foi o nosso braço mais forte, né? Porque eu e Berlan éramos designers, né? A gente se formou em design, né? Então, a gente começou, né? E aí, só que depois de um tempo, aí é onde entra o Quero Delivery na jogada. Engraçado que a história do Quero Delivery se cruza com a nossa, porque eles surgiram lá em 2017, assim como nós. A gente vai completar agora, próximo mês, 9 anos de estrada. E o Quero Delivery surgiu em 2017, a gente também, aqui em Lagarto, como nós, e na Cor Roxa. Então eram os roxinhos, né? O roxinho do Quero Delivery, a gente também, era a cor que a gente optou, né, para a comunicação da marca. E aí foi o nosso primeiro cliente nessa área de tecnologia. E aí, aos poucos, a gente foi se aprofundando e a gente viu a importância de a gente se posicionar. Que aí já começa a entrar no assunto de como a gente atua hoje. Então, a gente começou. Não, a gente precisa escolher no que a gente é melhor aqui. Serve de lição. Eu estou falando da minha agência, pessoal, mas serve para todos que estão acompanhando. Às vezes, você tem um cardápio gigantesco de serviço, só que um você faz mais ou menos, outro é muito bem. Então, às vezes, é melhor você pegar o que você faz muito bem, porque a imagem da sua empresa vai ser reconhecida por aquilo, né? É como um cardápio, coça até a cabeça, você vai na lanchonete e tem lá um cardápio com 50 opções.
1: Eu não sei nem o que eu quero ali.
0: Exato, aí você fica perdido, meu Deus. Então, isso é ruim, de certa forma, a experiência. Porque você acha que a McDonald's e esses outros têm pouquíssimas opções.
1: É enxuto.
0: É justamente por isso. E todo mundo fala bem, né?
1: Sim.
0: Mas aí, voltando, né? Então, a gente optou, dentro do serviço que a gente oferecia, dentro do universo de branding. O que é isso? Branding, pessoal, é a metodologia para criação e construção de marcas. Então, por exemplo, quando a gente fala de marca, geralmente você aí de casa pode pensar logo na marca visual, né? O logotipo, as cores...
1: A imagem, né?
0: A imagem. De certa forma, sim, está dentro do branding. Mas é só um elemento. O brand, na verdade, por isso que eu falo construção, porque é como uma casa. Por exemplo, uma casa é formada por tijolos, telhado. Se você pegar só o tijolo, não é a casa. Então, é que esse conjunto é a casa. Então, o brand é isso, é um conjunto de elementos que forma a reputação da marca, o valor da marca. Às vezes, você pode ter ouvido falar de brand de uma maneira muito superficial, tipo, brand é para deixar meu Instagram bonitinho e para cobrar mais caro. Não, não é isso.
1: Sobre isso.
0: Não é sobre isso. Tudo bem, a parte de criação da marca visual está dentro do brand. O vender mais caro está dentro também, porque o brand é para gerar valor para a marca. Mas aí, para ficar mais fácil ainda para vocês, eu vi aqui, Michael, que o seu computador aqui é um produto da Apple, um MacBook.
1: Sim.
0: Aí eu vou te fazer uma pergunta. Eu estou sendo entrevistado, mas vou te fazer
1: uma
0: pergunta.
1: Sim, pode fazer a pergunta.
0: Por que você escolheu esse computador? Me diga aí.
1: Pela qualidade, pela confiança que ele me passa, tá? E também pela experiência que eu já vi de outras pessoas. E eu já tenho outros produtos da Apple. Então, para mim, esse não é mais um produto. Isso faz parte da minha estrutura para trabalhar.
0: Perfeito, perfeito. Então, vejam, pessoal. O Michael acabou de passar a percepção dele com a marca. Então, a sua marca, o seu público vai criando percepções. Então, o brand ajuda isso, a construir uma imagem na mente do consumidor. Então, assim, a marca, antes de começar no visual, no tangível, né, ela começa aqui na mente. Então, o brand é mais sobre o intangível que está aqui na mente.
1: Muito bom isso.
0: Do que o tangível. Então, o Michael falou esses elementos, mas eu vou trazer outros que certamente você tem dentro de si. Porque geralmente a gente escolhe uma marca... A gente justifica pela razão, mas escolhe pela emoção.
1: Exatamente assim.
0: Por quê? O que geralmente vocês de casa também reflitam aí. A Apple geralmente traz o quê? Tecnologia, design, muito refinado, inigualável. E tem um fator também, status.
1: Exatamente.
0: Que muitas marcas passam isso. Então, assim, você imagine você criar para sua marca aquela sensação de status. Por quê? Quando você vê alguém com um produto Apple, fala, poxa, uma pessoa tem muito bom gosto e o cara pode, querendo um produto mais caro.
1: Quanto mais aqui no Brasil.
0: Exato, é. Então, de certa forma, quando você usa uma marca, você carrega aqueles conceitos para você também. Então, se é um produto, digamos, de alto nível, né, de qualidade, de preço, então a percepção que você vai ter, as pessoas vão ter de você é isso. Uma pessoa bem-sucedida, uma pessoa que tem é inteligente, então passa essa sensação também. Então, veja que começa na mente. Mais importante é isso. Claro que brand também é muito sobre consistência, sobre verdade. Então, tudo isso que a Apple passa não é à toa. É porque o produto dele é de alto nível, como você falou.
1: É validado pela qualidade.
0: O produto, a comunicação. Porque, aí eu trago outro ponto, brand não se limita a marca e comunicação. É também e muito sobre negócio. Porque você imagina uma balança. A gente tem aqui o negócio, a marca e a comunicação. Seu negócio, muito bom. Mas a comunicação não passa o que a sua empresa é. Então, aí tem um desequilíbrio. Aí as pessoas não vão ter aquela percepção do valor da sua marca. Aí, por outro lado, Diego, você está dizendo então... Se eu fizer um brand muito bem feito, mesmo eu tendo um produto mais ou menos, minha marca vai ter valor? Não. Aí vem a balança novamente. Então, é um triângulo, né? Então, se a sua marca, sua comunicação é muito boa, mas a marca, o negócio, né, não passa esses atributos, a marca não vai ser reconhecida com valor. E eu trago para fechar, aí vocês vão entender agora com certeza aí, uma pesquisa, pessoal, que saiu um teste em 2004, salvo engano, da Coca-Cola e da Pepsi. Cada um tem uma percepção, né? A minha esposa tá ali, ela já tá pensando ali, uma coquinha gelada, meu Deus. Então, foi feito um experimento que é o seguinte. Por exemplo, vou te perguntar agora, Michael, também. Você prefere o quê? Coca ou Pepsi?
1: Coca-Cola.
0: Você acha mais...
1: Eu fui inserido no mundo do refrigerante com a Coca-Cola.
0: Coca-Cola, pronto, você já teve uma experiência ali. Então, o que acontece? Foi feito um experimento, pessoal, dois experimentos. Um que chama o teste cego, onde as pessoas consumiam o refrigerante, a Coca-Cola, consumiu a Coca-Cola e a Pepsi sem ver o rótulo. Eles consumiam. O resultado foi muito próximo, mas teve uma leve vantagem para a Pepsi. Então, as pessoas... E esse teste foi feito por um neuro... naquelas máquinas magnéticas para pegar as reações do cérebro. Então, nesse primeiro teste sem um rótulo, foi ativo no cérebro a questão do desejo, do sabor. E aí foi feito outro teste. Do mesmo jeito, as pessoas experimentando os refrigerantes, a Pepsi e a Coca-Cola, porém agora com rótulo. Você arrisca dizer qual foi o resultado?
1: Coca-Cola de novo?
0: Coca-Cola. Não, primeiro foi a Pepsi. Foi. A Coca-Cola ganhou. Em larga vantagem. Por quê? Uma marca forte.
1: Então, o posicionamento da marca.
0: Exato. Então, não bastou o atributo que a gente fala da marca funcional, que era o sabor. Então, a marca tem uma relevância ainda maior sobre isso. E outra coisa, foi ativo no cérebro, nesse teste, na verdade, outros lugares da emoção, como posso dizer... cultural também, experiências culturais. Ou seja, além da questão do funcional, como eu falei, do sabor, também a questão da força da marca emocionalmente. Então, o brand também tem esse papel de criar uma conexão maior emocional. É tanto que a comunicação da Coca-Cola, ela vem do quê? Felicidade.
1: Felicidade, é.
0: Felicidade. Então, veja que esse argumento foi comprovado nesse teste. Então, é isso, pessoal. Então, não se limita, o brand não se limita à parte tangível, que é o quê? A marca visual, tipo o seu logotipo, o produto em si. Mas é como eu falei, é mais aqui na mente. Então você usa um Apple também pela qualidade, mas questão do status. Você usa uma Harley Davidson, né? Aquelas motos, porque você é o quê? Você quer transmitir o quê? Que você é rebelde, você é aventureiro.
1: O que a marca propõe mesmo.
0: Exato, é. Então o brand é isso, é sobre isso. Construir, né? Esse valor, né? Principalmente dentro da mente das pessoas, né? Então, é isso.
1: Muito bom, muito bom. Estamos com o Diego Azevedo ao vivo aqui no podcast Fala Empreendedor, falando sobre branding, falando sobre posicionamento de marca. E, Diego, como a Bravos, a agência, pode ajudar os empreendedores? Eu sei que você tem um perfil, um nicho específico de empresas que você atende, mas de maneira geral,

0: Como a Bravos, a agência, pode ajudar os empreendedores e quais são os principais serviços que a sua agência oferece e como contratá-los?
1: Vamos lá. Então, a gente atende sobre o serviço de branding para startups e empresas de tecnologia. O que seria startup? Para quem está de casa, de repente, não remete a essa palavra, né? Eu vou dar até um exemplo próximo da gente, o Quero Delivery, que o Michael citou aqui. Então, o que é uma startup? Geralmente é uma empresa que tem que ter no mínimo três elementos, que é tecnologia, inovação e escala. Então, por exemplo, o Quero Delivery, ele tem um aplicativo, né? Então, ele revolucionou a cultura aqui da cidade e ele tem escala. Então, ele tem vários parceiros que distribuem o aplicativo e ele tem escala. Então, a startup geralmente é considerada quando tem esses três pontos, né? E aí, é isso. Quando a gente atendeu, comecei falando e acabei mudando de assunto, né? Quando a gente atendeu o Quero Delivery, foi quando a gente realmente descobriu que as startups, eles valorizam muito mais o branding. O branding é muito mais valorizado para eles, inclusive, porque eles têm que vender a marca não só para o consumidor final, mas também para investidores. Então, foi um universo... E também, geralmente, são empresas que são mais ousadas na comunicação. Então, a gente gostou, né? Viu uma oportunidade. E também é uma das principais lições do brand aí para gerenciar a sua marca também, pessoal. É criar um posicionamento.
0: Muito bom isso.
1: Então, por exemplo, você está começando um negócio e às vezes está pensando, caramba, tem tanta... sei lá, uma loja de roupa ou um aplicativo que você está iniciando, tem tanta concorrência nesse meio aqui, como é que eu... Então, você já tem que pensar qual o posicionamento, qual é a lacuna que tem ali no mercado.
0: A diferenciação, você fala.
1: A diferenciação para você se diferenciar e começar o seu negócio. Então, a gente estava nesse meio, muitas agências, e a gente escolheu o que a gente tinha de melhor, a ideia do cardápio novamente, escolheu o que a gente fazia de melhor e escolhemos o nosso público. Ninguém vende para todo mundo. Às vezes a gente tem conversa com o cliente para entender o negócio, e aí ele fala, qual é o seu público? Todo mundo.
0: Todo mundo.
1: Do bebê até o idoso lá de 100 anos. Não é assim. É o seguinte, pessoal. Não é que você vai descartar alguém. Deus, só vende para essa faixa etária, para esse público. Não é isso.
0: Mas vai focar naquele público.
1: Exato. Porque a comunicação ela precisa ser direcionada de maneira correta para aquele público. Então, você não vai se comunicar com um bebê, com um adulto, um idoso, do mesmo jeito. Então, por isso que é importante você realmente escolher qual público que você quer atender. E a gente fez essa escolha. E, geralmente, se posicionar, fazer essa escolha, é fazer renúncias.
0: É o desafio 2.
1: Exato. Então, no início, para a gente foi difícil. Mas hoje, não. Então, hoje, se você jogar no Google, quer uma agência de brand para startups, a gente vai ser o primeiro a aparecer. Então, veja, vocês estão bem de casa, que está... começando a empreender, eu já tenho um negócio, né?
0: Um negócio em andamento.
1: Pense nisso, né? Como você vai se diferenciar, né? Como você vai se diferenciar. Então, lá na Bravos, para contratar nosso serviço é muito fácil, no nosso site, né? bravosagencia.com.br ou nas nossas redes sociais, @bravosagencia, em todos, Instagram, LinkedIn, YouTube também.
0: É o mesmo nome.
1: Mesmo nome, mesmo arroba.
0: Isso também faz parte do brand, manter essa constância do nome.
1: Exato, exato. E aí, vou pegar o gancho agora, que são as etapas do branding, são os serviços que a gente oferece para a gente fechar nessa parte, que é o quê? Então, dentro do branding, pessoal, a gente sempre inicia pelo posicionamento. Então, a gente tem um serviço lá, que a gente chama de plano de marca, né? Onde a gente define o posicionamento da sua marca, que é exatamente essa diferenciação. Então, qual vai ser o propósito da sua marca, quais são os seus diferenciais, qual público que você vai conversar, porque daí... Se você está começando do zero, esse posicionamento vai interferir na escolha do nome. Aí o nome já é outra etapa. Então, geralmente, a gente tem uma metodologia para criar nomes que seja um nome fácil de pronunciar, de escrita, de pesquisa na internet. Então, tem que ter essa... Agora, o mais relevante, que seja protegida, seja registrada. Que eu já entro em outro ponto, que é o registro de marca.
0: Vocês também fazem, agenciam sobre isso?
1: Exato.
0: No INPI?
1: Exato, exato. Então, assim, pessoal, muita gente confunde quando eu converso. E olha, não é só a empresa que está começando, não. Tem empresas de 10 anos ou mais que nem sabia que existia isso. Então, a marca ela só é sua quando você registra ela. E registrar não é CNPJ, não é o domínio do site, não tem nada a ver com isso. É o registro que o Michael falou aqui do INPI.
0: Que é o desenho da marca,
1: exato,
0: o nome.
1: Exato. Se você vai proteger...
0: Até a sonoridade da marca é registrada também.
1: Também, exatamente. Então, ela só é sua quando você registra. Pronto. E aí, depois vem a parte visual, que é o que a gente chama de identidade visual. que é o quê? O seu logo.

0: seu tipo, o seu padrão de cores, como você vai ser reconhecida visualmente, né? Então a Coca-Cola, por exemplo, eu ia até falar, fazer outro teste com você aqui, Michael. Por exemplo, um banco roxo, você lembra de quem?
1: O meu Nubank.
0: Um refrigerante vermelho.
1: Coca-Cola.
0: Um refrigerante laranja.
1: Fanta.
0: Então, veja, eu nem falei o nome da marca, então o Michael conseguiu identificar. Uma marca que tem uma maçãzinha mordida. Apple, né? Exatamente, pessoal. Então, assim, são esse conjunto de elementos que faz a sua marca ser reconhecida. E aí, esse conjunto, né? Um nome forte, uma marca visualmente também forte, protegida e bem posicionada. Pronto. Aí você está fazendo... Iniciou o processo de branding muito bem feito. Iniciou. Porque, como eu falei lá no início, marca é uma construção. Então, não adianta nada você se posicionar. Não, eu sou isso. Eu sou isso, porque tem um outro fator. A marca é a percepção que as pessoas têm da sua marca e não a sua como empreendedor. É diferente. Quando a gente faz um processo de construção de marca na nossa metodologia, a gente conversa com o empreendedor, com o fundador, para entender os valores, tá dentro do posicionamento, entender os valores que ele tem na cultura dele, o branding também atua nisso. Mas e o público, como é que percebe a sua marca? Aí a gente faz agora um cruzamento que tem em comum, e esse é o seu posicionamento.
1: Para validar se a percepção está de acordo com a comunicação.
0: Exato, exato. Nesse processo, Michael, inclusive na nossa metodologia, a gente conversa inclusive com o cliente dos nossos clientes para ter justamente essa validação.
1: Muito bom isso.
0: E muitas das vezes, Michael, a gente, mais uma vez, branding não é só sobre comunicação. Quando a gente, nesse processo, a gente tem descobertas que até o próprio fundador não estava atento e atualiza o seu modelo de negócio. Então veja como tem esse...
1: Desperta a visão, abre mais a mentalidade.
0: Exato. E aí depois a gente vem, o mais importante, a construção da marca. Como é que você vai validar isso? Marca é repetição. Então você vai criar seus canais, né? As redes sociais, o site, vai fazer campanhas. Mas tudo isso, essas ações da sua marca, ela tem que fazer jus ao posicionamento que você adotou. Então, por exemplo...
1: Você tem que viver o que se prega.
0: Exato, exatamente. Então, imagina a Apple, né? Tem esse valor agregado, tudo, mas ele lança um produto, uma porcaria, um produto
1: de baixa qualidade.
0: Baixa qualidade. Então, ele está indo contra o posicionamento dele. Então, esse alto nível de inovação já é um valor da Apple, né? Então, é isso. Então, eu trago, inclusive, para fechar, o Quero Delivery novamente, né? O Quero Delivery, quando surgiu aqui, ele surgiu como pioneiro, né? O primeiro aplicativo de delivery aqui da cidade. Logo depois surgiram vários outros aplicativos de delivery, só que todos com a comunicação igual. Frete grátis, compra, recebe em casa. Só que o aplicativo de delivery, com o tempo, ele se tornou comum, então não bastava só a inovação da tecnologia. Então aí foi quando a gente fez o reposicionamento de marca do Quero Delivery, onde a gente trouxe uma conexão mais emocional, que é o aproveita.
1: Eu lembro que tinha um logotipo com uma cestinha cheia de coisa.
0: Exato.
1: E aí veio agora um logotipo que sorri para mim.
0: Exato.
1: Com alegria, aqueles, não sei como é que chama, aqueles raios em cima. Então comunicou para mim alegria e personificou. Agora não é mais um símbolo qualquer.
0: Exato.
1: Foi essa a minha percepção como cliente.
0: Sim, então acertou em cheio. Então, o Quero Delivery a gente fez primeiro na mente, né? Que foi o que a gente trouxe para o Quero Delivery. Não era só mais um aplicativo de delivery. A missão do Quero Delivery é fazer você aproveitar a vida enquanto eles entregam para você o que você quer. Então, todas as campanhas que a gente fez com o Quero Delivery, todas as ações, tem que fazer jus a isso. Por exemplo, uma das ações que o Quero Delivery faz sempre aqui na cidade e em outras regiões é corrida.
1: Sim.
0: O que faz parte do aproveitar a vida. Então perceba, as ações que você faz da sua marca tem que fazer jus ao posicionamento que você está
1: com o propósito.
0: Exato. Então, o Quero Delivery foi, inclusive hoje, um dos nossos principais cases, porque foi um cliente que o Miguel e o Danilo, né, os fundadores, sempre teve essa mente aberta para a gente explorar realmente e ousar na comunicação, né? E a gente fala com orgulho, porque a gente tem muito orgulho. A gente hoje, na Bravos, a gente atende mais clientes fora daqui do estado do que aqui do estado. Graças a Deus, a gente ganhou um reconhecimento muito legal, nacional e até fora do país. Mas a gente tem muito orgulho de falar dos nossos cases, que são os principais cases aqui do estado de Sergipe, que é o Quero Delivery e a iCred, que eu citei. A iCred, que é o fundador, é o Túlio, que foi meu último patrão. Veja como é a vida, né? Então, ele foi meu último chefe, muita admiração, saí de lá... realmente...
1: De patrão para cliente.
0: Exato. E ele, eu até falo para ele, cara, você foi...

0: um dos, posso dizer, responsáveis pelo surgimento da Bravos. Porque se ele não falasse para o Júnior sobre o meu projeto, talvez eu não teria dado o próximo passo. Então veja como é a vida, né? Esse cruzamento da...
1: Diego, eu só tenho a agradecer por esse tempo aqui. A hora passa. A hora já passou, né? Já chegou o fim aqui do nosso podcast. Muito obrigado por sua participação. Obrigado você em casa, você no carro, você na rua, onde você estiver, na empresa, ouvindo o nosso podcast. Esse é o 7º episódio. Amanhã a gente volta mais uma vez. E eu quero você de novo aqui outro dia, cara, para a gente falar mais sobre isso. E Lagarto pode contar com a Bravos. Tá, ele já deixou aqui. Diego, fala novamente aí as mídias sociais e o site para o pessoal que quer conectar com a Bravos.
0: Pronto, é bravosagencia.com.br e as redes sociais, Instagram, LinkedIn, YouTube, arroba bravosagencia. Caso você queira mandar uma mensagem no WhatsApp, é o 99811-1977. São esses os contatos.
1: Muito obrigado mesmo. A esposa dele também está aqui, não apareceu, mas ela está aqui do cantinho. E obrigado à galera, os desbravadores aí, ao João Marcos e ao outro parceiro lá, o João Berlan, é isso?
0: Berlan,
1: mais vamos, fácil. Berlan, vamos mudar aí o brand de Berlan. Então, João, um abraço, meu irmãozão, amo você, cara, esse é meu irmão João. E obrigado a você que está conectado conosco, mais uma vez. 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
1: E a gente se vê amanhã, nesse mesmo horário, nesse mesmo canal, aqui na Juventude FM. Fala, empreendedor. Cara, muito obrigado.

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2: 11 horas e 53 minutos.
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1: Continue ligado. Vamos para o apoio cultural. Já já estaremos de volta.
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12 e 2. Hoje é quarta-feira, 22 de julho de 2026. 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
0: Na técnica, Jailton Silva, na produção, Evandro Santos. Nas redes sociais, o aniversariante do dia, o nosso querido Alan Gomes. Esses são meus produtores e a minha equipe, que me ajuda a apresentar o programa de maior audiência no horário.
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1: E vamos para as principais manchetes do dia.
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1: Tribunal Superior Eleitoral divulga a estatística do eleitorado brasileiro. Quantos mil eleitores tem em Sergipe? Em Lagarto, quais as maiores cidades com eleitorado em Sergipe? Quais as cidades que menos têm eleitor em Sergipe? E em Lagarto, prefeitinho, como é que está distribuído os mais de 80 mil eleitores? Homens, mulheres, o grau de instrução, a escolaridade, que é a mesma coisa, né? A idade. Quantas pessoas de todas as idades têm para votar? Eu tenho tudo. E daqui a pouco eu vou dividir com vocês este conhecimento. Pré-candidato a governador Emanuel Cacho desiste de candidatura e prepara anúncio ao candidato Valmir de Francisquinho. Candidato Fábio Mitidieri anuncia daqui a pouco dia e hora da sua convenção. Saiu o limite de gasto com os candidatos. Quanto um candidato a presidente da República pode gastar? Quanto um candidato ao Senado da República pode gastar? E deputado federal, tem limite, prefeitinho? Tem. E senador? Os dados dos limites de gasto de campanha, daqui a pouco, neste programa.

mil quilos. Para onde ia? De onde vinha? Onde estava? Quem peste estava negociando esta carne? Os detalhes daqui a pouco neste programa. Ex-presidiário morre após confronto com polícia em Lagarto. Mulher foi presa por estelionato aqui também em Lagarto. Estas e outras manchetes serão

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1: São exatamente 12 horas e 10 minutos, 12 e 10. Ele tá ali fora, mas queria que ele estivesse aqui dentro. Quem sabe até fazendo um vídeo, né? Da homenagem que a gente faz e presta ao Alan Gomes, nosso produtor de marketing, que está fazendo aniversário hoje. E eu peço à minha produção que coloque a música dos parabéns para o Alan Gomes, que está fazendo aniversário hoje. Alan Gomes é o nosso técnico, é o nosso profissional de marketing. Todo o trabalho de marketing da Rádio Juventude FM é feito e preparado com muito carinho por ele. Nesse momento ele está aqui, ó, na minha frente, filmando e jogando tudo para as redes sociais. E hoje é um dia especial para ele. Quem sabe ele não bota na rede social que o conterrâneo dele, o prefeitinho, lhe desejou feliz aniversário.
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1: Fala, sim, meu querido Jailton Silva, quando são precisamente 12 horas e 12 minutos, 12 e 12. Hoje é 22 de julho de 2026. Gente, um dia desse a gente estava comentando aqui sobre festejos juninos que não aconteceu, né? Já vai fazer um mês, eu já tenho um mês. Daqui um mês é agosto. É pertinho da vaquejada. Pra depois não tem mais exposição, né? Mas tem procissão, né? E depois, meu amigo, de setembro, é as eleições, né? Mas anotem aí na marca da exclusividade.
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1: Como diz aquele carinha, como diz o outro pequenininho, menino, já dizia minha avó, tu vai ver coisa. Imagine os senhores, alguém em Lagarto estava armazenando em casas, não era numa casa só não, quase 8 mil quilos de carne. E essa carne armazenada em local inadequado. Quando foi construído o mercado municipal de Lagarto, foi justamente para evitar esse tipo de trabalho clandestino na nossa cidade de Lagarto. O boi abatido, seja no matadouro, nos frigoríficos, trazido para o mercado, colocado em uma câmara frigorífica e depois vendido, comercializado, seja lá dentro do mercado ou fora. Mas aí apareceu, porque pelo que você está vendo aí, vocês estão vendo a ação da polícia e a quantidade de carne armazenada, não era uma pessoa só que fazia isso. É um grupo grande. Eu falo um grupo grande. Ô, prefeitinho, e você soltou os cachorros em cima e já sabe quem é. Primeiro, vamos ouvir o que diz o delegado Bruno Alcântara quando se deparou com isso. E aqui eu quero parabenizar o trabalho da polícia e também parabenizar o trabalho da Vigilância Sanitária em Lagarto, que em parceria com a polícia identificou o local, foi lá, interditou, e eu conversei com um outro delegado, que é o delegado que apura esses crimes ambientais, que é crime, e ele disse que estava levando o material para ser descartado no local apropriado. Claro que não é no meio do mundo, é determinado pela Vigilância Sanitária e pela Secretaria do Meio Ambiente, ou do Estado, ou do município. E ele disse que ainda hoje estava transportando mais material. Daqui a pouco eu conto a história da conversa que eu tive com este outro delegado, e vou citar o nome dele, mas vamos ouvir o que diz Bruno Alcântara, o delegado que se deparou com essa situação.
4: Através da Delegacia Regional do Lagarto, recebeu denúncias dando conta de que um açougueiro da cidade de Itabaiana estaria armazenando carnes de forma totalmente inadequada e em desacordo com as normas sanitárias na cidade de Lagarto. Diante disso, em uma ação conjunta com a Vigilância Sanitária do município de Lagarto, bem como com a Guarda Municipal de Lagarto, conseguimos lograr êxito em identificar dois imóveis residenciais, os quais estariam sendo utilizados exclusivamente para acondicionamento dessas carnes, e confirmamos que as carnes estavam sendo acondicionadas de forma totalmente irregular, bem como em desacordo com todas as normas sanitárias. Diante disso, material apreendido, em média 8 toneladas de carnes foram apreendidas. Todo o material foi descartado conforme as normas sanitárias, e o procedimento já foi instaurado por essa delegacia regional, bem como o suspeito já foi identificado, e as investigações seguem para esclarecer os fatos, bem como para tentar descobrir se o suspeito revendia essa carne em outros municípios, mas até então está confirmado que o mesmo só revendia essa carne no município de Itabaiana, local no qual o mesmo possui um açúcar.
0: Fala, prefeitinho!
1: São exatamente 12 horas e 17 minutos, 12:17. Muito grave, meu querido Evandro Santos, Jair Silva e meus prezados ouvintes, essa notícia desse tipo de crime cometido aqui no município de Lagarto, a clandestinidade dessas carnes em potes, né? Em vasilhames, em galão, aqueles galões grandes de manteiga ou do que for. Que doideira! Olha para aí nas câmeras onde você observa como era colocado esse material em vasos grandes de manteiga, ou tunéis. Em conversa com pessoas que estiveram, autoridades que estiveram no local, no momento, ficaram estarrecidos. E grande parte deste material já estava podre. A forma de armazenar era no local adequado. Sacos e mais sacos de sal foram também apreendidos. E como é que a polícia chegou a esse local? No Alto da Boa Vista, viu? Como é que a polícia chegou a este local? A polícia chegou a essa localidade através de denúncia. O povo não suportava mais o mau cheiro. E aí fizeram uma denúncia e a polícia ficou em campana. E aí chegou uma pessoa. Essa pessoa foi detida, conduzida até a delegacia. Parece-me que, até que se prove o contrário, era apenas o pastorador da carne podre. E aí, pelo que disse o delegado Bruno Alcântara, já conseguiu identificar os responsáveis, que serão severamente punidos. Quem estiver utilizando desse tipo de artifício. E essa carne, será que foi consumida? Com certeza foi. Isso não foi. Foi flagrante agora, este final de semana. Mas por quanto tempo isso não já estava acontecendo?

0: Perguntei ao delegado Amauri Rocha, em off, num diálogo que não foi gravado, até porque não é má vontade da polícia. A polícia agora está naquela fase mais importante, a investigação. Então, tudo que eles conversarem, falarem, né, antes da conclusão das investigações, pode atrapalhar essas investigações. Fiz muitas perguntas, mas entendendo a compreensão, sendo compreensivo com a fala do delegado, porque ele não pode contar tudo. Ele disse, prometo a você, prefeitinho, e a seus ouvintes, que quando tudo isso for apurado, que a gente fizer um encaminhamento para o judiciário, nós vamos tornar público aquilo que puder tornar. É claro que hoje a lei dificulta, né, essa coisa de identificação com nome ou fotos, né, de pessoas envolvidas em crime, até que essas pessoas sejam julgadas. Apesar de que aí não tem quem diga mais tarde que tem ninguém inocente aí, né? Muitas das vezes a preservação do nome de pessoas, fotos em algum suposto crime, é quando verdadeiramente é um suposto crime. Mas aí não é suposto não, aí é crime. Tá na cara. Lamentamos profundamente. Trazemos agora uma outra nota policial. É que a polícia de Lagarto, em confronto com as forças de segurança, ou seja, com a polícia, o meliante veio a óbito. Aonde foi, como foi, quem conta essa história é o repórter Evandro Santos.
1: Um homem morreu após um confronto com policiais no início da noite desta terça-feira no bairro Alto da Boa Vista, em Lagarto. A informação foi confirmada pelas forças de segurança. O suspeito foi identificado como Natanael. Segundo a polícia, ele tinha passagem pelo sistema prisional pelo crime de tráfico de drogas e era investigado por envolvimento em ações criminosas que, de acordo com denúncias de moradores, vinham causando insegurança na comunidade. Ainda conforme a versão apresentada pela polícia, durante a operação, os agentes foram recebidos a tiros. Houve troca de tiros e o suspeito foi baleado. Após o confronto, Natanael foi socorrido pelos próprios policiais e encaminhado a uma unidade hospitalar, mas não resistiu aos ferimentos e morreu. A ocorrência foi encaminhada à Delegacia Regional de Lagarto, que dará continuidade aos procedimentos legais.
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0: Ainda com matérias policiais, e a última eu trago a informação direto da nossa produção de que uma mulher foi presa em Lagarto por crime de estelionato. Vamos ouvir a matéria.
1: Uma operação da Delegacia Regional de Lagarto resultou na prisão de uma mulher procurada pela Justiça de São Paulo pelo crime de estelionato. A ação foi realizada pela Divisão de Repressão a Crimes Patrimoniais, coordenada pelo delegado José Janiel. Segundo a Polícia Civil, a suspeita havia deixado o estado paulista, onde responde a um processo criminal, e estava escondida no município de Lagarto, no interior de Sergipe. Após trabalho de investigação com apoio do gabinete da Delegacia Regional e do Departamento de Crimes contra o Patrimônio, os policiais localizaram o endereço onde a foragida estava. O mandado de prisão foi cumprido sem resistência. Em seguida, a mulher foi conduzida à Delegacia Regional de Lagarto, onde permanece custodiada e à disposição da Justiça para os procedimentos legais.
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0: São 12 horas e 23 minutos, 12h23. 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

0: 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São 12h26, 12h26. 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Vamos ao quadro Eleições 2026.
1: Fala, prefeitinho!
0: Bem, as convenções partidárias se iniciaram já em Sergipe. A primeira foi a convenção de Valmir de Francisquinho, que é pré-candidato ao governo do estado, com o Partido Republicano. Valmir de Francisquinho tem como seus candidatos na majoritária. Tem gente que diz, prefeitinho, que é majoritária. Já está dizendo maior, né? O candidato ao governo, candidato a vice e candidato ao Senado chama-se majoritário. No caso, o presidente da República, majoritário, se fosse eleição de prefeito, prefeito, candidatura majoritária. Então, Valmir de Francisquinho, junto com a nossa querida Priscila Filizola, o delegado André Davi e o senador Eduardo Amorim, essa chapa foi apresentada à população sergipana na última segunda-feira, dia 20, numa movimentação na capital sergipana, no bairro Santa Maria. A primeira convenção foi essa, a convenção de Valmir de Francisquinho. Eu trago novidades, anotem aí na marca da exclusividade.
1: Exclusivo. Fala, prefeitinho.
0: Eu trago informações de que um dos pré-candidatos ao governo do estado é Manuel Cacho, que disputaria pelo Cidadania e pelo PSDB, não mais será pré-candidato ao governo e vai declarar apoio a Valmir de Francisquinho. Valmir de Francisquinho, além de receber o apoio político do Emanuel Cacho, recebe dois partidos, que é uma federação, o Cidadania e o PSDB. Ganha, além da força pouca ou muita política do agrupamento do Emanuel Cacho, que pontuava aí 1-2% nas pesquisas. Além disso, ganha um trunfo importantíssimo. Qual é esse trunfo? O programa eleitoral no rádio e na televisão. Valmir só tem o Podemos, o Avante e o... Não, Podemos não, tá com ele não. O Avante e o Republicanos. Agora recebe o Cidadania e o PSDB, que vai somar ele aí alguns segundos ou alguns minutos no programa eleitoral. Portanto, Emanuel Cacho. Ô, prefeitinho, e Emanuel Cacho? fará alguma indicação na chapa majoritária. Eu tenho informações de que o grupo de Emanuel Castro poderá indicar suplentes de senador no caso de André Davi. Falando em coligação majoritária, coloque aí na marca da exclusividade.
1: 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Fala, prefeitinho.
0: O governador Fábio Mitidieri anunciou o dia da sua convenção. Já que Valmir Francisquinho já realizou a dele, o seu adversário, o atual governador, precisa fazer, claro, sua convenção com diversos partidos, já tem o seu candidato a vice, já tem os seus dois candidatos ao Senado, que é André Moura e Rogério Carvalho, o vice é Jefferson Andrade, mas o governador conversou com a imprensa e anunciou a data da convenção do PSD.
2: E às 5h55, convenção do PSD, vai ser PSD, PT, União Brasil, IPP, todo mundo lá no SIC, no dia 5, às 5h55, se você não for, só você não vai. Para se a gente continuar avançando, se a gente continuar crescendo, desenvolvendo cada vez mais, é dia 5, às 5h55, lá no AM Malls. A gente, obviamente, é o trabalho que não pode parar, o desenvolvimento, as ações que nós fizemos no governo. Acho que o governo vive um grande momento, Sergipe vive um grande momento na segurança pública, na educação, na saúde, no turismo. A gente tem muito o que celebrar, na ciência social, com reduções de desigualdade social, de extrema pobreza. Acho que o grande momento que a gente vive é o nosso grande mote para a campanha, mostrar que Sergipe está no rumo certo, Sergipe está avançando e precisa de você para continuar assim.
1: Fala, prefeitinho!
0: Portanto, o governador Fábio Mitidieri já marcou a data da sua convenção, será no último dia, né? 5 de agosto, 5 do 8, às 5h55 da tarde, às 17h55. Ele falou 5h55, mas não é da madruga, não, viu? É de tardezinha, né? Portanto, anotem aí, agendem aí. Ainda dentro do quadro Eleições 2026, anote que eu tenho novidades na chapa do senador Eduardo Amorim para o Senado. Ele já escolheu os seus dois suplentes. O primeiro suplente do senador Eduardo Amorim é o ex-prefeito de Itabaiana, Adailton Souza. O seu segundo suplente é o ex-prefeito também da cidade de Itabaninha, Danilo de Joal. Danilo é irmão de Tiago, que é deputado federal e candidato à reeleição. Portanto, Amorim, Eduardo Amorim, pré-candidato ao Senado, já sai na frente lançando sua chapa completa. Ele ao Senado, o primeiro suplente, o amigo pessoal de Valmir de Francisquinho, ex-prefeito de Itabaiana, Adailton, e o outro ex-prefeito aqui da região sul-centro-sul, o Danilo de Joal, que foi prefeito por duas vezes na cidade de Itabaianinha. Como disse, André Davi ainda não anunciou a sua chapa completa. Aguardemos os próximos passos.

0: Exatamente 12 horas e 33 minutos, 12h33. Anotem aí que hoje só tem exclusiva.
1: Exclusivo. Fala, prefeitinho.
0: O Tribunal Superior Eleitoral divulgou a quantidade de eleitores que existe em todo o país e anunciou que o estado de Sergipe, a quantidade de eleitores. Vamos para os quadros, meu querido Evandro. O primeiro quadro que mostra as maiores cidades de Sergipe. Uma vez que Sergipe

a tua logozinha da rádio, tem lá? Tá lá. Isso. Coloca aí pra mim ver, na tela. Isso, muito bem. A estatística do eleitorado de Sergipe. 1.740.240 eleitores no estado de Sergipe inteiro. Os maiores colégios eleitorais de Sergipe. Primeiro, Aracaju, 421.507 eleitores. Muita gente. Em segundo lugar, a maior cidade com eleitores em Sergipe é Nossa Senhora do Socorro, 123.714 eleitores. Lagarto vem em terceiro, 82.402 eleitores. Itabaiana está em quarto, com 76.700 eleitores. Em quinto lugar, como a maior cidade com eleitores em Sergipe, em quinto lugar, é São Cristóvão, com 62.018 eleitores. Nossa produção também buscou as cidades com o menor número de eleitores. Amparo do São Francisco tem apenas 3.109 eleitores. General Mainá, 3.349 eleitores. Pedra Mole, 3.398 eleitores. Telha é a cidade com 3.652 eleitores. São Francisco tem apenas 3.806 eleitores.

0: 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Estamos do ar? Houve uma pequena queda de energia? O rádio está no ar? Está perfeito? Está no ar, está no ar. Só foi uma pequena quedazinha de energia aqui. Vocês fiquem ligados, né? Fiquem ligados o que foi que houve. Se o computador está perfeito, Jairo? Parou o seu computador? Então manda chamar o doutor técnico, doutor Luciano. Começa a ligar para Luciano Martins aí. Avisa ele que o nosso computador deu uma pane, mas a gente continua falando e mostrando para as redes. Não chamamos aí as redes sociais do Jair, as coisas, mas falar eu posso falar, estou no ar. Vamos lá. São exatamente 12 horas e 39 minutos. Anotem aí na marca da exclusividade. Como é, Jair?
1: Aqui tá fora.
0: Aí você liga para Luciano. Liga para ele, pega o telefonezinho. Liga para Luciano. Liga ele que houve uma quedazinha aqui. Luciano é o técnico. Ele esteja onde estiver, ele vem cá ver. É um menino bom. É um menino bom, né? Mas você não sabe reiniciar? Liga o bicho. Ele reinicia. Tá reiniciando. Tomara que ele reinicie. Tá bom. Enquanto ele reinicia, manda chamar o Luciano. Socorro, Luciano. Venha trabalhar, meu filho. Sai daqui agora.

é assim mesmo, né? É assim mesmo. Vamos pra lá. Olha, eu fui buscar informações a respeito dessa estatística do eleitorado e encontrei os resultados de Lagarto. Bota na tela, meu querido Evandro Santos. Lagarto. Isso, meu filho. O perfil do eleitorado de Lagarto. Tem como aumentar aí essa tela um pouquinho? Aí, aumente mais. Isso. 38.590... É 38? 38.598 pessoas do sexo masculino. 47% do eleitorado de Lagarto são homens. E é o correspondente a 38.598 eleitores em Lagarto do sexo masculino. Do sexo feminino, é o correspondente a 53%. 44.787. Portanto, o eleitorado feminino é maior em Lagarto do que o eleitorado masculino. Em percentual, o eleitor masculino em Lagarto corresponde a 47%. E o eleitor feminino, 53%. O próximo gráfico, a gente buscou por faixa etária. São muitas as faixas etárias de pessoas que votam em Lagarto. A idade, né? Mas eu achei um dado curioso. Ô, prefeitinho, qual é a faixa etária de idade? É aquela entre 25 e 29 anos. Pessoas que têm entre 25 e 29 anos, é o que mais votam em Lagarto. Nós temos 8.773 pessoas nessa faixa de idade. O resto é distribuído em outras idades. Mas o maior número da fatia de eleitor, você que é candidato, você tem que buscar entre eleitor, entre 25 e 29 anos. Lá nós temos 8.773 eleitores nessa faixa. Um dado que eu trouxe também, porque muita gente acha, o jovem decide a eleição em Lagarto, só tem 412 jovens adolescentes com o primeiro título, 16 anos de idade, 412 eleitores. Vamos à próxima tabela. Eu fui buscar sobre grau de instrução. Como é que está distribuído o eleitor de Lagarto, desses 82 mil eleitores, como é que ele está distribuído no grau de instrução, no estudo? Analfabetos. Nós temos 7.057 eleitores, 8,57%. Sabe ler e escrever, 9.426 eleitores em Lagarto, 11,44%. Tem ensino médio fundamental incompleto, 22.945 pessoas, o correspondente a 27,85% do eleitorado. Ou seja, a maior parte do nosso eleitorado, 22 mil pessoas, 22 mil eleitores, tem o ensino médio fundamental incompleto. Já com o ensino fundamental completo, nós temos 3.293 eleitores, apenas 4%. Ensino fundamental completo. 3.293, 4%. Ensino médio incompleto, 16.605 eleitores. 20% do eleitorado de Lagarto tem ensino médio incompleto, 16.605 eleitores. Tem ensino médio completo, 15.642 eleitores. Superior completo, nós temos

0: 2.425 eleitores, o correspondente a 4,16%. Superior incompleto, 3.425. Superior completo, 3.992 eleitores. Vamos ao próximo quadro do perfil do eleitor. Olha um dado curioso. Dos 80 mil eleitores que tem em Lagarto, anote, 71%, é muita gente, é solteiro. E, oi? 71%, vamos casar, meu povo, né? 24% é casado. Os demais estão distribuídos ali entre viúvo, divorciado, separado judicialmente, mas 71% do eleitorado lagartense, ele é solteiro. 24% do eleitorado é casado. Você, candidato, né? Vá atrás dos solteiros, que são 71% do eleitorado lagartense. Tem mais um quadro? Não. Então, eleições 2026 é aqui na Juventude FM. 12 horas e 45 minutos. Deixa eu ir a um rápido apoio cultural e eu volto. Não tem o apoio cultural? Eu estava parado aqui. Estamos aguardando. Pronto. Então, eu não posso ir para o apoio cultural porque não vai rodar. Eu tenho que ficar aqui. Muito bem. Então, eu vou buscar a matéria que a gente tem o suficiente para... Já contactaram o Luciano?
1: Já,
0: né? Beleza. São exatamente 12 horas e 46 minutos, 12h46, vocês ouviram o programa Juventude Notícias, pela sua Juventude FM 104,9, a rádio comunitária que veio para fazer a diferença. Deixa eu ir lá em Brasília, capital de todos os brasileiros. Eu não vou poder rodar a matéria? Não vou poder rodar a matéria, então vou comentar, né? Vou comentar, vou a Brasília, viu? Vou a Brasília primeiro. Eu quero comentar a respeito de Flávio Bolsonaro. Flávio Bolsonaro. Flávio Bolsonaro vai realizar a sua convenção agora no dia 25. Hoje é 22, no final desta semana. E a gente está aguardando com expectativa se vai estar presente na convenção dele, a esposa de Bolsonaro, Michele Bolsonaro. Muita expectativa para isso, porque ela é a ex-primeira-dama, esposa do pai de Flávio, mas aconteceu esses problemas entre eles e há quem diga que ela não vai para a convenção. E a expectativa também aí, lá em Brasília, é se ela vai confirmar se será ou não pré-candidata ao Senado da República lá por Brasília, capital de todos os brasileiros. Acredito que ela tem que tomar essa decisão até o dia 5 de agosto, que é o prazo final para a escolha dos candidatos. Uma outra informação que eu trago sobre Flávio Bolsonaro é que ele fez uma reunião com embaixadores e esta reunião com embaixadores deu o mesmo tom de uma reunião que aconteceu no passado com Bolsonaro, o pai dele na presidência da República. Reuniu embaixadores, só que com uma diferença em relação a hoje. Bolsonaro era presidente da República, utilizou-se do Palácio do Planalto, da sede do Poder Executivo, para fazer tratativas, mesmo com representantes de outros países, que são os embaixadores. O Bolsonaro, na época, tratou de questões da urna eletrônica, discordância desse método de votação no Brasil, deixando dúvida sobre a credibilidade das urnas. E aí, tempos depois, Bolsonaro foi processado condenado e ficou inelegível até 2030, porque cometeu esse ato ilícito eleitoral, né, de ter trazido representantes de outro país no período da eleição dentro do palácio para tratar de desconfiança que ele tinha no sistema eleitoral das urnas eletrônicas no Brasil. O filho dele usou o mesmo método, reuniu com embaixadores de outros países e deixou dúvidas em relação ao método utilizado nas eleições de 2026. Segundo ele, o Flávio, há indícios de que possa haver problemas com a urna eletrônica. Ô, prefeitinho, se Bolsonaro, na época, ficou inelegível, Flávio poderia ficar inelegível ao ponto, já nesta eleição? Primeiro, são, digamos que, duas tratativas diferentes. A primeira é que ele é senador. É um cargo público, não deixa de ser. É senador. Mas não é o presidente, né? Não está ocupando a função de presidente, mas ocupa a função de senador. Neste momento, ele é pré-candidato. Bolsonaro, na época, já era candidato, com registro e tudo. Há juristas que dizem que isso pode não dar em nada. Mas do jeito que há a oposição nas eleições, não tenho dúvida de que a oposição vai entrar com alguma representação para ver o que é que está ou o que aconteceu nessa questão dessa fala do filho de Bolsonaro com os embaixadores no Brasil. 12:51, 12:51, vocês ouviram o programa Juventude Notícias pela sua Juventude FM 104,9, a rádio comunitária que veio para fazer a diferença. São exatamente 12:52. Eu não posso nem pedir o apoio cultural, nem um fundo musical, Jairito. São 12:52, 12:52. Vocês ouviram o programa Juventude Notícias aqui pela sua Juventude FM 104,9, a rádio comunitária que veio para fazer a diferença. Houve um problema técnico aqui que a gente não está conseguindo colocar, né, no ar as nossas vinhetas, a hora certa, aquelas chamadas. E eu tinha muitas matérias gravadas para serem reprisadas, não com minha fala, através de áudio, né? E, infelizmente, esses áudios não estão podendo rodar. Essas matérias eu não estou conseguindo rodar.

0: São exatamente 12 horas e 54 minutos. Tá no ar?
1: Tá.
0: Tá bom. Tá certo. 12 horas e 54 minutos. Posso voltar com minhas vinhetas, com a, as chamadas ainda não? Então vamos encerrar o programa, gente. Tem como encerrar? São 12 horas e 54 minutos, eu vou encerrar o programa lamentando profundamente a técnica do nosso programa, que deu esse problema por uma falta de energia elétrica, para ver se o nosso técnico ajeita com o doutor Luciano, que está orientando lá de casa ou de outra empresa. Mas é assim mesmo. 12 horas e 54 minutos, prometo voltar amanhã, se Deus quiser. Eu vou ter que parar, e aí vocês agora vão colocar o quê? Alguma música?

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2: 12 horas e 58 minutos.
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1: Juventude FM informa a hora certa.
2: 13 horas e 59 minutos.
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Vale para todos, é o meu, o seu programa, essa tarde de muito louvor, de muita adoração, rompendo em fé, que aleluia, que maravilha, estamos mais uma vez nessa quarta-feira abençoada, quarta-feira de vitória para mim e para a tua vida, e eu quero começar diferente, eu quero orar pela sua vida, quero iniciar orando e quero já declarar o salmo para mim e para a tua vida. Aquele que habita no esconderijo do Altíssimo, à sombra do Onipotente descansará. Direi: o Senhor, Ele é o meu Deus, o meu refúgio e a minha fortaleza. Ele é a sua fortaleza nessa tarde, Ele é o socorro bem presente na angústia. Pai, eu oro, eu inicio esse programa orando, meu Deus, por cada um dos que estão ouvindo esta programação, e eu oro, Deus, e crendo, Deus, na tua misericórdia, no teu amor, eu te apresento, ó Deus, o bairro Ademar de Carvalho, qual o Senhor nos colocou para pastorear aquele bairro, aquelas famílias daquele bairro, e eu quero profetizar, Senhor, salvação, vida restituída, restaurada. Eu oro pelo Ministério Santuário da Fé, por cada um dos membros congregados do nosso ministério, obreiros que estão ali em busca e cuidar de vida naquele lugar. Eu oro, Pai, por cada bairro da nossa cidade, te pedindo livramento, proteção. Eu oro te pedindo, ó Deus, que a tua mão poderosa venha sobre as famílias agora. Ó Deus, em nome de Jesus, repreendendo enfermidade, doença, repreendendo agora, Deus, em nome de Jesus, toda maldição do inferno caia por terra no nome de Jesus. Pai, eu venho diante do Senhor. Eu oro ali, Senhor, eu oro pelas famílias, pelas pessoas que estão ali na ala, meu Deus, do hospital, Senhor Deus do amor, Pai, aonde alguns já estão com a diagnóstico do câncer, outros estão ouvindo pelos médicos, ó Deus, que eles estão com essa enfermidade. Eu te apresento cada um daqueles que estão ali agora naquele hospital. Eu te peço que a tua mão, a tua intervenção, o teu amor, Deus, a tua proteção venha sobre agora esta família, ó Deus, sobre esta vida agora, vem com o teu milagre, crianças, senhoras, o que esteja ali agora, eu creio, Pai, que o seu Deus te cura, no nome de Jesus. Visita a ala, Senhor Deus, pediatra daquele hospital, meu Deus, Universitário de Lagarto, visita cada criança ali, visita a ala, meu Deus, vermelha, a UTI daqueles hospitais, traz cura, faz o teu milagre, nós te pedimos pela tua bênção, em o nome de Jesus. Deus abençoe a tua casa, Deus abençoe a tua família, no nome de Jesus. Que tarde maravilhosa! E eu já quero mandar um abraço para os meus parceiros, amigos e todos que estão ouvindo essa programação maravilhosa. Eu quero declarar que a bênção do Senhor venha estar sobre cada um dos teus filhos, que o Senhor Jesus possa derramar as bênçãos sem medida. E eu quero já agradecer a Deus pela vida dos nossos parceiros. Eu oro e profetizo prosperidade, bênção por cada um desses parceiros que Deus tem levantado para esse programa, e todos que estão nos ouvindo, vai o meu abraço. Eu quero mandar o meu abraço para a Genicel, né? Deus abençoe a sua vida, Genicel. Deus abençoe a vida do meu irmão Magal Vidros também, Deus abençoe a sua vida. Lau Máquinas, Terraplanagem, Deus abençoe, um parceiro, Deus continue abençoando. Deus abençoe a vida do meu irmão, Alex Vidro, em nome de Jesus, que Deus possa prosperar e abençoar. Deus abençoe a vida do meu irmão Denison, do meu irmão Donizete Veículo, um parceiro. Deus abençoe a vida de cada um dos parceiros que Deus tem levantado, meu irmão Genil, sua Amanda, toda essa família Vitória Vida, meus amigos que dali da Vitória Vida e todos que são ligados a esse programa, vai meu abraço e Deus te abençoe. Em nome de Jesus, tarde de vitória, tarde de bênção, é tarde de rompendo em fé no nome de Jesus. Pode soltar o louvor, meu irmão.

Glória a Deus, glória a Deus. É um tempo de despertar, meu irmão. Seja você cristão, seja você não é cristão, é um tempo que Deus está te chamando para você despertar. Se prepare, Jesus está voltando e o propósito de Jesus é salvar a sua alma. E nós estamos aqui como trombeta de despertar para esse tempo, para que você se prepare para aquele encontro, para o noivo, como não seja a noiva louca, que não se preparou, mas seja uma noiva prudente, preparada, esperando o noivo, crendo que ele vai voltar, e não busca a Deus por aquilo que ele tem, mas por aquilo que ele é na sua vida. Deus abençoe a sua tarde, Deus abençoe cada um que está nos ouvindo nessa tarde. Se você quiser fazer o seu pedido de oração, só mandar mensagem que nós estamos aqui pronto para lhe atender em nome de Jesus. Participe, vamos fazer essa interação e vai ser um momento maravilhoso. Daqui a pouco vamos estar com a palavra poderosa e muito louvor no nome de Jesus.

0: Deus. Glória a Deus, tarde rompendo em fé. Aleluia, já tô com meu amigo aí, pastorzão. Glória a Deus pela vida dele. Ele vai falar um pouquinho hoje daquilo que Deus tem feito, né, na vida dele. Meu amigo e pastor Alailson, mais conhecido como Alailson Corretor, né? O cara é famoso na cidade de Lagarto. E assim, com essa simpatia maravilhosa, você que é meu amigo, meu ouvinte nessa tarde, dá paz sua aí, pastorzão, para esse povo.
1: Estamos aí.
0: Amém, amém. Daqui a pouco, né, tem muito de Deus aí a liberar. E eu quero saber um pouquinho, né, pastor, daquilo que... daquilo que Deus fez na sua vida, né? E eu creio que tem muito de Deus ainda a se realizar, porque a caminhada, ela é longa, né? E a gente quer saber um pouquinho daquilo que Deus fez na sua vida ainda em alguns minutos, né? Deixa Deus te usar daqui a pouco, certo? E aí, para nós é um privilégio estar com o senhor aqui nessa tarde.
1: Privilégio todo meu.
0: Amém, amém. Entrevistar esse homem aqui, irmão, dá até emoção, que o rapaz aqui é bênção de Deus. E eu me alegro pela vida dele. E também quero agradecer a Deus pela vida dos meus parceiros, meus amigos, né? Meu amigo Lau das Máquinas, meu irmão Donizete Veículos, Alex Vidro, Genicel, meu irmão, um abraço, trabalha com Genicel. E Magal Vidros, Deus abençoe a vida de todos os parceiros. Também vai meu abraço para Genilson, para Amanda, para a galera da Vitória Vidro. Meu irmão Bilu, Deus abençoe a vida de toda essa galera aí, certo? E Deus abençoe em nome de Jesus, você que está nos ouvindo. Vamos de louvor, vamos de adoração, porque eu sei o que Deus tem para nossa vida nessa tarde. É poderoso para cumprir promessa. E daqui a pouco vamos ver esse pastorzão, né? Que tem muita... Eu quero saber um pouquinho daqui a pouco do pastor, como foi a sua convenção, que tem pessoas que não sabem, né? É porque tem pessoas que olham assim, pastor Alailson, e dizem assim, acho que a gente pula de paraquedas, né? E às vezes... E a própria Bíblia fala, prepara o louvor, e daqui a própria Bíblia fala que é bom que o testemunho serve para alimentar os outros, não é isso?
1: Com certeza.
0: Então eu tenho certeza que a sua vida, né, tem... é um espelho, né, para outras pessoas que acham que é impossível Deus mudar. Eu tenho certeza que nessa tarde vai impactar coração. Eu vou deixar até tempo, né, para que a gente fale aqui um pouquinho daquilo que Deus fez, está fazendo na sua vida. Amém? Vamos de louvor e daqui a pouco o pastor Alailson vai estar um pouquinho a gente interagindo aqui em nome de Jesus.

Glória a Deus, aleluia! Que você possa, nessa tarde, ser impactado pela presença e pela glória do Senhor. Porque o Deus que nós servimos é um Deus de milagre, um Deus de resposta. E é um Deus que tudo

0: pode, porque nós cremos num Deus que faz coisas impossíveis. Amém? E eu conhecendo um pouquinho, né, o pastor Alailson, pouco tempo que eu conheço, na verdade eu ouvia mais de falar, pastor Alailson, né? E fala, ouvia falar bem, né? Não é porque está na sua frente, não. Mas ouvia falar bem de vossa pessoa. E depois passamos a conhecer o senhor pessoalmente como servo do Senhor. Conta um pouquinho sobre a sua conversão, pastor. Né? Se ela veio na dor, né? Usando aqui o jargão aqui do pastor Samuel, ela veio na dor ou foi no amor assim, né? Como é? Conta um pouquinho aí para que possa trazer aí uma experiência e que as pessoas possam conhecer, né, a grandeza desse Deus que ele faz coisas impossíveis se tornar possíveis.
1: É, a minha convenção ela veio acontecer na pandemia, né?
0: Na pandemia.
1: Naquele período que todo mundo estava agitado, sem saber o que era que ia acontecer.
0: Eita!
1: Aquela ansiedade toda. Primeiro foi meu cunhado, que foi convidado a frequentar, a ir para um culto, aí ele foi lá no Bispo Edson, lá na Praça São Domingos, na época. Tinha uma igrejinha lá no Campo da Vila.
0: Eu comecei ali era nossa igreja no começo. Mas...
1: então, aí o meu cunhado Rosivaldo foi, depois convidou eu e a irmã Rosiane, aí nós fomos também e aceitamos Jesus lá. Passamos a congregar lá com ele um tempo. Mas acho que como todo mundo, é naquela fase de dor, né? Que a gente está meio perdido, desorientado. E Deus chega e separa assim, esse aqui eu vou separar para mim e vou cuidar dele.
0: Se Deus não fizer isso, Deus, eu não vou perder para o diabo, venha, que o que é meu... Deus só escolhe pérolas preciosas, né? Então quer dizer que na pandemia foi que...
1: Foi. Graças a Deus já tem 6 anos.
0: 6 anos.
1: Foi 2020, 6 anos.
0: 2020. Rapaz, então Deus... Você percebe, você que está me ouvindo, que acha que Deus é um Deus que não acelera projetos. Eu vejo Deus acelerando propósito e projeto na vida de algumas pessoas.
1: E eu fui convidado várias vezes antes e nunca fui. Não, tá bom, eu disse que ia e nunca ia frequentar a igreja evangélica. Nunca fui. E depois disso eu fui e graças a Deus até hoje nunca mais saí.
0: Ô, glória! E para você ver como que o Deus é lindo, né? E eu posso falar assim de pouco tempo que eu conheço, mas do testemunho, do caráter, né? Pelo seu caráter, pastor, eu vejo que a convenção, ela verdadeira, né? Ela não vem somente acompanhada de uma mudança de caráter, mas uma mudança radical, né? Eu não sei se o senhor gostava daquela farrazinha final de semana, tal.
1: Gostava, e é, muito.
0: Muito. E o que acontece? Aí alguém olha assim e diz, cara, como é que pode alguém com menos de 6 anos estar pastoreando? O que é que você passa essa experiência aí, pastor, para a gente aí um pouquinho aí?
1: Rapaz, tudo na minha vida aconteceu assim, muito rápido. Em tudo que eu fiz foi assim. É, quando a gente saiu lá do Bispo Edson, que passou a congregar lá com o pastor Augusto, passamos um tempo lá, mais de um ano com ele, foi quando ele já estava passando por aquele processo que ele passou, do falecimento da esposa e tal.
0: Isso.
1: Ele sempre conta que a gente deu um suporte muito grande a ele e tudo. Mas o chamado, quando ele falou comigo, eu disse, pastor, não quero não isso agora. Eu estou novo ainda, deixa eu me preparar, não tenho tempo. Aquela desculpa que todo mundo dá, porque nunca vai achar tempo para Deus, né?
0: Uhum.
1: Aí ele disse, não, vamos orar, porque o Espírito Santo me incomodou para eu poder estar dando essa unção. E aí ele disse, vamos orar então. E aí nós fomos, você sabe que ele é um homem de muita oração. Toda semana ele está... Todo dia tem que estar buscando ao Senhor, toda semana vai para o monte, várias vezes. E aí foi quando o Senhor me incomodou muito um dia lá, estava chovendo até nesse dia, e eu pedindo a Deus uma resposta, e Ele me respondeu claramente, porque a voz de Deus ela é audível e entendida. Ele me disse assim, eu senti Ele falar comigo, quando Ele me disse assim, quando foi que eu chamei alguém preparado?
0: É forte! Eu ouvi isso também, viu? E eu não replico sua palavra, mas é uma verdade, né? É uma verdade do Evangelho isso, né? Porque eu já vi, pastor Wilson, eu também, por ser filho de pastor, né? Às vezes algumas pessoas achavam que era

0: como é que chama? Apadrinhamento, né? Ou então algumas pessoas até também ficam pensando dentro da sua pessoa, pelo aquilo que Deus é na sua vida, né? E alguém mais. Eu fico entendendo, eu fico observando que. Eu quero falar aqui um pouquinho do pastor Augusto. Eu digo para o pastor Augusto que ele é pastor, mas é um apóstolo, né? É o que direciona, que levanta, né, homens, porque é um caráter libado, porque eu amo o pastor Augusto, o senhor sabe disso, a gente está sempre junto. Sempre digo que Deus ele coloca amigos próximo da gente, que faz a gente crescer, né? E esse é um dos amigos que Deus fez eu crescer nessa cidade espiritualmente, né? Momento difícil que eu tive aqui em Lagarto, e eu tive o pastor Augusto como parceiro de oração, né? A saudosa mesmo. Uma vez eu estava muito, muito triste por muitas lutas que estava vindo. Você sabe que você não tem força, mas o Espírito Santo só falava assim: vai lá na casa dele, né? E uma vez eu cheguei na casa do pastor Augusto e eu disse: ora por mim, se você não orar por mim, eu morro. Tem pessoas que acham: não, o cara é pastor, ah, não passa dificuldade. Ei, querido, a Bíblia deixa bem clara que o diabo ele tenta matar o pastor para que as ovelhas sejam o quê? Dispersa, né? Por isso que a luta é grande, pastor. Por isso que a luta é grande. Então, é de fato. Então, eu vi também esse chamado. Quando meu pai falou também, disse assim: rapaz, você tem um chamado pastoral. Eu disse: eu estou fora, eu vejo seu sofrimento.
1: Mas é assim, quando Deus separa, ele cuida, ele dá direcionamento, e graças a Deus estamos aí hoje, como diz na passagem de 2 Coríntios, que diz que Paulo plantou, Apolo regou, né? Então o pastor Augusto plantou e nós estamos regando agora.
0: Porque é uma experiência também que ela pode ser... como é que ser expandida, porque Deus também te levantou como empresário nessa cidade. Né?
1: Sim, já há 18 anos que eu estou nesse ramo imobiliário aqui em Lagarto.
0: Então como empresário, o senhor já tem uma visão, né, ampla, principalmente nessa questão de realização de sonho, né? Porque, fala aí um pouquinho.
1: Realização de sonho, porque hoje o sonho de todo jovem pensa em casar, vai pensar o quê? Ter uma casa, né? Ter uma casa, realizar o sonho. O sonho do brasileiro hoje é ter uma casa própria.
0: É ter.
1: Então a gente está aí trabalhando há 18 anos, graças a Deus, nesse sentido que é realizar sonho das pessoas, adquirir seu imóvel próprio, sua casa própria.
0: Então com essa experiência de já como empresário, Deus já sabia que você estava capacitado. Aí tem gente que não entende, né? Uma vez alguém falou para mim assim, disse: Gilmar, pastor Gilmar, você tem tudo para ser um advogado tal, né? Que você tem uma dicção boa, é um cara que se comunica bem, não sei o quê. Aí meu pai olhou para mim assim, disse: o que Deus tem? Não, advogado e também político, né? Então alguns colocaram no meu coração que eu poderia ser um candidato. Eu vou ser sincero para o senhor, que se alguém acha, né, eu posso falar de coração e isso que está na minha alma, né? Não sei se Deus mude, mas eu acredito que não, porque eu não tenho intenção de ser político. Mas eu sou alguém que, como nós estamos no mundo, como pastor, nós nos preocupamos com famílias, com pessoas. E querendo ou não, a gente queremos o poder público, né? Que ele seja parceiro, né? Não parceiro da igreja, mas parceiro do bairro, né? E a igreja, pastor, quando ela chega no bairro, ela chega para transformar. O senhor já trabalha com casais, né, na igreja.
1: Sim.
0: E o senhor percebe, né? Quando fala aí um pouquinho aí.
1: A gente assumiu essa responsabilidade lá no Ministério Primitivo, né, de estar à frente dos casais. Inclusive, nós vamos ter o nosso segundo encontro agora em outubro. Mas voltando um pouquinho aí do que o senhor falou, que a gente, às vezes a gente, da nossa vontade própria, a gente quer seguir uma profissão. Por exemplo, eu queria ser caixa de banco, queria ser policial. Mas Deus me apresentou a vocação que eu me identifiquei muito e eu cheguei... Não, é isso aqui que eu quero seguir da minha vida.
0: Eu queria ser abordado por policial igual o senhor. Tranquilão.
1: É isso aqui que eu... Então Deus vai lhe preparando e vai lhe apresentando as opções e até chegar ao seu destino. Você dizer: não, é isso aqui que o senhor quer para mim e é isso aqui que eu vou seguir da minha vida.
0: Que Deus, ele, na verdade, a gente para analisar... não é que Deus ele não quer, ele não realiza o desejo do nosso coração.

0: Mas às vezes o que Deus tem para nossas vidas é muito maior e melhor.
1: Com certeza.
0: Talvez se fosse um caixa de banco, estaria mais acomodado, né?
1: Justamente.
0: Ou talvez estaria com a vida financeira um pouco mais limitada, né? Sem muitos desafios, né? Porque empresário, tem muita gente que só olha só pelos números, mas não vê os desafios, né, não, pastor?
1: Não. Não vê as dificuldades, principalmente hoje, aí, do jeito que nós estamos, né? Essa carga tributária aí absurda, que ninguém sabe como é que vai pagar. Mas é isso aí, a gente não pode olhar para a dificuldade, a gente tem que olhar para frente e olhar para Cristo, que Ele é a nossa salvação.
0: E como pastor, antes de ser pastor, conta aí um livramento. Conta aí pra gente. Um livramento. Antes de ser pastor, antes de ser crente, que o senhor para assim e diz assim, cara, eu vi Deus ali assim, e eu dizia que era A, que era B, que era C, que eu dizia que era sorte, né? Eu sempre digo, não existe sorte, existe Deus. Conta aí pra gente, pastor.
1: Eu tive...
0: Um livramento. Um livramento como antes de ser cristão, né, que o senhor viu Deus, e como cristão, conta aí também um milagre que possa dizer assim, Deus, rapaz.
1: Eu não me lembro muito bem assim de livramentos, porque eu passei por várias situações difíceis, mas eu creio dentro de mim que sempre a mão de Deus me protegeu, sempre me protegeu. E depois, um livramento que Deus cuidou muito forte conosco, comigo e com minha esposa, foi a nossa filha, né? Porque aquela menina não era para estar ali. Hoje ela está aí, uma menina saudável. A gravidez foi toda tumultuada. Quando nasceu, disse que tinha sopro no coração. A gente agoniado, correndo para poder ir atrás de médico para ver o que era que tinha. E graças a Deus, a menina hoje é saudável, não tem nada. Então, sempre foi a mão de Deus em nossa vida, mesmo antes da gente não ter aceitado Jesus como nosso Salvador. E graças a Deus, até hoje, depois de ter aceitado, é a vida cotidiana, que a gente passa por grandes situações e a gente realmente percebe que é a mão de Deus em nossa vida, em tudo que a gente faz, em tudo.
0: Pastor, porque a gente vive um momento hoje que as pessoas têm vivido uma ansiedade tão grande que, na verdade, elas acham que é impossível Deus agir em algumas áreas. E às vezes quando a gente pergunta, às vezes pergunta uma pessoa como sua experiência em todas as áreas, tanto como pastor, hoje pastoreando, né? E também como empresário, o senhor também, a gente pode perceber que a experiência faz que pessoas vejam que Deus é um Deus que realiza, que é um Deus de milagre, um Deus que traz provisão.
1: Com certeza, porque a vida que a gente tinha antes, e aí hoje quando a gente passa por aí, por exemplo, um dia desse aí a gente estava indo para o monte, e a gente passou ali pela Praça do Tanque Grande, 4:00 da manhã, cheio de jovem lá, bebendo, dançando, pulando. Eu fico olhando para aquilo hoje e digo, meu Deus, obrigado por o senhor ter me livrado disso. Porque hoje eu não acredito como era que eu vivia uma vida daquela. E só a graça do Senhor de ter nos livrado de tudo aquilo.
0: Glória a Deus. Mas eu vou deixar o senhor trazer uma palavra aí nessa tarde para os nossos ouvintes, né? E quero deixar o senhor à vontade aí, nesses minutos que nos resta, né? E eu quero já louvar a Deus pela sua vida. Não falo aqui na rádio só, mas falo de coração. Estava até comentando, né? Do seu caráter, da pessoa que o senhor é. Que Deus continue te abençoando. Eu não tenho dúvida, né, que muito Deus ainda vai te usar. Amém. Certo? Porque esse é o propósito. Eu hoje oro por empresários, né? Com o meu coração inclinado diferente, pedindo a Deus que o socorra, né? Que peço a Deus que Deus fortaleça. Então, essa é a minha oração através da sua vida, né? E creio que o senhor será um canal de bênção, família, muitos serão abençoadas. Eu sei que o pessoal, quando vai na sua empresa lá, procura o senhor, eu tenho certeza que quando ele senta ali diante do gabinete, eu tenho certeza que ele senta diante de alguém que o coração está inclinado, não olhando para os cifrões, mas olhando para alguém que vai viver um propósito, um sonho, né? Então, eu quero que o senhor fique à vontade, prega Jesus aí. Então, Deus te abençoe em nome de Jesus.
1: Mesmo antes de eu aceitar Jesus, eu sempre fui um homem de muita fé. Acreditava muito em Deus. Então, eu gosto muito de uma passagem, que é Lucas 7, que fala do centurião, né? Que vai atrás de Jesus para curar.

0: o servo, né? E Jesus disse: tá bom, eu vou lá curar. E o centurião disse: Senhor, eu não sou digno que o senhor vá na minha casa. Mas eu sou um homem de autoridade, eu dou ordem ao meu soldado, para ele ir, ele vai, para ele vir, ele vem. Mesmo assim, o senhor pode fazer, com uma palavra, o senhor pode curar.
1: Ô, glória!
0: E Jesus disse que então ele está curado. E Jesus, apresentando aos discípulos, disse que em Israel nunca tinha visto um homem com tamanha fé igual aquela. E eu acredito nessa fé. É nessa glória fé em Cristo que eu acredito. Da cura, do poder, do nome de Jesus. Também em 2 Reis 4, a Sulamita com Eliseu, né? Isso. Sulamita ajudava Eliseu, construía uma casa para ele, e ele sem saber o que fazer para poder ajudar ela. E o servo Geazi disse: ela não tem filho. E Eliseu foi orar para que Deus pudesse dar um filho a ela, e ela teve um filho. Passado o tempo, o menino com 12 anos já, o menino cai doente e falece. Eu acho impressionante quando ela vai atrás de Eliseu, que Eliseu enxerga ela com o servo dele. E diz, ela vem ali e pergunta como é que ela está. Ela diz: eu estou bem. Como é? Me diz. Ela vai atrás do profeta com o filho morto. O profeta pergunta como ela está e ela diz que ela está bem. Quem está com o filho morto está bem. Essa é a fé que eu creio.
1: Amém.
0: A fé que tudo pode. A fé que tudo suporta. A fé que tudo cura. A fé que move montanhas.
1: Glória a Deus.
0: Essa fé que eu acredito. E essa fé que nós temos que viver hoje. Você falou de ansiedade, esquece depressão. Ansiedade se preocupando com o que vai vir. O que vai vir pertence ao Senhor. Depressão por conta do passado. O passado já passou, agora é bora para frente. Como Paulo diz, eis que fazei novas todas as coisas. Então eu creio sempre e acredito, tenho fé, que tudo vai ser bom. Não posso focar em dificuldade nenhuma. Eu tenho que acreditar que vai ser bom, que vai ser maravilhoso, porque estando nas mãos de Deus vai ser bom. Pode não ser bom para mim, na minha vontade, mas para Deus vai ser bom.
1: É verdade, verdade. Mas eu quero deixar a sua vontade aí para continuar, né? E usando essa parte que o senhor falou aí, eu vi uma frase, foi até de um desenho, que o mestre estava falando pro seu discípulo, que estava vivendo ansioso. Ele disse assim, ó: quando você olha para trás, é aquilo que você não pode mais viver. Quando você olha para frente, é aquilo que você ainda pode alcançar. Mas quando você vê o dia de hoje, é um presente que Deus te deu. Então creia, meu amigo, nessa tarde, que o seu dia de hoje é um presente de Deus. Viva o seu presente a cada manhã. Por isso que a Bíblia diz que nós temos que acordar pela manhã e agradecer a Deus pelas suas maravilhas. Amém?
0: Com certeza.
1: Deixa a palavra aí, pastor. Nesse período, fica à vontade. Deixa Deus te usar aí mais um pouquinho.
0: Com certeza. A gente tem sempre que agradecer a Deus por todas as bênçãos, né? Quando a gente acorda pela manhã, que abre a janela, vê aquele sol maravilhoso. Hoje eu acordei e estava chovendo de manhã cedo. Então, que grandeza é? Porque nós precisamos do sol e da chuva. Porque o ser humano hoje, pastor, só sabe reclamar. Reclama do sol quando está no verão. Reclama da chuva quando está no inverno. Reclama de tudo.
1: É assim mesmo.
0: Não sabe agradecer a maravilha que nós temos aí para viver, chamado dia, chamado tempo. Viva o tempo agora. Aproveita esse tempo. Você está respirando, está saudável. Já se alimentou quantas vezes hoje? Muita gente que está por aí que não tem o alimento.
1: Que não tem o alimento.
0: Está no hospital, na cama, há vários dias, às vezes esperando por uma cirurgia e o sistema não consegue a vaga para poder fazer a cirurgia.
1: É isso mesmo.
0: E a gente está saudável e ainda está reclamando.
1: Reclamando.
0: Precisamos sempre agradecer a Deus por tudo. Por tudo.
1: Glória a Deus.
0: Porque Ele é bom.
1: Glória a Deus.
0: O tempo todo Ele é bom.
1: O tempo todo Ele é bom. Querido, vamos aí entendendo que Deus ele tem sido assim maravilhoso nas nossas vidas, né? E eu oro a Deus que Deus continue assim abençoando a sua vida, pastor.
0: Amém.
1: Certo? Trazendo para a sua vida bênçãos sem medidas, porque quando Deus ele tem promessa, ele cumpre, né? Eu posso dizer que fazer igual a Deus falou para o profeta: come e bebe, porque a caminhada ainda é longa.
0: e acreditando que

0: Deus pode fazer tudo do nada.
1: Isso.
0: Pode fazer tudo do nada. De repente a gente está passando por uma situação difícil, alguns problemas, algumas dificuldades, algumas coisas. Mas a palavra diz, o choro pode durar uma noite, mas a alegria, ela vem ao amanhecer. Então, Deus pode fazer tudo do nada. A gente pode estar passando por qualquer dificuldade hoje. Amanhã pode ser diferente. Porque nós temos um Deus grande, forte.
1: Lucas Agostinho. Então, quando você para para analisar, o pastor trouxe essa palavra para nossos corações, né? E você percebe que é isso mesmo, pastor. Eu estava ontem, na verdade já tenho vivido essa experiência há muito tempo, mas ontem foi assim, todo dia uma experiência que a gente que vive confiando 100% naquilo que Deus faz. Eu orei ontem e estava dizendo, Senhor, eu preciso da resposta até 3 horas. Eu não tenho dúvida que o Senhor vai me responder. Mas se o Senhor não me responder, Pai, eu vou ficar assim, não chateado com o Senhor, porque eu não vou nunca me chatear com o Senhor. Mas eu não quero ficar em pendência nessa situação. E eu saí nessa crendo nisso, mas crendo dentro da minha alma. Você sabe que você crê na sua alma que dá. Quando, depois do almoço, quando deu 30 minutos, quase 2 horas, 1 e pouca da tarde, entendeu? Eu recebi uma ligação. Na verdade, uma mensagem daquela oração que eu estava esperando a resposta. Rapaz, eu estava no ambiente que eu disse, glória a Deus, glória a Deus. E alguém ficou assim, gente, mas eu sei, porque o Deus que nós servimos é o Deus de resposta. Entendeu? É o Deus de resposta. Já teve, você tem que ter essa experiência.
0: Com certeza, com certeza. Todo mundo passa por isso, porque nossa base forte é quem?
1: Deus, Cristo.
0: Cristo. Se a gente crê e acredita que Ele fará, e Ele sempre prometeu que nos dará a vitória. Então precisamos sempre acreditar a todo momento. Está difícil? Ore um pouquinho mais. Está com dificuldade? Persista um pouquinho. Persista. Agradeça. Porque na hora certa chega. Como eu falei há pouco, às vezes a gente quer uma resposta no nosso momento, mas às vezes nós não estamos preparados para receber aquela resposta naquele momento. Mas no tempo certo, a resposta chega.
1: É verdade.
0: Porque chegou o tempo do Senhor.
1: Glória a Deus.
0: E como Ele faz sempre por nós, infinitamente mais do que pedimos ou pensamos. É nisso que a gente crê.
1: Glória a Deus. É isso aí, querido. Vamos ouvir louvor. Daqui a pouco a gente volta orando pela sua vida, né? E o pastor vai estar orando pela sua família, pela sua casa. E vamos estar encerrando daqui a pouco, às 3 horas, esse programa maravilhoso, Rompendo em Fé, em nome de Jesus. Vamos de louvor.
2: Eu

0: E ser pastor não é simplesmente ter um título. Porque quando eu vejo a vida do pastor Lailson, eu não vejo um título, eu vejo um chamado, eu vejo uma vida, né? Então, pastor Lailson, Deus abençoe sua vida. Você vai orar pelas famílias agora, de Lagarto, né? E pelas vidas em Lagarto. Depois eu quero encerrar orando por você também, pela nossa cidade. Mas pastores vão orar pelas famílias. E antes que ele ore pelas famílias, eu quero agradecer a Deus pela vida do meu amigo Lau, né? Lau das Máquinas e Terraplanagem. Meu amigo Donizete Veículo, Denison, essa equipe top aí da Donizete Veículo. Alex Vidro, meu irmão, meu amigo, né? Magal Vidros, Genicel e os outros parceiros. Deus abençoe, meu irmão Genilson, essa galera aí da Vitória Vidro. Deus abençoe a vida de todos, em nome de Jesus. E você pode ser o parceiro dessa obra, porque aqui é a obra de Deus. Todo o nosso interesse aqui é que vidas sejam alcançadas. E se você está na sua casa, agora, e você crê que Deus vai entrar, tirar essa depressão da sua filha, do seu filho, repreender esse espírito de vício da sua família, nós estaremos orando agora, intercedendo pela sua casa. E eu creio no milagre. E se você depois pode ligar e pedir um testemunho, falar do seu testemunho, porque o Deus que nós servimos é o Deus de milagre. Pastor, vamos orar para esse povo?
1: Vamos.
0: Pode começar a orar em nome de Jesus.
1: Senhor Deus, nosso Pai, estamos aqui, Senhor. Pai, obrigado. Aonde as ondas dessa rádio chegar, que o Senhor possa estar cuidando de todos os lares, Senhor, de todas as famílias. Abençoa, Senhor, todos os casamentos, todo relacionamento. Não deixe que o inimigo venha interferir, botando o espírito de ciúme, espírito de desconfiança. Que o Senhor possa estar tratando, Senhor, afastando, unindo cada vez mais todos os casais, para que eles possam ter um propósito de servir ao Senhor. Que eles possam estar te servindo, te buscando, Senhor, a cada dia, porque nós sabemos que o Senhor é nosso caminho, é nossa vida. Obrigado, Senhor, por tudo que o Senhor tem feito em nossa vida. Restaura todo o casamento que está em desordem.
0: Em nome de Jesus.
1: Todo o casamento que está em confusão. Que o Senhor possa estar unindo, restaurando, trazendo a paz, trazendo o amor, trazendo a união. Assim nós oramos, Senhor, e te agradecemos, em nome de Jesus.
0: Pai, concordando e apresentando, ó Deus, esse filho que está agora em depressão. Agora, Pai, que essa mãe está desesperada, não aguenta mais ver o espírito de suicídio tentando bater a porta da sua casa. Eu ordeno agora todo demônio, todo espírito maligno. Olha, Satanás, nós te ordenamos agora, deixa essa família, todo espírito de vício, de suicídio, em nome de Jesus, nós ordenamos, saia dessa família, em nome de Jesus. Nós oramos pela cidade de Lagarto, nós repreendemos espírito de vício, de drogas. Visita os bairros da nossa cidade. Eu oro pelo bairro de Mário de Cavalho, te pedindo prosperidade, bênção sobre nosso bairro, famílias sejam restituídas e restauradas, jovens sejam libertos e curados pelo poder do teu nome. Nós oramos, Pai, e clamamos pela nossa cidade, pelo poder executivo, legislativo, judiciário. Ó Deus, na nossa cidade, tem de misericórdia. Toca o coração desses homens, que eles façam segundo a tua vontade, para que o povo viva bem, Senhor. Nós oramos, Pai, e te pedimos que a tua bênção venha sobre nossa cidade. Eu oro, Pai, pelo crescimento empresarial da nossa cidade. Manda indústria para essa cidade, manda empresa para essa cidade, traz o crescimento imobiliário dessa cidade, prospera a nossa cidade, Senhor, de forma poderosa, no nome de Jesus. Amém. Amém. Faça um pouquinho do lobby aí, pastor, da sua empresa aí, e convida o povo lá, faz uma visita na empresa.
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0: É isso aí, você é o convidado, entendeu? Você que está pensando aí em realizar o seu sonho. Eu tenho certeza, pastor Lailson, né? Não só como pastor, mas como empresário, com o coração aberto, né? E eu tenho certeza que ele vai fazer de toda forma para você o seu contrato, o seu imóvel seja aprovado e você consiga conquistar a sua casa, em nome de Jesus. Deus abençoe a vida de todos. Uma tarde de bênção, de vitória, no nome de Jesus.

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2: 15 horas e 2 minutos.
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Carteiro. Muito bem, chegando na sua tarde gostosa de quarta-feira, hoje dia 22 de julho. Um abraço para você que a partir de agora passa a ouvir o programa Toca Tudo pela sua Juventude FM em 104,9. Marcando agora 3h11, nesta tarde chuvosa, tarde de sol. Geralmente uma tarde propícia para o inverno, né? Para muita gente do interior é tarde de casamento da raposa, né? Minha mãe já dizia, quando faz chuva, quando vem chuva e tem sol, é casamento da raposa. Pois é, então um abraço aí para você que a partir de agora passa a ouvir esse programa gostoso. Esse programa juntamente com o som maravilhoso, né? Os ouvintes aqui estão dizendo que o som tá ótimo, tá lindo, tá gostosíssimo, tá nítido. Então um abraço para você que a partir de agora, no seu trabalho, na sua casa, na sua viagem, está curtindo o programa Toca Tudo e ouvindo também essa belezura de som, viu? E ouvindo essa linda emissora Juventude FM, a rádio que você gosta de ouvir. Então a gente começa aí com Borba de Paulo, Eu Vou Pedir a Lua.

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2: Pois é, agora marcando 3h25 aqui na sua Juventude FM. A gente continua com o programa Toca Tudo. A gente já tocou Borba de Paula, Eu Vou Pedir a Lua. A banda Pinguim, Deusa de Itamaracá. E também Mulheres de Areia. Essa música é da saudosa Rita Lee. Mas essa banda que tocou foi uma banda que fez uma versão para a novela Mulheres de Areia, viu? Pois é, um abraço aí para você que está ouvindo a gente aí no seu celular, você que está com o aplicativo Rádios Net,

0: E um abraço para todo mundo que gosta de ouvir o Toca Tudo da Juventude. Até o meu amigo Neto, rapaz, Zé Padeiro, também é ouvinte da gente, né, Neto?
1: Boa tarde. Senhor, boa tarde, Isaú Monteiro. Boa tarde, ouvinte da 104,9 Juventude FM. Você sintonize essa emissora, pegue seu rádio, ligue e sintonize, porque a qualidade de som está nota mil.
0: É, né?
1: E eu quero dizer o seguinte: a adrenalina é forte.
0: Olha.
1: Eu me deu vontade de ir em Itabaiana, aí eu digo: eu vou de onde não, vou de onde não, que eu não pago mais passagem. Mas meu filho disse, o Biratão disse: vamos, pai. Eu digo: bora. Aí sentei na moto dele.
0: E foram.
1: Rapaz, aí eu fui. Mas é engraçado, viu? Os carros tiravam fim.
0: Os caminhões.
1: É. Ixi. Carro grande, carreta.
0: Você não ficou com medo, não, né?
1: Não. Só entregado, amor de Deus. Dizia assim: meu Deus, me segure nessa.
0: E a moto estrada. É velha, é
1: a
0: mais ou menos.
1: É bem usada.
0: Meio usada, né?
1: Mas é bom, o motor é forte.
0: É forte, né?
1: É. Nós certo. Colocamos 50 mil reais. De gasolina.
0: E foi e voltou.
1: Vamos e voltamos, né?
0: Sim.
1: Aí na estrada, aí eu passei no comércio lá, peguei o megafone, comecei a fazer comercial. Não é que a moça deu risada e mandou que eu entrasse?
0: Sim.
1: Não, mas já chega. Comercial de graça não dá certo.
0: Ah.
1: Eu vou saindo e eu vou pra casa.
0: Certo.
1: Agora, eu quero dizer o seguinte: Pedreiros, será que possível que vocês não querem aceitar o piso da minha residência? Porque quem tem casa é Maribone, ou Maria Barrela. Aí, aceitar o piso na minha residência.
0: Ô Neto, peraí, vamos devagar. Você está procurando um pedreiro para assentar um piso lá em sua casa.
1: É.
0: Onde é que você mora, Neto?
1: Eu moro na rua João Pedro Espírito Santo, número 297.
0: João Ferreira. Como é o nome do?
1: Rua João Ferreira do Espírito Santo.
0: João Ferreira do Espírito Santo. Qual o conjunto?
1: 297, bairro Novo Horizonte.
0: Certo. João Ferreira do Espírito Santo. No bairro Novo Horizonte. João Ferreira do Espírito Santo é o nome da rua.
1: Da rua.
0: Lá no bairro Novo Horizonte. E o número?
1: 297.
0: Procurar Neto, né, Neto?
1: Neto Zé Padeiro, o homem do cangaço.
0: Ô, Neto, você não tem o número de telefone pra ninguém ligar pra você,
1: não,
0: Neto?
1: Não, que eu sou muito lembrado pro número de
0: Mas se você der o número de alguém da sua casa aí, alguém não vai ligar, não?
1: Olha, é o seguinte, liga pra William CD. E acerto com o William.
0: Pronto aí, o William é seu filho?
1: É, ligo para Didier Washington.
0: Sim.
1: Tá? Ou para meu genro Didi. Qualquer um que você liga, Didi Pedreiro. É pedreiro, mas já está aposentou.
0: Sim.
1: Não quer mais trabalhar.
0: Ah, então ele era o seu pedreiro. Didi Pedreiro.
1: Pedreiro.
0: Aí está aposentado.
1: Meu genro está aposentado.
0: E não quer mais trabalhar?
1: Não, ele já cansou.
0: Está descansando. Tá. Então você quer um pedreiro que assente o piso da sua casa, é isso?
1: Porque, Isaú. Olha, um dia eu me acordei, sabe?
0: Mano.
1: Aí cheguei lá no quintal. Quando eu cheguei, um rato tão grande que parecia um saruí.
0: Eita, peste.
1: Que subiu para a parede, porque a parede é de reboco.
0: Sim.
1: Eu quero botar o piso, que é para esse ladrão. Eu não subi mais.
0: Tá.
1: O ladrão quer dizer
0: o rato, né? O rato. Rato é ladrão mesmo.
1: Deixa eu explicar, porque ele é ladrão.
0: Então, quem quis. Então, se você é pedreiro, tá querendo e tá desempregado, quer ganhar dinheiro, então entre em contato com meu amigo Neto Padeiro. Na rua
1: João Ferreira
0: do Espírito Santo,
1: 297,
0: no bairro Novo Horizonte. Né, Neto?
1: É.
0: Tá certo, Neto.
1: Oi,
0: muito obrigado pela sua presença, viu?
1: Dá um minuto, só, por favor. Como eu vou desfilar esse ano, com fé em Deus?
0: Ah, no 7 de setembro.
1: Aí eu digo assim, a música que eu gosto de cantar. Olê, mulher de... Ô, mulher da... Tô me ensinando
0: a fazer renda, que eu te ensino a namorar.

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1: Essa é a música da
0: carregou.
1: É a música que você canta na avenida, né? Tá certo, Neto? Tá boa.
0: 31 anos.
1: Certo, Neto.
0: O senhor, meu Deus.
1: Valeu, Neto. Valeu. Valeu.
0: Deus, conserve aqui o radialista. Conserve esse estudo novo, que tá tão bonito. Só a bênção do Senhor que vai passar a tua mão. Nossa Senhora, passa o seu manto aqui no estudo da Rádio Juventude.
1: Valeu, Neto. Muito obrigado.
0: João Costa. É o estudo João Costa.
1: É, denominado como João Costa. É. Valeu, Neto. Um abraço para você. Tudo de bom. Vamos seguindo com o programa. Já tocamos aí. Vamos agora a música do... tem a música que o Neto...

0: Saúl Monteiro.
1: Pois é, agora marcando 3 da tarde, 40 minutos. Faltam 20 para as 4 horas, né? Isso. Pois é, vamos conversar com a nossa amiguinha Rosália. Rosália que hoje quer parabenizar a sua sobrinha e minha afilhada, né? É, pois é. Rosália, boa tarde, Rosália. Cadê você, mulher? Rosália.

0: Rosália, ligue novamente, mulher, ligue novamente, viu? Liga aí para o mesmo número que você ligou, que a gente bota você no ar. Pois é, então um abraço também para você que está ouvindo a gente lá no Jardim Campo Novo, a minha amiguinha Madame Anália, também o seu filho Tico e o pessoal simpático, né, que está sempre ouvindo a gente aqui na sua Juventude FM 104,9. Ô Rosália, já está liberado o sinal para você, viu? Pode ligar, tá certo? Pode ligar que eu vou te botar no ar para a gente conversar aqui, mulher. Pronto, deixa eu ver a coisa. Ô, Rosália, boa tarde, Rosália.
1: Oi, Zaú.
0: Boa tarde, tá me ouvindo?
1: Oi.
0: Tá me ouvindo bem?
1: Oi.
0: Tá me ouvindo, mulher?
1: Alô.
0: Oi, tá me ouvindo?
1: Não tem nada aqui.
0: Cadê o som?
1: É isso, mãe.
0: Você deve me ouvir pelo rádio, Rosália. Cadê você? Cadê o seu som? Tá aí?
1: Oi, nada. Oi.
0: Então você tem que ligar seu som, pra me ouvir no seu som, viu, menina? Tá certo?
1: Mas eu tô ouvindo você pelo telefone, não.
0: Então, cadê o seu som? Tá por aí, menina?
1: Tá, o telefone tá, o rádio também tá, vai dar microfonia, né?
0: Então, você tá me ouvindo?
1: Pelo rádio.
0: Então, minha filha, vamos falar, me ouça pelo rádio, viu?
1: É, vamos ver pelo rádio, deixa eu aumentar um pouquinho.
0: Então, aumente só um pouquinho, pra não dar microfonia.
1: Pra não dar microfonia, vamos lá.
0: Isso, tá bom, tá me ouvindo agora, não tá?
1: Tô.
0: Pronto, então vamos lá. Hoje você quer parabenizar quem, Rosália?
1: A minha sobrinha Jennifer Samara, que é sua filhada
0: que
1: também.
0: É minha filhada, exatamente. Completando quantos anos?
1: 15 anos, Samara.
0: 15 anos, é?
1: É.
0: Eita, como o tempo passa, porque eu lembro dela...
1: A filha
0: dela,
1: da Gláucia.
0: Eu lembro bem dela pequenininha nos meus braços, rapaz. Como o tempo passa rápido, né, nega?
1: É, Samara.
0: Pois é, hoje uma mulher, né?
1: Com certeza.
0: Pois é, já casada...
1: Já pensou, uma menina 15 novinha?
0: Anos, é, 15 anos, mas a vida é assim, né?
1: A minha tem 30 anos e não pensa nem nisso.
0: Pois é, tem gente que casa logo cedo, tem mulher que casa mais velha, tem mulher que não casa, né? É a mesma coisa do homem, Tem homem que casa cedo, tem homem que casa tarde, tem caba que não casa nunca, e assim vai levando a vida, né?
1: É.
0: Pois é.
1: É que Deus dê muita luz e saúde a ela, juíza, né?
0: Verdade.
1: A Samara, a Jennifer Samara, 15 anos, que ela seja feliz, né? Vai estudar também, né? Que tem que estudar, que é bom.
0: É verdade, é. Verdade, estudar, tem que estudar.
1: E a música do Rick Renner, filha, que é a filha da Gláucia e do Davi, né?
0: Sim.
1: É. Que Deus dê muita luz e saúde, né?
0: Sim.
1: Aí você toca Rick Renner pra ela, filha.
0: Certo. Rick Renner, você quer que toque pra ela.
1: Eu estava lhe dizendo, a minha Ilha tem 30 anos, não pensa nem nisso.
0: É, mas tem gente...
1: O dobro.
0: Tem gente que não pensa igual a sua filha, né?
1: É, a Ilha é muito estudiosa, né? A Ilha, né?
0: É, a sua filha é. Tanto é que é mestrada em matemática e tudo mais, né?
1: Ela tá dando aula, hora dessa, na faculdade em São Paulo.
0: Ela dá aula na faculdade de São Paulo.
1: Isso.
0: Pois é, a filha da Rosália, que muita gente...
1: Doutorado.
0: Não sabe, fez doutorado, né? Se formou aqui na faculdade, na Federal, não foi? Lá em Aracaju.
1: É, a Ilha Maiara.
0: A Ilha Maiara. E dá
1: aí tem
0: aula...
1: o Elenaldo também especial, que é outra besta também, né?
0: E dá aula lá na faculdade em São Paulo, a filha da Rosália, né, Rosália?
1: Com certeza, que Deus dê muita luz a Samara. Ai, tá mandando um beijo pra você, Elenaldo.
0: Ah, Elenaldo, um cheiro no seu coração também, Elenaldo.
1: Tá com Deus, então você toca Rick Renner pra Samara, que Deus dê muito juiz a ela, que ela precisa, né?
0: Verdade, verdade.
1: É muitos anos de vida, Samara. Vai estudar também, Samara, vai que estar. Precisa.
0: Pra aprender o beabá, não é isso?
1: Com certeza.
0: Exato.
1: Tá, só com Deus. Você toca Rick Renner, viu?
0: E pra você, você quer o quê? Porque ontem você pediu 3 músicas, não foi?
1: É, se você quiser tocar outra, uma tradução do Joey, eu agradeço, que ele também agradece, né?
0: Ah, você quer uma tradução do Joey, né? Pronto.
1: É, vai pra... E uma do Raul Seixas também, se ele quer 3 que eu tô lá, vamos do Raul Seixas. Tente outra vez.
0: Tá certo, pode deixar.
1: Da Samara também, tente outra vez. Fica com Deus.
0: Valeu, Rosália. Tchau. Um abraço. Tchau.

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2: Pois é, você continua ligadinho aqui no... Não é o show não, é o programa o Toca Tudo, que eu já fiz, já apresentei tantos programas, né? E a gente fica naquela, ó, o show da tarde, o comando da tarde. Ah, meu Deus do céu. São muitos anos de rádio, são muitos títulos de programas, né? Eu que já trabalhei pela manhã, pela tarde, madrugada, à noite, minha Nossa Senhora. Só colocando no papel aí pra ver de perto aí os nomes, né, dos programas, né? À noite, eu lembro bem de um da Princesa da Serra, né? Antes de vir para aqui, para a Juventude. Show da noite. Passei 4 anos lá em Itabaiana, né? Das 8 até a meia-noite. Sucesso, né, gente? Falei para o Nordeste todo. 20 mil watts de potência lá em Itabaiana, né? Pois é, era duro. A gente viajar todos os dias, 2 vezes. Para ir, para voltar e tal. Mas fazia parte, né? Sempre fez parte, né? A gente que gosta de trabalhar, que precisa... Do trabalho a gente não escolhe não, tanto faz aqui como em qualquer lugar, entendeu? Agora, bom é você estar sempre, né, num lugar só, mas quando é preciso a gente viaja, né? A gente viaja assim, e foi isso que aconteceu comigo, né? Durante esse tempo todinho de rádio, né? Já trabalhei em 7 emissoras, né? Todas daqui da cidade já trabalhei, Princesa da Serra Itabaiana, Rádio Clube de Itapicuru, deixa eu ver o que mais... Foi. E mais outras aí, entendeu? Gente, um abraço agora marcando 4 da tarde para você que está em sintonia com a gente. Deixa eu ver aqui quem vai falar agora. Tem gente querendo falar e vai falar sim. Aqui no programa todo mundo fala, né? Deixa eu ver aqui. Gilberto e Gilmar, pai e filho, né? Quem vai falar agora parece que é Gilmarzão. Ô, Gilmar, cadê você, meu irmão? Fala aí, rapaz.
3: Boa tarde, meu amigo.
2: Pera, deixa eu aumentar aqui um pouquinho, viu? Comentar aqui, pronto. Deixa eu botar aqui a voz do Gilmar. Sim, Gilmar, fala aí, meu filho.
3: Boa tarde, meu amigo da rua. Aqui é Gilberto Gilmar da Rua 3. Gostaríamos de ouvir a música de Evaldo Braga. A Cruz que Carrega, oferecer para Tom Baixinho, a esposa dele, André Mototáxi, a Erinaldo e a todos os seus ouvintes aí. Fica com Deus.
2: Valeu, Gilmar, é o filho do Gilberto, né? Pediu a Cruz que Carrego aí. Certo, vou tocar daqui a pouquinho. Meu amigo Índio Emplacador.
4: Olá, meu amigo Isaú Monteiro, Índio Emplacador, já sintonizado e gravando esse áudio aqui para o programa que é líder em audiência no horário. Toca

0: tudo da 104,9. Isaú, eu quero ouvir duas músicas aí, viu? Duas músicas.
1: Sim.
0: É, Rádio Táxi, Poeva. E aí a outra é Banda Yahoo, Mordida de Amor. Entendeu bem? Mordida de Amor. Para oferecer essa legião de ouvintes que estão sintonizados no programa que é líder em audiência no horário. O programa Toca Tudo. Manda um abraço aí para o Bicho do Mato, gente boa, melhor picolé de pipoca aí, a Soeira da Prestação,
1: Flores
0: e a Dilson da IFA, o Everaldo da Rainha do Folclore, não esquecendo aí o Micael do Loyola 2 e meu tio Mudinho aí que tá te ouvindo. Valeu, Isaú, aquele abraço e uma boa tarde.
1: Rapaz, você fica dizendo que o Bicho do Mato vende picolé de pipoca, ontem ele já mandou um recado pra você. Índio, fique na sua tribo, índio, não saia daí não. A outra tribo é braba. A outra é braba, viu? Os tufões. Pois é, então um abraço para o índio que pediu duas músicas também. É, então vamos lá, daqui a pouco eu toco tudo para vocês.
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4: 16 horas e 2 minutos.
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0: Até agora marcando 4 e 9 aqui na sua Juventude FM. Tarde super gostosa, viu? De quarta-feira, dia 22 de julho de 2026. Estamos em pleno inverno, viu? Pois é, estação gostosa, estação que você deita, dorme todo enrolado, parecendo uma cobra, né? Quem não tem cobertor de orelha faz isso, né? Então, pra você que tá ouvindo a gente, né? Minha amiguinha Elisa. Elisa hoje quer uma música do Zeca Pagodinho, né, Elisa? Vai ouvir daqui a pouquinho e vai falar também agora.
1: Boa tarde, meu amigo Isaú Monteiro. Gostaria de ouvir a música com o Zeca Pagodinho, Verdade. Para oferecer para Edés, Viviane, Alice, Edith, Dulce do Sindicato, Helena Vieira, comadre Everada, Rene Flocor, Marlene Professora, Maria Lisboa, Raimundinho de Miguel, Neto Pipi, Jardim Campo Novo, Chico Riacho, Piedade, Rosa de Carlinhos, o Delois, Avelar da Horta, Valdina do Loyola e para todos vocês daí da rádio. Muito obrigado, Isaú Monteiro.
0: Tá bom, Elisa. Descobri que te amo demais. O nome da música é Verdade, Verdade. Certo? Então vamos lá, vamos pagar logo as músicas que a gente tá devendo. Eva, Yahoo, e a Cruz que Carrego, e aí vai. Certo? Vamos lá. Começando aí com Eva.

0: Pois é, a música bonita do Zeca Pagodinho, Descobri Que Te Amo Demais. Descobri. Só que o nome dessa música é Verdade. Pois é, minha amiguinha Elisa, um abraço pra você, viu, Elisa? Tudo de bom pra você. Pois aí, a gente manda aí um alô pra você que tá ouvindo a gente, né? Pois é, minha amiguinha Josefa, que já mandou também aqui o seu áudio, né? Tem muita gente aqui que mandou áudio. Josefa, um abraço pra você, Josefa. Tudo de bom, viu? Agora vamos aqui ao outro telefone. Outro telefone. Deixa eu ver aqui. Eu já atendi um, agora vou atender o outro, né? Pois é, Manuel, meu amigo Manu, tá ouvindo a gente e mandou aqui uma pérola, né? A pérola do homem maduro. A menina disse aqui, feliz da mulher que tem um homem maduro. Né, Manu? Verdade.
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0: 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Tá vendo aí, Manu? Oh, tá vendo aí? Foi com você, viu? Coroa. Ai, ai, rapaz, essa menina é danada. Ela disse que homem

0: e mais velho, feliz de quem tem, infeliz de quem perdeu, difícil de achar. Rapaz, Manu, você não... Você é danado, viu, Manu? Pois é, ele escolhe tudo aqui certinho. Mas ele tem razão, tem razão. Vamos aqui, o chefe dos homens que tem pé rachado, língua roxa e venta suada. Vamos lá, meu amiguinho, boa tarde.
1: Boa tarde, meu amigo Isaú Monteiro. Estamos aqui na sintonia, na Via Reparos, hein? É, um alô todo especial aí pra Bicho do Mato, Bicho do Mato. Aqui os caras estão dizendo que ele tem outro apelido, Picolé de Pipoca, que tradicional aqui na avenida. Popular Eita Picolé peste. De Pipoca aí. Ah, sorvete, sorvete de pipoca também, viu?
0: Daqui a pouco vem a resposta.
1: É, Isaú, aqui os caras botaram outro apelido pra ele aqui.
0: Sim.
1: E também na sintonia aí, nosso amigo e irmão Magrão Pedeiro, Adriano Pedeiro, Lucas DLK. E também o meu amigo Lucas Cabelinho, que hoje não se encontra aqui, mas deve estar lá na Bombom, na parte de frios, né? De despostando boi, que o bicho é machante. Além de ser boi, ele desposta outro boi. Tem Vandilson do Camarão, a gente tira a cabeça e come o resto, né? Vado do Mel.
0: Olha.
1: Popular Abelha Rainha aí, viu? Vado do Mel, Popular Abelha Rainha.
0: Sim.
1: Vendendo mel, mel de...
0: De?
1: Mel de qualidade.
0: De qualidade.
1: Temos também o nosso amigo Igor Mecânico aqui ao lado. Sim. Por lado de cá temos Celso Chapista, Kaique Pinturas.
0: É.
1: Robson, o Gaguinho, o corninho mais apaixonado da região.
0: Minha Nossa Senhora.
1: E hoje eu peço uma música aí de Reginaldo Rossi. É ela, garçom.
0: Garçom. Na mesa todo mundo, aliás, na mesa não, no bar todo mundo é igual. Pois é, garçom. Ai, ai. Esse é o nosso amigo, viu? O homem que agora é o chefe, né? Agora é o chefe dos Tufões. Ele é quem comanda o grupo Tufões. Tá certo, então. Quer dizer que estão bulindo muito com o Bicho do Mato. O Bicho do Mato, ele não leva desaforo pra casa, não, gente. Ele ontem tava retado, viu? Ele já começou a cismar com o índio. Ele disse, índio, índio, fica na sua tribo, índio. Não fala desse picolé de pipoca, não. Onde peste tu já viu picolé de pipoca? E hoje é o rapaz aqui dizendo que... Rapaz, sei não, viu? Bom, tem mensagem aqui? Tem. Tem mensagem pra hoje.
2: Boa tarde, Zaú.
0: Tarde.
2: Aí tá bom, né, Zaú? Uma música boa dessa, romântica.
0: É, tá boa.
2: Né?
0: Toca
2: aí uma também de Fernando Mendes. Também.
0: É?
2: Pra oferecer aí a todos, estão ligadinhos de Loyola, com a voz da gata.
0: Ah.
2: E é o Oziel danado, viu? Não perde um Oziel. Eita, Oziel danado, bem Zaú.
0: É verdade.
2: A Helena Vieira, sua vovózona, pra dona Dulce, a mãezona, viu? Pra Júri Tirarisco, a esposa dele, pra todo mundo.
0: Tá certo, menina, tá certo. Então, daqui a pouquinho eu vou tocar uma música bonita pra você, viu? A música que você pediu e a música também. A minha amiguinha Josefa aqui. Fala, Josefa.
3: Boa tarde, meu amigo Zé Monteiro. Deus te abençoe, entendeu? Boa tarde. Boa tarde
0: Amém.
3: Pra todos os ouvintes.
0: Sim.
3: Um abraço pra Maria dos Perfumes.
0: Sim.
3: É de Santana. Um abraço. Aqui é Josefa. Deus te abençoe, entendeu? Boa tarde.
0: Tá certo, Josefa. Um abraço também pra você, mulher. Tudo de bom, viu? Pois é. Pronto. Eu tô devendo quantas músicas. Daqui a pouco eu pago todas, viu? Porque eu paguei todas aqui neste horário que eu toquei há poucos instantes. Toquei. Eu tava devendo 4 músicas, paguei. Agora eu vou pagar todas as músicas que já me pediram até o presente momento. E as demais que chegarem aqui, eu vou pagar também. Vou pagar, sim.
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2: Pois é, de volta, agora marcando 4h36. Então, vamos aqui aos ouvintes, né? Tem gente que vai falar agora, vai falar e vai pedir música e eu vou tocar, viu? Já estava aqui fora do ar colocando as músicas, né? Meu amigo Toy, lá em Salvador, Bahia. Fala, Toy!
3: Boa tarde, meu amigo Isaú Monteiro. Seu amigo Toy está aqui em Salvador, ligado na sua programação aí.
2: Sim.
3: E dizer a você que o som está limpinho, está limpo 100% aqui em Salvador. Parece que a rádio é daqui de Salvador.
2: E é, velho.
3: A rádio está com uma qualidade muito boa. Viu? Tô ligado aqui no seu programa, viu, meu irmão?
2: Valeu.
3: Diga ninguém não, Isaú Monteiro.
2: Valeu, Toy. Valeu, meu rei.
3: Oi, Isaú.
2: Oi.
3: Picolé de pipoca, que negócio é esse aí, rapaz? Picolé de pipoca, o que é isso aí, rapaz? Tô entendendo nada.
2: Rapaz, eu também não entendo nada, não. Eu não sei de nada a respeito desse negócio aí, viu? Aliás, eu nunca vi o bicho do mato vendendo picolé de pipoca, não. Aí é coisa lá dos amigos dele, lá das oficinas, viu? Eu não sei de nada, não posso lhe responder nada, porque eu não sei de nada. Entendeu? A pergunta foi feita, mas tô lhe respondendo. Não sei de nada, de nada, de nada. Só o bicho do mato é quem pode lhe responder se existe ou não picolé de pipoca, viu? Certo? Não entendo nada dessas coisas aí. Certo, meu filho? Então, aqui o meu amiguinho. Fala, meu amigo.
4: Boa tarde, meu amigo João Monteiro. Querido do portão aqui de Gostar agora, meu amigo.
2: Certo.
4: Isaú, se for possível.
2: Ah.
4: Se for possível, se eu tocar aí, toque uma música pra mim aí de Raul Seixas, qualquer uma, viu, meu amigo?
2: Raul,
4: tô aqui te ouvindo, meu amigo. Quando não tô ali, quando não tô pedindo música, eu tô te ouvindo aqui, viu, Moral?
2: Valeu, pai.
4: Beleza, ô, você é um sangue bom.
2: Tá bom, Raul Seixas aí, ele disse. Quando eu não ligo, mas eu tô lhe ouvindo aqui, tá certo, meu filho. Valeu, pai. Tranquilo. Então, pronto. Vamos pagar logo essas músicas que eu tô devendo, pra não ficar devendo tanto, né? Pois é, então vamos lá. Um abraço, viu? Um abraço para todo mundo que está ouvindo a gente.

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2: Eu dedico essa música à primeira garota que está sentada ali na fila. Obrigado.

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1: Isaú Monteiro. Pois é, agora marcando 4h49, faltando 11 para as 5 da tarde. Que música bonita essa do Raul Seixas, né, velho? Essa de 1900 e tereré, viu? Tá dos anos 70 aí, viu? Tu és o merecer da minha vida. É, meu irmão. Pois é, então pra você que pediu, pra você que tá ouvindo a gente, já paguei, viu? Já paguei aí o seu pedido musical, Raul Seixas e tal e tudo mais. E tantas outras, né? Agora eu vou ao outro telefone aqui, porque tem gente que vai falar. Minha amiguinha Everalda, cadê você, danadinha? Você tá onde, mulher? Fala, danadinha, cadê ela? Everalda, cadê você? Eita, tá aqui, Everalda.
2: Ô, Monteiro, boa tarde. Como é que você vai? Tá boa? Eu tô toda boa.
1: Vixe.
2: Vindo do lugar que você topa. Tá tudo fofinho. Cubo de Serra Negra não é limpa mais a pena de comer goiaba verde lá na mata da Jureira.
1: Olha. Eita.
2: Hoje eu passei o dia todo em casa esperando um rapaz para consertar a rua aqui. Oh. Ele veio, graças a Deus.
1: Sim.
2: Botaram o cano pra bola, depois esperando o outro para acender a luz. Graças a Deus veio,
1: Sim. Botou
2: a luz. A gente critica, mas quando faz isso a gente tem que agradecer.
1: É,
2: né,
1: verdade, então? É verdade.
2: Obrigado a ele, obrigado o secretário que veio mandar botar, obrigado prefeito, manda um abraço aí pra minha comadre Lisa que completou ano ontem.
1: Sim.
2: Um abraço pra Dulce, pra Helena Vieira, pra Bicho do Mato, Gisaldina, Majorzinho do Loyola, Maria dos Perfumes, meus boiolinha, viu? Meus boiolinha, o que mora no Loyola, Micael, Abel Costa, Josinado mais velha, velha da Maniçoba mais Renato. Eita, Maniçoba boa, me atolei, sabe?
1: Mas e foi.
2: Que quer.
1: Cuidado com a dor de barriga, que Maniçoba é pesada, viu? Pense numa comida boa, mas ela é pesadinha, viu? Ela leva você ao banheiro, danadinha. Deixa eu ver aqui, meu amigo Santos já falou, que é o Toy, né? Agora tem Lurdinha. Ô, Lurdinha!

0: Lurdinha, você falou na prestação, Lurdinha. Vou botar sua voz no ar, mas você estava falando como se estivesse na prestação aí, falando aos poucos. Fala, Lurdinha.
1: Boa tarde, Isaú.
0: Sim.
1: Aqui quem está falando é a popular Lurdinha do Jardim Campo Novo.
0: Muito bem, Lurdinha, muito bem. Fala. Fala.
1: Gostaria de que você passasse uma música bem bonita de Amado Batista.
0: Certo, tá? Certo. Pra quem você oferece, Lurdinha? Diz aí. Vou contar até 10. Fala, mulher.
1: E se tiver aquela música antiga de Júnior Nascimento, Casa Maldita, você passe também.
0: Casa Maldita, né? Pronto, tá certo. Tá certo, Lurdinha, um cheiro no seu coração. Ela quer Casa Maldita e quer também uma bem antiga do Amado Batista, não é isso? Pronto. Seu pedido será uma ordem, menina, pode deixar. O que é que o Jorge quer, rapaz? Jorge hoje acordou, tava dormindo, era Jorjão.
2: Boa tarde, meu amigo Isaú. Isaú, me passa aquela música de Agir, por favor.
0: Agir, por favor.
2: Oferecer a todos vocês, faz parte da juventude.
0: A quem?
2: A avó, ela do governo Evaldo, né? Sim. É todos vocês aí que faz parte aí.
0: De quem?
2: O povo do grupo aí dos Tufões.
0: E eu?
2: É, nosso amigo Bicho do Mato. A Genivaldo Mecânico. O índio empracador, que não é o índio. E a todos seus ouvintes, das dores aqui da Matinha. E a todos aí, seus ouvintes, que Deus que abençoe. E uma boa tarde, por favor.
0: Dá certo.
2: E uma boa tarde.
0: Dá certo.
2: Aí, meu querido, saúde.
0: Tá bom, bicho.
2: Pega o pé da minha estria.
0: É, bicho mata de olho em você também. Certo. Tá bom, Jorjão. Um abraço pra você. Saúde, meu filho. Deixa eu ver aqui se falta mais alguém. Jorge já falou, Elisa já falou. Hildo de Simão Dias. Hildo, se possível, eu quero ouvir o fundo musical do programa Passado e Presente, que você apresentava às tardes na Progresso. Vê se eu lembro aqui. Passado e Presente era. Deixa eu ver aqui. Ah, sim, do Secret Service. É. Eu vou passar sim. Vou passar daqui a pouquinho, viu? A música, o fundo musical do programa Passado e Presente foi o primeiro programa que eu apresentei na Progresso, viu? Que começou, sabe quando? Vê se eu estou com uma memória boa. Começou no dia 3 de março de 1988, parece que foi isso. Foi. 3 de março, uma segunda-feira à tarde, o diretor era Fernandes Dória, o saudoso Fernandes Dória, né? E aí eu comecei, era o Fernandes Dória, meu Deus? Não, era Gilson Araújo, era. Gilson Araújo, ou era Toninho, uma coisa assim. Toninho, genro do seu Arthur. Pronto, depois é que Gilson chegou. Mas eu lembro, comecei numa segunda-feira, o Passado e Presente. Bom programa aquele, viu? Bom programa. Então vamos lá. Cadê o rapaz? Fala aí, meu jovem.
3: Oi, Isaú.
0: Fala.
3: Boa tarde. Estava ouvindo você comentando sobre os programas.
0: Sim.
3: O mais bonito que eu gostava nos seus programas, que eram sempre 3 horas, sim, você dividia sempre em quadros, né?
0: Era,
3: meia
0: era.
3: Hora, uma hora, como especial de Amado Batista, Clube da Amizade, né?
0: Verdade,
3: Roberto
0: era.
3: Carlos, sim. Teletema, né?
0: Isso.
3: Muito gostoso, rapaz.
0: Era.
3: E o programa Passado e Presente também. São muitos programas, rapaz.
0: É verdade.
3: Muito bom. Tá de parabéns você, viu?
0: Valeu, meu
3: com
0: filho,
3: certeza,
0: valeu.
3: Com certeza tem uma boa recordação sobre...
0: Tem.
3: Esse passado,
0: tem.
3: Né?
0: Tem. Em cada rádio que eu trabalhei...
3: que você apresentava.
0: Exato. Já trabalhei em muitas rádios, já trabalhei com muitas pessoas, já tive diversos diretores, diversos patrões... E todos eles, para mim, são pessoas excelentes. Não tenho raiva de ninguém. Todos eles passaram por mim, entendeu? A gente fez uma bela amizade. Os patrões, os diretores. Alguns colegas, não. Colegas a gente trabalhou, né? A gente conviveu. Alguns passaram pouco tempo, outros muito tempo. E assim vai, né? A vida é assim mesmo. A vida é assim mesmo. Certo? Mas... recordar é viver, né, jovem? Recordar é viver. Vamos de música. Cadê Amado Batista pra mulher que ela pediu, rapaz?

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1: Eita, agora valeu. Valeu, agora faltando o que, Isaú? São 5 mais 5 minutos. Faltam 55, né? Para as 18 horas. Rapaz, o relógio aqui tá... Não sei se sou eu que tô doido. Rapaz, ser humano tem esses momentos de loucura, né? Tava ouvindo aqui, fora do ar, né? O pessoal já dizendo, oi, cuidado, viu? A gente já tá de olho na guerra lá do Golfo, entendeu? A guerra lá do Oriente Médio, né? Aqueles países lá do Oriente Médio, né? Com esse louco aí desse presidente americano, minha nossa senhora, o cara pensa que é dono do mundo, né, velho? É taxando todos os países, né, velho? É querendo mandar em tudo e em todos, como se ele fosse o dono do mundo. Meu Deus, o cara é louco. Pois é, agora... agora marcando 5 e 6 aqui na sua Juventude FM... A gente manda um abraço para o Dr. Henrique Clay. Dr. Henrique Clay pediu uma música aqui da Peste, entendeu? O poder que a bunda tem. Isso aqui é quem canta é aquela dupla, rapaz. Aquela dupla é Caju e Castanha. Vou tocar daqui a pouquinho, viu? O poder que a bunda tem, rapaz.

0: Pois é, ele chegou, né? Ele chegou, de tanto bulirem com ele, já chegou. Ô bicho, tava me ouvindo não, né?
1: Boa tarde.
0: Ainda bem que você não tava me ouvindo, né?
1: Eu vi aí um descaradinho chamado Jorge Pedreiro.
0: O Jorge, não foi? Até o Jorge tirou onda, não foi, velho?
1: Foi.
0: Hoje
1: e
0: o Jorge...
1: Amigo Toy, né?
0: Olha, repara as pessoas tiraram onda com o negócio de picolé.
1: É.
0: Meu amigo Toy, lá em Salvador.
1: Então ele só fez a pergunta, né? Nem tirou onda, ele perguntou que história é essa.
0: Que história é essa? Do o que é picolé de pipoca? Ele quer saber. Ele quer saber. E você vai explicar, diga ele o que é, vá.
1: Aí ele tem que perguntar a Walter, o corno cosmético, foi ele que inventou.
0: Tem que perguntar a Walter,
1: é. É.
0: E o que é Walter?
1: Walter é o rapaz que trabalha lá no Via Reparos, lá.
0: E ele é o que, rapaz?
1: Pele e osso. Manda aí esse corno desse Walter explicar o que é. Ele que inventou esse negócio, nunca vi. Eu tenho 51 anos, nunca vi química de fazer picolé de pipoca. Ele inventou, então ele que tem que explicar.
0: Mas se botar pipoca no picolé, não vende, não?
1: Eu nunca vi dizer.
0: Oi, vamos deixar pra lá. E o índio, rapaz?
1: Só aquele vento suado, né? Aí vem, depois vem o índio emplacado também.
0: O índio tá entrando nessa, tá pegando pilha,
1: tá,
0: né?
1: Tá.
0: Oi, ó.
1: Eu vou mandar tocar fogo na tribo dele, ele sabe qual é a ideia.
0: Vai tocar fogo na tribo, é? Rapaz, vai sair tanto gordinho de lá dentro, né? O filho dele, que é
1: então,
0: gordinho. Ele e o Cafu.
1: Ele é o chefe, ele é o cacique.
0: Índio com aquela barriguinha dele, né?
1: É.
0: O Cafu é Cafu, se correr, não corre. O fim da pé é entrevado, né?
1: Então, mas Cafu não anda muito lá, não. Cafu tá livre, não anda muito lá, não.
0: Não anda, não, né?
1: De vez em quando é que ele aparece.
0: Então tá livre.
1: Tá livre.
0: Pronto.
1: O Jorge Pedreiro vai cair na cuia dele mesmo.
0: Quer dizer que até o Jorge Pedreiro, rapaz, treinando, né, velho?
1: É,
0: que
1: caralho desse.
0: E ele, como é que tá a colher dele?
1: Meu pai dizia, caba, rir, é vergonha.
0: Como é que tá a colher do Jorge, tá comendo certinho ou não?
1: Hã?
0: A colher dele, tá trabalhando certinho?
1: Trabalha. Ele andou meio adoentado, mas...
0: Graças a Deus melhorou,
1: né? O negócio também diminuiu mais, na verdade, né?
0: É.
1: Preserva a saúde, que é um bem maior da gente. Ele teve meio dodói aí.
0: É verdade. Graças a Deus.
1: Aí você tá procurando aí, Gerra Adriane, Doce Amor.
0: Tá apaixonado hoje, é, velho?
1: E vai pra Fabiana da Refrigeração, Lela do Mocotó e a esposa Silvia, pra o descaradinho do Índio Emplacador e a turma dele, o amigo Hulk, Rinaldo Prata, Odiel Loyola, Micael Lindolfo, Gina, Irene, do Sindicato, Maria do Perfume, Doloria Dilson, Bairro Matia, Hildo, né, lá de Simão Dias, né?
0: Sim.
1: Hildo. E o Eduardo Simão Dias.
0: Ei, vamos botar logo o cowboy no ar, que ele tá agoniado aqui, já ligou 10 vezes, viu?
1: Bota aí, cowboy.
0: Fala, cowboy.
2: Boa tarde, Dal Monteiro, ouvinte, toca tudo da juventude. Olha, Dal Monteiro, diga bicho do mato, que é fácil fazer picolé de pipoca, eu vou ensinar ele.
0: Ah.
2: Ele vai, bate o liquidificador, bota açúcar, leite condensado e leite de vaca. E aí ele faz um picolé de pipoca, ele bota lá, picolé de pipoca. E se não quiser fazer com leite de vaca, bota um litro de pinga, qualquer pinga boa dentro, com leite condensado e faz um picolé de cachaça com pipoca.
0: Eita, pera.
2: Valeu, bota uma música aí de Wes e Dora aí, tô aqui mais adulto aqui, liga aí, adulto. Tem um alô aí, vai.
3: Ô, sou Hidalgo Monteiro, uma boa tarde.
2: Tô aqui com o bagaceiro, o pedreiro aí do gato aí.
0: Eita, pera.
2: Tô todo mundo aqui escutando aqui. Bicho do mato, quero um picolé de pipoca na quarta-feira que vem, viu?
0: Olha, bicho. Outro bicho do mato. E agora?
1: É, no meio da... Assim, no meio da testa, cowboy, topa aí nas duas pontas que você vê.
0: É.
1: Meu vento tá suado.
0: Rapaz. Até cowboy, rapaz.
1: Zé Raimundo e Madama Anália.
0: Sim.
1: É. Everalda do Folclore, que participou aí, toda boa, toda linda. Ai, pai, para.
0: Ai.
1: Fiz padeiro.
0: Será,
1: Genivaldo Motos, meu netinho Pedro Miguel. Genivaldo Rose lá na escolinha Mundo Mágico. Ivan Toicinho e a esposa.
0: Ô bicho.
1: Hã?
0: Everalda disse que passou o dia todo esperando um rapaz. Quem é esse rapaz, você sabe?
1: Vai saber.
0: Mas você tá elogiando a menina, dizendo toda linda, toda maravilhosa, toda gostosa, não sei o que e tal. É.
1: Vai saber.
0: Eu tô desconfiado. Você mora perto dela, não mora?
1: É, eu moro mais pra baixo.
0: É?
1: É.
0: Não dá 100 metros, não, viu?

0: Não dá 100 metros, não.
1: Meu amigo Josias,
0: quando falta quando falta açúcar, quando falta café, quando falta sal, já sabe onde pegar.
1: E yeah, pois.
0: Então.
1: Pedrinho dos teclados, meu amigo, do Duca da Seresta, Nelson do Trator,
0: sim.
1: Gilvan Barbeiro, Wilton Araújo, Ivan Diabo Louro, Grilo Moto Táxi, que é ouvinte assíduo, sempre quando eu vejo ele, eu digo, ah, Isaú Monteiro, que eu tô sempre ligado, não perco a audiência.
0: Quem mandou um abraço pra você foi o Boquinha, viu?
1: É, o Nivaldo.
0: Nivaldo.
1: O homem da casa ideal, Sebastião Bicheiro.
0: Sim.
1: Luiz Enfermeiro também de vez em quando aparece por lá.
0: Vixe.
1: Meu amigo Rogério de Tino.
0: Meu compadre.
1: Nilson dos Portões. É, o homem que engoliu um gato, você tá ligado quem é?
0: É verdade.
1: Helena Ioga. Helena Vieira, Helena Reis. Meu amigo Gideão Padeiro, que apareceu ontem, né?
0: Deu uma da graça, né, velho?
1: Então... Como o meu pai dizia, quem viu sempre aparece, né? Zé da Mobilete, Rosália, Yara Rocha, Pedrinho do Uber.
0: Deixa o resto pra amanhã.
1: O Givaldo do Uber, Jotélio taxista.
0: Deixa o resto pra amanhã, rapaz. Que lista da peste grande é essa, rapaz?
1: E pra todos que estão aí, não pode esquecer do amigo Assoalho da Prestação, que sempre lembra de mim.
0: Sim.
1: É, Rai da Rua Lixisto. É, a galerinha da Geral Motos, Batista Motos, galera do Salão do Maurício e pra todos que estão aí.
0: Pronto, já tá em sua casa?
1: Tô aqui deitado, lhe ouvindo, graças a Deus.
0: Vai, o que é que vai rolar hoje aí? Cuscuz com tripa, como é que é?
1: É, cuscuz com bife do oião.
0: Com o quê?
1: Bife do oião.
0: Bife do oião, já sei o que é, com ovo.
1: É, né? Isso aí. Peixe.
0: Tá igual aquela música, é igual aquela música, nunca sai disso.
1: Oi, quem mandou um alô pra você também, um abraço, foi o nosso amigo Foguinho do Brasil, viu? Tá sempre ligado.
0: Foguinho, gente boa, viu? Valeu. Um abraço, meu filho. Tudo de bom,
1: valeu,
0: vai.
1: Valeu, irmão. Boa noite.
0: Valeu. Bom, então agora marcando 5h14, hoje é aniversário do meu amigo Alan, viu? Funcionário aqui da rádio. Muitas felicidades pro meu amiguinho Alan, que trabalha diretamente com o prefeitinho, né? Ele trabalha no programa do prefeitinho, trabalha na rádio, mas mais diretamente com o prefeitinho, né? Alan, meu filho, um beijo no seu coração, viu? Gente boa, meninão aí, completando 25 anos. Bom, nosso amigo pediu aquela música que foi tema musical do meu programa, né? Em 88, quando eu iniciei na Rádio Progresso. 3 de março de 88. Eu tinha saído da Eldorado. Tinha saído da Eldorado e... fui trabalhar na Progresso e meu programa, o primeiro da Progresso foi como é o nome do programa, rapaz? Eu esqueci o nome do programa, o cara lembrou o ouvinte, né? E eu esqueci, né? Pronto, vamos lá, vamos tocar aqui. A música era essa, rapaz, olha.

uma. Pois é, a música que o meu querido Eduardo Lisboa pediu. Bola de Fogo, né? Zezé de Camargo e Luciano, um abraço pra você, meu querido Eduardo, lá do Curralinho, terra dos boiolinhas, é verdade. Daqui a pouquinho eu vou tocar a música que o doutor Henrique Clay pediu, viu? É, vou tocar daqui a pouquinho, doutor.

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0: Esaú Monteiro.
1: Muito bem, agora marcando 5h37, faltam 13 minutos. 13 minutos, não que 13, não. Faltam 23 minutos ainda, rapaz. É para as 18 horas. Aqui é tudo ao vivo, viu? Quando a gente erra ao vivo. Quando a gente acerta ao vivo, né? E quando a gente toca a música gravada, viu? Essa daqui, por exemplo, foi gravada pelo Caju e Castanha. Quem pediu foi o nosso amigo Dr. Henrique Clay. Vamos lá!

0: Monteiro. Muito bem, agora faltando 2 minutos para as 18 horas. Daqui a pouquinho tem Lagarto Anoitece rezando. Hoje com a dupla, por enquanto a dupla, né?
1: É o maior.
0: Meu amigo Paulo Oliveira, não é isso? E a irmã Amélia, a mulher de verdade. E tá chegando Dona Ivone. Hoje é um trio, rapaz. Hoje é Dona Ivone, tá chegando. O meu amigo Paulo Oliveira e a irmã, que faz parte da Rosas Venerini, é a nossa querida Amélia, mulher de verdade. Sejam todos bem-vindos, viu? Já estão aqui, né? Então daqui a pouquinho daremos início aí, Lagarto Anoitece rezando. É o texto na sua casa, viu? Pois é. E eu tô de volta amanhã, 3 da tarde, com mais um programa Toca Tudo aqui na sua Juventude FM.
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2: 18 horas e 1 minuto.
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1: Muito bem, agora são 6:09, 6:09. Estamos começando o programa Lagarto NTS Rezando nesta quarta-feira, 22 de julho de 2026. 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Já está por aqui os nossos amigos e irmãos, Ivone, a irmã Amélia e o seu Paulo Oliveira, para apresentar o programa Lagarto NTS Rezando. Irmã Amélia, boa noite.
2: Boa noite, Jailton Silva. Boa noite, Ivone. Boa noite, seu irmã. Paulo.
3: Boa noite, irmã.
2: E boa noite também a você, Jadilson, que com certeza está aí nos acompanhando, né? Diante da sua necessidade, das suas situações. E também nossos caríssimos ouvintes que estão na sintonia conosco para esse momento mariano, né? Um momento de fortalecimento da nossa fé, fortalecimento da nossa espiritualidade mariana. Então, que todos estejam aí com seus radinhos ligados para acompanhar junto conosco, né, o nosso Santo Terço do dia de hoje. E vamos iniciar pedindo assim a presença da Santíssima Trindade, ela que nos une, nos faz estarmos cada vez mais perto de Ti. Em nome do Pai, do Filho,
4: Filho do Espírito Santo. Amém.
2: Creio em Deus Pai Todo-Poderoso, Criador do céu e da terra. Em Jesus Cristo, seu único Filho, nosso Senhor, que foi concebido pelo poder do Espírito Santo, nasceu da Virgem Maria, padeceu sob Pôncio Pilatos, foi crucificado, morto e sepultado, desceu à mansão dos mortos, ressuscitou ao terceiro dia, subiu aos céus, está sentado à direita de Deus Pai Todo-Poderoso, donde há de vir a julgar os vivos e os mortos. Creio no Espírito Santo, na Santa Igreja Católica, na comunhão dos santos, na remissão dos pecados, na ressurreição da carne, na vida eterna. Amém. Pai nosso que estás no céu, santificado seja vosso nome.

0: Venha a nós o vosso reino. Seja feita a vossa vontade, assim na terra como no céu.
1: O pão nosso de cada dia nos dai hoje. Perdoai-me as nossas ofensas, assim como nós perdoamos a quem nos tem ofendido. E não nos deixeis cair em tentação, mas livrai-me do mal. Amém.
0: Ave Maria, cheia de graça, o Senhor é convosco. Bendita sois vós entre as mulheres, bendito é o fruto do vosso ventre, Jesus.
1: Santa Maria, Mãe de Deus, rogai por nós, pecadores, agora e na hora de nossa morte. Amém.
0: Ave Maria, cheia de graça, o Senhor é convosco. Bendita sois vós entre as mulheres. Bendito é o fruto do vosso ventre, Jesus.
1: Santa Maria, Mãe de Deus, rogai por nós, pecadores, agora e na hora de nossa morte. Amém.
0: Ave Maria, cheia de graça, o Senhor é convosco. Bendita sois vós entre as mulheres. Bendito é o fruto do vosso ventre, Jesus.
1: Santa Maria, Mãe de Deus, rogai por nós, pecadores, agora e na hora de nossa morte. Amém.
0: Glória ao Pai, ao Filho e ao Espírito Santo.
1: Como era no princípio, agora e sempre. Amém.
0: Ó meu Jesus, perdoai-nos, livrai do fogo do inferno, levai as almas todas para o céu. Socorrei principalmente as que mais precisarem da vossa infinita misericórdia. Ó Maria concebida sem pecado,
1: rogai por nós que recorremos a vós e por aqueles que não recorrem a vós.
0: Então, nesse mistério de hoje que vamos contemplar, o mistério da glória, vamos colocar pela esposa de Jadilson, Celinha, né? Não somente por ela, pela sua recuperação, mas por todos os nossos irmãos e irmãs que se encontram doentes nos leitos dos hospitais e em suas casas.
1: Que Nossa Senhora visite todos eles, e Celinha principalmente, né? Isso.
0: E então vamos contemplar os mistérios da glória. No primeiro mistério contemplamos a ressurreição de Jesus. Pai nosso que estás no céu, santificado seja vosso nome, venha a nós o vosso reino, seja feita a vossa vontade, assim na terra como no céu.
1: O pão nosso de cada dia nos dai hoje, perdoai-me as nossas ofensas, assim como nós perdoamos a quem nos tem ofendido. E não nos deixeis cair em tentação, mas livrai-me do mal. Amém. Ave Maria, cheia de graça, o Senhor é convosco. Bendita sois vós entre as mulheres. Bendito é o fruto do vosso ventre, Jesus.
0: Santa Maria, Mãe de Deus, rogai por nós, pecadores, agora e na hora de nossa morte. Amém.
1: Ave Maria, cheia de graça, o Senhor é convosco. Bendita sois vós entre as mulheres. Bendito é o fruto do vosso ventre, Jesus.
0: Santa Maria, Mãe de Deus, rogai por nós, pecadores, agora e na hora de nossa morte. Amém.
1: Ave Maria, cheia de graça, o Senhor é convosco. Bendita sois vós entre as mulheres. Bendito é o fruto do vosso ventre, Jesus.
0: Santa Maria, Mãe de Deus, rogai por nós, pecadores, agora e na hora de nossa morte. Amém.
1: Ave Maria, cheia de graça, o Senhor é convosco. Bendita sois vós entre as mulheres. Bendito é o fruto do vosso ventre, Jesus.
0: Santa Maria, Mãe de Deus, rogai por nós, pecadores, agora e na hora de nossa morte. Amém.
1: Ave Maria, cheia de graça, o Senhor é convosco. Bendita sois vós entre as mulheres. Bendito é o fruto do vosso ventre, Jesus.
0: Santa Maria, Mãe de Deus, rogai por nós, pecadores, agora e na hora de nossa morte. Amém.
1: Ave Maria, cheia de graça, o Senhor é convosco. Bendita sois vós entre as mulheres. Bendito é o fruto do vosso ventre, Jesus.
0: Santa Maria, Mãe de Deus, rogai por nós, pecadores, agora e na hora de nossa morte. Amém.
1: Ave Maria, cheia de graça, o Senhor é convosco. Bendita sois vós entre as mulheres. Bendito é o fruto do vosso ventre, Jesus.
0: Santa Maria, Mãe de Deus, rogai por nós, pecadores,
2: agora e na hora de nossa morte. Amém.
1: Ave Maria, cheia de graça, o Senhor é convosco. Bendita sois vós entre as mulheres. Bendito é o fruto do vosso ventre, Jesus.
0: Santa Maria, Mãe de Deus, rogai por nós, pecadores, agora e na hora de nossa morte. Amém.
1: Ave Maria, cheia de graça, o Senhor é convosco. Bendita sois vós entre as mulheres. Bendito é o fruto do vosso ventre, Jesus.
0: Santa Maria, Mãe de Deus, rogai por nós, pecadores, agora e na hora de nossa morte. Amém.
1: Ave Maria, cheia de graça, o Senhor é convosco. Bendita sois vós entre as mulheres. Bendito é o fruto do vosso ventre, Jesus.
0: Santa Maria, Mãe de Deus, rogai por nós, pecadores, agora e na hora de nossa morte. Amém.
1: Glória ao Pai, ao Filho e ao Espírito Santo.
0: Como era no princípio, agora e sempre. Amém. Ó meu Jesus, perdoai-nos, livrai-nos do fogo do inferno. Levai as almas todas para o céu e socorrei principalmente as que mais precisarem da vossa da misericórdia. Ó Maria concebida sem pecado,
1: rogai por nós que recorremos a vós e por aqueles que não recorrem a vós.
0: Nossa Senhora da Piedade,
1: rogai por nós.
0: Nossa Senhora das Graças,
1: rogai por nós.
0: No segundo mistério contemplamos a ascensão de Jesus ao céu. Pai nosso, que estás no céu, santificado seja vosso nome. Venha a nós o vosso reino, seja feita a vossa vontade, assim na terra como no céu.
1: O pão nosso de cada dia nos dai hoje, perdoai-me as nossas ofensas, assim como nós perdoamos a quem nos tem ofendido. E não nos deixeis cair em tentação, mas livrai-me do mal. Amém.
3: E antes de rezar o texto, quero aqui... Nosso amigo Rodrigo, ele gostaria de pedir oração, né, a reza para a avó dele, que chama Dona Rosa. Ela mora no Campo da Vila. Nesse momento, ela se encontra internada no Hospital da Polícia em Aracaju, esperando uma vaga para fazer uma cirurgia. Então, a avó do nosso amigo Rodrigo, né, está ouvindo a gente, quer oração aí para sua vovó, Dona Rosa, né? Por sinal, era o nome da minha
1: mãe. Jesus providencie.
3: Isso.
1: A internação dela, né?
3: Vamos lá. Ave Maria, cheia de graça, o Senhor é convosco. Bendita sois vós entre as mulheres e bendito é o fruto do vosso ventre, Jesus.
1: Santa Maria, Mãe de Deus, rogai por nós, pecadores, agora e na hora de nossa morte. Amém.
3: Ave Maria, cheia de graça, o Senhor é convosco. Bendita sois vós entre as mulheres e bendito é o fruto do vosso ventre, Jesus.
1: Santa Maria, Mãe de Deus, rogai por nós, pecadores, agora e na hora de nossa morte. Amém.
3: Ave Maria, cheia de graça, o Senhor é convosco. Bendita sois vós entre as mulheres e bendito é o fruto do vosso ventre, Jesus.
1: Santa Maria, Mãe de Deus, rogai por nós, pecadores, agora e na hora de nossa morte. Amém.
3: Ave Maria, cheia de graça, o Senhor é convosco. Bendita sois vós entre as mulheres e bendito é o fruto do vosso ventre, Jesus.
1: Santa Maria, Mãe de Deus, rogai por nós, pecadores, agora e na hora de nossa morte. Amém.
3: Ave Maria, cheia de graça, o Senhor é convosco. Bendita sois vós entre as mulheres e bendito é o fruto do vosso ventre, Jesus.
1: Santa Maria, Mãe de Deus, rogai por nós, pecadores, agora e na hora de nossa morte. Amém.
3: Ave Maria, cheia de graça, o Senhor é convosco. Bendita sois vós entre as mulheres e bendito é o fruto do vosso ventre, Jesus.
1: Santa Maria, Mãe de Deus, rogai por nós, pecadores, agora e na hora de nossa morte. Amém.
3: Ave Maria, cheia de graça, o Senhor é convosco. Bendita sois vós entre as mulheres e bendito é o fruto do vosso ventre, Jesus.
1: Santa Maria, Mãe de Deus, rogai por nós, pecadores, agora e na hora de nossa morte. Amém.
3: Ave Maria, cheia de graça, o Senhor é convosco. Bendita sois vós entre as mulheres e bendito é o fruto do vosso ventre, Jesus.
1: Santa Maria, Mãe de Deus, rogai por nós, pecadores,
4: agora e na hora de nossa morte. Amém.
3: Ave Maria, cheia de graça, o Senhor é convosco. Bendita sois vós entre as mulheres e bendito é o fruto do vosso ventre, Jesus.
4: Santa Maria, Mãe de Deus, rogai por nós,

0: pecadores, agora e na hora de nossa morte. Amém.
1: Ave Maria, cheia de graça, o Senhor é convosco. Bendita sois vós entre as mulheres e bendito é o fruto do vosso ventre, Jesus.
0: Santa Maria, Mãe de Deus, rogai por nós, pecadores, agora e na hora de nossa morte. Amém.
2: Glória ao Pai, ao Filho e ao Espírito Santo.
0: Como era no princípio, agora e sempre. Amém.
2: Ó meu Jesus, perdoai-nos, livrai-nos do fogo do inferno, levai as almas todas para o céu, e socorrei principalmente as que mais precisarem da vossa infinita misericórdia. Ó Maria concebida sem pecado,
0: rogai por nós que recorremos a vós e por aqueles que não recorrem a vós.
2: Nossa Senhora Aparecida,
0: rogai por nós.
2: São José,
0: rogai por nós.
2: No terceiro mistério contemplamos a descida do Espírito Santo sobre os apóstolos e Maria no cenáculo. Pai nosso que estás no céu, santificado seja vosso nome. Venha a nós o vosso reino, seja feita a vossa vontade, assim na terra como no céu.
0: O pão nosso de cada dia nos dai hoje, perdoai-me as nossas ofensas, assim como nós perdoamos a quem nos tem ofendido. E não nos deixeis cair em tentação, mas livrai-me do mal. Amém.
3: Esse segundo mistério.
0: Terceiro.
3: Terceiro mistério. Vamos rezar em intenção de minha prima Maria Neuza, minha esposa que sempre anda meio adoentada, minha filha doente de depressão, que Deus dê a cura a ela. Nossa Senhora das Graças. E para todos que estão
0: nos ouvindo,
3: nos hospitais, né? Fazendo de cura, precisando de cura. Ave Maria, cheia de graça, o Senhor é convosco. Bendita seus olhos entre as mulheres e bendito é o fruto do vosso ventre, Jesus.
0: Santa Maria, Mãe de Deus, rogai por nós, pecadores, agora e na hora de nossa morte. Amém.
3: Ave Maria, cheia de graça, o Senhor é convosco. Bendita seus olhos entre as mulheres. Bendito é o fruto do vosso ventre, Jesus.
0: Santa Maria, Mãe de Deus, rogai por nós, pecadores, agora e na hora de nossa morte. Amém.
3: Ave Maria, cheia de graça, o Senhor é convosco. Bendita seus olhos entre as mulheres, e bendito é o fruto do vosso ventre, Jesus.
0: Santa Maria, Mãe de Deus, rogai por nós, pecadores, agora e na hora de nossa morte. Amém.
3: Ave Maria, cheia de graça, o Senhor é convosco. Bendita seus olhos entre as mulheres, e bendito é o fruto do vosso ventre, Jesus.
0: Santa Maria, Mãe de Deus, rogai por nós, pecadores, agora e na hora de nossa morte. Amém.
3: Ave Maria, cheia de graça, o Senhor é convosco. Bendita seus olhos entre as mulheres, e bendito é o fruto do vosso ventre, Jesus.
0: Santa Maria, Mãe de Deus, rogai por nós, pecadores, agora e na hora de nossa morte. Amém.
3: Ave Maria, cheia de graça, o Senhor é convosco. Bendita seus olhos entre as mulheres, bendito é o fruto do vosso ventre, Jesus.
0: Santa Maria, Mãe de Deus, rogai por nós, pecadores, agora e na hora de nossa morte. Amém.
3: Ave Maria, cheia de graça, o Senhor é convosco. Bendita seus olhos entre as mulheres, bendito é o fruto do vosso ventre, Jesus.
0: Santa Maria, Mãe de Deus, rogai por nós, pecadores, agora e na hora de nossa morte. Amém.
3: Ave Maria, cheia de graça, o Senhor é convosco. Bendita seus olhos entre as mulheres, bendito é o fruto do vosso ventre, Jesus.
0: Santa Maria, Mãe de Deus, rogai por nós, pecadores, agora e na hora de nossa morte. Amém.
3: Ave Maria, cheia de graça, o Senhor é convosco. Bendita seus olhos entre as mulheres, bendito é o fruto do vosso ventre, Jesus.
0: Santa Maria, Mãe de Deus, rogai por nós, pecadores, agora e na hora de nossa morte. Amém.
3: Ave Maria, cheia de graça, a Senhora é convosco. Bendita seus olhos entre as mulheres, bendito é o fruto do vosso ventre, Jesus.
0: Santa Maria, Mãe de Deus, rogai por nós, pecadores, agora e na hora de nossa morte. Amém. Glória ao Pai, ao Filho, ao Espírito Santo.
2: Como era no princípio, agora e sempre. Amém. Ó meu Jesus, perdoai-nos, livrai-nos do fogo do inferno. Levai as almas todas para o céu. E socorrei principalmente as que mais precisarem da vossa infinita misericórdia. Ó Maria concebida sem pecado,
0: rogai por nós que recorremos a vós e por aqueles que não recorrem a vós.
2: Santa Teresinha,
0: rogai por nós.
2: Nossa Senhora, Santa Luzia,
0: rogai por nós.
2: Nossa Senhora das Dores,
0: rogai por nós.
2: Nesse quarto, rogai por nós. Nesse quarto mistério, vamos nesse quarto mistério, vamos contemplar a Assunção de Nossa Senhora aos céus. Então, neste quarto mistério, quero colocar por todas as pessoas que pedem e confiem em nossas orações, colocar de modo assim particular, pela intenção de nossas irmãs Pias Mestras na África, sobretudo irmã Angélica, para que o Senhor conceda as graças necessárias por todas aquelas e aqueles que estão passando por tratamento do câncer. Pai nosso que estás no céu, santificado seja vosso nome. Venha a nós o vosso reino. Seja feita a vossa vontade, assim na terra como no céu.
0: O pão nosso de cada dia nos dai hoje. Perdoai-me as nossas ofensas, assim como nós perdoamos a quem nos tem ofendido. E não nos deixeis cair em tentação, mas livrai-me do mal. Amém.
2: Ave Maria, cheia de graça, o Senhor é convosco. Bendita sois vós entre as mulheres, bendito é o fruto do vosso ventre, Jesus.
0: Santa Maria, Mãe de Deus, rogai por nós, pecadores, agora e na hora de nossa morte. Amém.
2: Ave Maria, cheia de graça, o Senhor é convosco. Bendita sois vós entre as mulheres, bendito é o fruto do vosso ventre, Jesus.
0: Santa Maria, Mãe de Deus, rogai por nós, pecadores, agora e na hora de nossa morte. Amém.
2: Ave Maria, cheia de graça, o Senhor é convosco. Bendita sois vós entre as mulheres. Bendito é o fruto do vosso ventre, Jesus.
0: Santa Maria, Mãe de Deus, rogai por nós, pecadores, agora e na hora de nossa morte. Amém.
2: Ave Maria, cheia de graça, o Senhor é convosco. Bendita sois vós entre as mulheres. Bendito é o fruto do vosso ventre, Jesus.
0: Santa Maria, Mãe de Deus, rogai por nós, pecadores, agora e na hora de nossa morte. Amém.
2: Ave Maria, cheia de graça, o Senhor é convosco. Bendita sois vós entre as mulheres. Bendito é o fruto do vosso ventre, Jesus.
0: Santa Maria, Mãe de Deus, rogai por nós, pecadores, agora e na hora de nossa morte. Amém.
2: Ave Maria, cheia de graça, o Senhor é convosco. Bendita sois vós entre as mulheres. Bendito é o fruto do vosso ventre, Jesus.
0: Santa Maria, Mãe de Deus, rogai por nós, pecadores, agora e na hora de nossa morte. Amém.
2: Ave Maria, cheia de graça, o Senhor é convosco. Bendita sois vós entre as mulheres. Bendito é o fruto do vosso ventre, Jesus.
0: Santa Maria, Mãe de Deus, rogai por nós, pecadores, agora e na hora de nossa morte. Amém.
2: Ave Maria, cheia de graça, o Senhor é convosco. Bendita sois vós entre as mulheres. Bendito é o fruto do vosso ventre, Jesus.
0: Santa Maria, Mãe de Deus, rogai por nós, pecadores, agora e na hora de nossa morte. Amém.
2: Ave Maria, cheia de graça, o Senhor é convosco. Bendita sois vós entre as mulheres. Bendito é o fruto do vosso ventre, Jesus.
0: Santa Maria, Mãe de Deus, rogai por nós, pecadores, agora e na hora de nossa morte. Amém.
2: Ave Maria, cheia de graça, o Senhor é convosco. Bendita sois vós entre as mulheres. Bendito é o fruto do vosso ventre, Jesus.
0: Santa Maria, Mãe de Deus, rogai por nós, pecadores, agora e na hora de nossa morte. Amém.
2: Glória ao Pai, ao Filho e ao Espírito Santo.
0: Como era no princípio, agora e sempre. Amém.
2: Ó meu Jesus, perdoai-nos, livrai-nos do fogo do inferno. Levai as almas todas para o céu e socorrei principalmente as que mais precisarem da vossa infinita misericórdia. Ó Maria concebida sem pecado,
0: rogai por nós que recorremos a vós e por aqueles que não recorrem a vós.
2: Santa Rosa Venerine,
0: rogai

0: Rogai por nós.
1: Santa Dulce dos Pobres,
0: rogai por nós.
1: No quinto mistério, contemplamos Maria coroada, Rainha do céu e da terra. Pai nosso, que estás no céu, santificado seja vosso nome. Venha a nós o vosso reino, seja feita a vossa vontade, assim na terra como no céu.
0: O pão nosso de cada dia nos dai hoje, perdoai-me as nossas ofensas, assim como nós perdoamos a quem nos tem ofendido. E não nos deixeis cair em tentação, mas livrai-me do mal. Amém. Esse quinto mistério, vamos rezar agradecendo a Deus que hoje nosso coordenador no grupo dos Patrícios está completando um ano, Paulo Lisboa. Né? E que Nossa Senhora também visite Celinha e dê a cura a ela, né? Ave Maria, cheia de graça, o Senhor é convosco. Bendita sois vós entre as mulheres. Bendito é o fruto do vosso ventre, Jesus.
2: Santa Maria, Mãe de Deus, rogai por nós, pecadores, agora e na hora de nossa morte. Amém.
0: Ave Maria, cheia de graça, o Senhor é convosco. Bendita sois vós entre as mulheres. Bendito é o fruto do vosso ventre, Jesus.
2: Santa Maria, Mãe de Deus, rogai por nós, pecadores, agora e na hora de nossa morte. Amém.
0: Ave Maria, cheia de graça, o Senhor é convosco. Bendita sois vós entre as mulheres. Bendito é o fruto do vosso ventre, Jesus.
2: Santa Maria, Mãe de Deus, rogai por nós, pecadores, agora e na hora de nossa morte. Amém.
0: Ave Maria, cheia de graça, o Senhor é convosco. Bendita sois vós entre as mulheres, bendito é o fruto do vosso ventre, Jesus.
2: Santa Maria, Mãe de Deus, rogai por nós, pecadores, agora e na hora de nossa morte. Amém.
0: Ave Maria, cheia de graça, o Senhor é convosco. Bendita sois vós entre as mulheres, bendito é o fruto do vosso ventre, Jesus.
2: Santa Maria, Mãe de Deus, rogai por nós, pecadores, agora e na hora de nossa morte. Amém.
0: Ave Maria, cheia de graça, o Senhor é convosco. Bendita sois vós entre as mulheres. Bendito é o fruto do vosso ventre, Jesus.
2: Santa Maria, Mãe de Deus, rogai por nós, pecadores, agora e na hora de nossa morte. Amém.
0: Ave Maria, cheia de graça, o Senhor é convosco. Bendita sois vós entre as mulheres. Bendito é o fruto do vosso ventre, Jesus.
2: Santa Maria, Mãe de Deus, rogai por nós, pecadores, agora e na hora de nossa morte. Amém.
0: Ave Maria, cheia de graça, o Senhor é convosco. Bendita sois vós entre as mulheres. Bendito é o fruto do vosso ventre, Jesus.
2: Santa Maria, Mãe de Deus, rogai por nós, pecadores, agora e na hora de nossa morte. Amém.
0: Ave Maria, cheia de graça, o Senhor é convosco. Bendita sois vós entre as mulheres. Bendito é o fruto do vosso ventre, Jesus.
2: Santa Maria, Mãe de Deus, rogai por nós, pecadores, agora e na hora de nossa morte. Amém.
0: Ave Maria, cheia de graça, o Senhor é convosco. Bendita sois vós entre as mulheres, bendito é o fruto do vosso ventre, Jesus.
2: Santa Maria, Mãe de Deus, rogai por nós, pecadores, agora e na hora de nossa morte. Amém.
0: Glória ao Pai, ao Filho e ao Espírito Santo.
2: Como era no princípio, agora e sempre. Amém. Ó meu Jesus, perdoai-nos, livrai-nos do fogo do inferno, levai as almas todas para o céu. Socorrei principalmente as que mais precisarem da vossa infinita misericórdia. Ó Maria concebida sem pecado,
0: rogai por nós que recorremos a vós e por aqueles que não recorrem a vós.
1: Nossa Senhora de Fátima,
0: rogai por nós.
1: Nossa Senhora de Guadalupe,
0: rogai por nós.
2: Infinitas graças vos damos, soberana Rainha, pelos benefícios que todos os dias recebemos de vossas mãos liberais. Dignai-vos agora e para sempre, tomarmos debaixo do vosso poderoso amparo. E para mais vos louvar, vos saudamos com a salve, Rainha.
0: Salve, Rainha, Mãe da Misericórdia, vida, doçura e esperança nossa salve. A vós brandamos degadar o filho de Eva. A vós suspiramos, gemendo e chorando neste vale de lágrimas. E a pois, advogada nossa, esses vossos olhos misericordiosos a vós volvei. E depois deste desterro, mostrai-me Jesus. Bendito é o fruto do vosso ventre. Ó clemente, ó piedosa, ó doce sempre Virgem Maria. Rogais por nós, Santa Mãe de Deus, para que sejamos dignos das promessas de Cristo. Amém. Amém.
2: E continuemos, e que sobre a proteção de Nossa Senhora, ela continue derramando as suas graças e as suas bênçãos a cada um de nós. Em nome do Pai, do Filho e do Espírito Santo. Amém. Amém.

0: O Senhor esteja conosco.
1: Ele está no meio de nós.
0: Proclamação do Evangelho segundo São João. Glória a vós, Senhor. No primeiro dia da semana, Maria Madalena foi ao túmulo de Jesus, bem de madrugada, quando ainda estava escuro, e viu que a pedra tinha sido retirada do túmulo. Então ela saiu correndo e foi encontrar Simão Pedro e o outro discípulo, aquele que Jesus amava, e lhes disse: tiraram o Senhor do túmulo e não sabemos onde o colocaram. Maria estava do lado de fora do túmulo, chorando. Enquanto chorava, inclinou-se e olhou para dentro do túmulo. Viu então dois anjos vestidos de branco, sentados onde tinha sido posto o corpo de Jesus, uma à cabeceira e o outro aos pés. Os anjos perguntaram: mulher, por que choras? Ela respondeu: levaram o meu Senhor e não sei onde o colocaram. Tendo dito isto, Maria voltou-se para trás e viu Jesus de pé, mas não sabia que era Jesus. Jesus perguntou-lhe: mulher, por que choras? A quem procuras? Pensando que era o jardineiro, Maria disse: Senhor, se foste tu que levastes, dize-me onde o colocastes, e eu irei buscar. Então Jesus disse em hebraico, Maria. Ela voltou-se e aí exclamou em hebraico: Rabuni, que quer dizer mestre. Jesus disse: não me segures, ainda não subi para junto do Pai, mas vai dizer aos meus irmãos: subo para junto do meu Pai e vosso Pai, do meu Deus e vosso Deus. Então Maria Madalena foi anunciar aos discípulos: eu vi o Senhor. E contou o que Jesus lhe tinha dito. Palavra da salvação.
1: Glória a vós, Senhor.
0: Que as palavras do Santo Evangelho perdoem os nossos pecados
1: e nos conduz à vida eterna. Amém.
0: Hoje

0: Como sabemos, a nossa igreja hoje celebra dia 22 de julho, né, a festa de Santa Madalena, né? Esta mulher que foi a primeira a anunciar a ressurreição de Jesus, né? Jesus a escolheu, né, entre tantas e tantas mulheres. Jesus escolheu Maria Madalena. Né? A gente pode até muitas vezes se perguntar por que Jesus escolheu Maria Madalena, né? E se perguntar, e não porque Maria, porque a mãe já sabia, né? A mãe já sabia, então não precisaria que ela fosse anunciar, mas que fosse outra pessoa que fosse fazer esse anúncio. E Jesus, ele, apesar de ter caminhado junto com seus apóstolos de perto, né, Jesus não escolheu os seus apóstolos. É porque Jesus não confiou neles? É porque Jesus não acreditou? Porque eles não tinham fé? Não. Não é esses os questionamentos. Mas a certeza que nós temos que Maria Madalena foi uma das mulheres que Jesus a salvou, curou, transformou e ela de fato tornou sua discípula, né? Podemos até dizer a sua apóstola feminina, porque a partir da sua conversão, Maria Madalena não deixou de seguir Jesus. E ela estava ali, era uma das que estava no último momento da vida de Jesus, junto com Maria e o discípulo que tanto ele amava, que dizemos que é João Apóstolo, né? Então, ela estava ali, então ela viveu tudo esse sofrimento, essa trajetória da vida de Jesus, né? Os seus últimos momentos, ela estava presente, ela estava consciente daquilo que ela escutou, daquilo que ela experimentou da boca de Jesus. Então, não seria outra pessoa a não ser Maria Madalena ser escolhida por Jesus para fazer o anúncio da sua ressurreição, né? E também talvez possa haver em nós esse questionamento: por que Maria Madalena não conseguiu reconhecer Jesus, né? Por que Maria Madalena não conseguiu reconhecer Jesus? Pode vir vários questionamentos, várias meditações, né, no nosso coração, ao contemplar a palavra de Jesus, né? Porque quando a gente contempla, a gente imagina, a gente tem que fazer a nossa mente, né, trabalhar na fantasia, né? E quem nos ensina isso não é irmã Amélia, não, viu? É Santo Inácio de Loyola. É ele quem nos ensina a fazer a contemplação. Então, olhando, né, Maria Madalena, ela não conseguiu reconhecer Jesus, porque Jesus, a sua ressurreição, ele não veio com a mesma fisionomia da que ele morreu, né? Porque como ele não veio com essa mesma fisionomia, então e também, quando nós fazemos a leitura, vemos também os discípulos de Emaús, também não conseguiram reconhecer Jesus, né? Porque não é que Jesus foi outra pessoa, mas o seu semblante para eles, né, que viveram junto com ele, não via mais aquela mesma pessoa, né? Porque ele estava ressuscitado, estava uma luz maior do que aquela que eles conviveram. Então, eles, como pessoa, ainda não estavam prontos para reconhecer essa luz pela primeira vez. E Maria Madalena, quando eu medito essa palavra de Deus, de Maria Madalena, que me encanta e me faz me sentir próxima, né? Esse lamento, né? Esse amor que Maria Madalena tem, que ela chora, que ela diz, levaram o meu Senhor e não sei onde o colocaram, né? Imagine cada um de nós termos esse amor, né? Esse amor que Maria Madalena está transmitindo pelo Senhor. Nós temos por cada um de nós, né? Pelos nossos irmãos que estão ao nosso lado, pela nossa família, né? A gente poder ter essa mesma experiência de Maria Madalena, dizer onde colocaram, né? Onde está, né? E muitas vezes são o amor, né, de muitas mães, de muitos pais, né, que tem mãe, que tem pai, que usa essa mesma expressão de Maria Madalena, né, de amor, de busca, de desejo de encontrar. Né, e tem mãe que não consegue, nem pai, não consegue dormir enquanto seu filho não volta à casa quando está na rua. Não consegue. E fica o tempo todo se perguntando, onde é que estará esse menino? Onde estará essa menina? Então, é essa experiência de amor. E é esse convite que Jesus nos dá, né, no dia de hoje, com essa experiência de Maria Madalena, que possamos ter esse mesmo amor, né, esse mesmo desejo de sempre querer vê-lo, encontrá-lo, estar com ele. Porque se a gente deseja o que Madalena desejou, nós veremos sempre, sempre, sempre o Senhor. Né? Veremos como Ele mesmo, se mostrou. Né? Como é de fisionomia diferente, então nós veremos Jesus em cada pessoa. Né, que a gente encontra, né, em cada pessoa, com semblantes diferentes.
1: E as mães ficam, minha virgem mãe, é uma mãe pedindo a outra mãe.
0: Uhum.
1: Conduza meu filho, então minha filha, até a casa.
0: Isso, né? Verdade.
1: E toda mãe, todos os pais.
0: Verdade.
1: Quando
0: verdade.
1: O filho está na rua.
0: Na rua, é. São pedidos intensos, é assim. Intenso. Né? E Maria Madalena
1: clama.
0: Pois,
1: como ela conduz.
0: E conduz de verdade,
1: com
0: viu?
1: Com certeza, irmã.
0: Então, Maria Madalena foi essa mulher do anúncio. Então, nós hoje somos convidados, somos chamados, chamadas a sermos essa Maria Madalena, né? Que devemos continuar anunciando que Jesus está vivo, que Jesus está presente, que Ele está aqui. Ele está onde nós estamos, porque lá nós levamos o amor. Né? Então, louvado seja nosso Senhor Jesus Cristo.
1: Seja louvado nossa Mãe Maria Santíssima.
0: Muito bem, caríssimos irmãos. Né? É o momento da gente poder dar uma boa noite, né, ao nosso povo. Né? Que tem muita gente, graças a Deus.
2: Com certeza.
0: Rezando conosco, nos acompanhando. É. E para nós, né, é um prazer imenso ter vocês na sintonia com seus rádios ligados. Né? É, tio Avelar, lá na
2: Tenho certeza
0: horta.
2: Que ele está com o texto na mão.
0: Ótimo, Avelar.
2: Ângela da Rua também, chique, chique. Ela me disse hoje que não perde um programa. Meu vizinho
0: muito
2: também.
0: Muito bem.
2: Márcia da
0: Cajazeiras.
2: Com a mãezinha dela.
0: Isso.
2: Judite da Rua São Vicente. Viu? E todos os ouvintes, né? Que esteja nos escutando. Eu agradeço de coração e continue sempre conosco.
0: É verdade, verdade. Seu Paulo, tem boa noite para alguém, seu Paulo?
3: Boa noite para todos, né, que aí nos escuta a gente, né, que está em rádio ligado, que pediram o link para a gente, para mandar, né, para assistir também. Mandei agora para minha sobrinha também, lá no assentamento Uberaba.
0: Ah, dona lá no Uberaba.
2: Selminha também, dona Urubutinga.
0: É, Urubutinga também, dona Selminha.
3: Todos que nos escutam. escuta a gente nessa hora, né? Então, uma boa noite para todos.
2: E que a Virgem Maria abençoe todos.
3: E até quarta-feira, se Deus quiser.
2: Em nome de Jesus.
0: E há de querer. É, e há de querer. Pois é. Então, caríssimos irmãos, esse mês...

0: Nós ainda temos uns 8 minutinhos.
1: Uns 8 minutinhos.
0: Então, quero fazer um convite a vocês que sexta-feira, a nossa paróquia, nossa Santa Teresinha, nós vamos já acolher a imagem da Divina Pastora. Então, nós não teremos, como de costume, na sexta, a missa às 6:30 da manhã. Será às 19h30. Será nossa missa e acolhida da imagem que estará conosco durante uns dias. Tá? Vocês se sintam convidados de fazer seu momento de oração diante de Nossa Senhora, da Divina Pastora, conhecê-la um pouco, olhar, contemplar a Divina Pastora, né? Porque ela está percorrendo toda a nossa diocese, né? Ela faz parte da Diocese de Aracaju, né? Da Arquidiocese de Aracaju, mas ela está aqui na nossa diocese de Estância, fazendo a sua peregrinação. Então vamos acolher, né? Vamos aproveitar que é um fim de semana, uma sexta-feira. Vamos nos colocar à disposição para acolhermos a Divina Pastora.
2: Olá, Everalda, um abraço, viu? Que eu sei que você também não perde, viu, um programa.
0: Tio
2: A nossa
0: bem,
2: rainha, né? Do
0: é nossa
2: folclore.
0: rainha do folclore.
2: Ela
0: Tio
2: disse que não
0: bem.
2: perde um programa da gente.
0: Oh, muito
2: E ama.
0: obrigada, Everalda, por estar em sintonia conosco, nos acompanhando nessa audiência, viu? Que não somente você, mas todos que nos acompanham aqui, aqueles que estão ocultos, né, que não se manifesta, mas que sabemos que estão com seus radinhos ligados, tá bom? Que Deus abençoe, proteja.
1: E uma boa
0: Uma
1: noite.
0: boa noite. Até de hoje, se Deus quiser, adquirir. E peço a vocês orações, tá? Pela esposa de Jadils e por todos os doentes, né?
2: E que
0: Porque.
2: Jesus dê muita força a ele, que ele vai fazer também uma cirurgia, viu?
0: Isso.
2: Sábado, se Deus quiser.

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2: Olá, boa noite.
1: Boa noite para você que nos acompanha em todo o país.
2: Quarta-feira, 22 de julho de 2026.
1: E vamos aos destaques do dia.
2: Ampliado plano de apoio a empresas exportadoras afetadas pelas tarifas impostas pelos Estados Unidos.
1: Nova fase contará com 18 bilhões e 500 milhões de reais em linhas de financiamento para setores estratégicos. Gabriela Noronha.
3: Os recursos vão apoiar, por exemplo, empresas que querem manter suas operações enquanto reorganizam as vendas ou servir para a compra de máquinas e investimentos produtivos.
2: Violência contra a mulher. Brasil registra queda no número de feminicídios no primeiro semestre do ano.
1: Os dados foram divulgados pelo Ministério da Justiça e Segurança Pública, Márcia Fernandes.
4: O Brasil registrou 741 casos de feminicídio no primeiro semestre, uma redução de 2,5% em comparação ao mesmo período de 2025.
2: E hoje a Voz do Brasil completa 91 anos.
1: E vamos saber um pouco mais sobre a história do programa e a importância dele para os ouvintes.
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2: Uma nova fase do Plano Brasil Soberano terá 18 bilhões e meio de reais em linhas de financiamento para atender empresas afetadas pelas tarifas aplicadas pelos Estados Unidos em suas exportações.
1: A medida também inclui empresas prejudicadas por conflitos internacionais, especialmente em países do Golfo Pérsico.
2: Entre os principais setores estão madeira, carvão, máquinas e equipamentos elétricos, cerâmicas, plásticos, calçados, papel e açúcar.
3: Com a assinatura da medida provisória, a sanção da lei que criou o programa Brasil Soberano, 18 bilhões e 500 milhões de reais serão liberados por meio de novas linhas de crédito. Segundo o ministro do Planejamento e Orçamento, Bruno Moretti, os setores atendidos foram divididos em três grupos.
8: Os afetados pelas tarifas comerciais, setores industriais estratégicos, como de químico, farmacêutico, setor automotivo, minerais críticos, fertilizantes e, por fim, um grupo de empresas afetadas pelas exportações para o Golfo Pérsico.
3: Do total previsto, 13 bilhões e 500 milhões virão do Tesouro Nacional e 5 bilhões serão aportados pelo Banco Nacional de Desenvolvimento Econômico e Social. O ministro da Fazenda, Dario Durigan, explica que os créditos serão liberados gradualmente pelo BNDES.

0: A gente está usando recursos que já foram mobilizados para o BNDES, em especial, por exemplo, no Brasil Soberano 1, e que não foram utilizados então. Nós vamos atendendo à medida em que a necessidade aparecer, avaliando a necessidade de maneira bastante pontual e proporcional.
1: Os recursos poderão ser utilizados em 6 linhas de crédito com juros entre 3% e 9,8% ao ano e vão apoiar, por exemplo, empresas que querem manter suas operações enquanto reorganizam as vendas ou servir para a compra de máquinas e investimentos produtivos. O ministro do Desenvolvimento, Indústria, Comércio e Serviços, Márcio Elias Rosa, destacou que o programa atende a uma reivindicação apresentada por 22 setores produtivos.
2: Uma reivindicação de todos os setores, para que nós tivéssemos essa linha de crédito, acesso a essa linha, capaz de aplacar um pouco. E nós vamos continuar lá no MDIC, dialogando com o setor privado, com todos os setores atingidos e não atingidos.
1: A tarifa adicional de 25% dos Estados Unidos sobre parte dos produtos brasileiros exportados ao país entrou em vigor nesta quarta-feira. A medida atinge itens como etanol, máquinas agrícolas, açúcar orgânico, calçados, vestuário, papel, máquinas elétricas e produtos de aço. A sobretaxa será cobrada dos importadores americanos no momento em que os produtos brasileiros entrarem nos Estados Unidos. Reportagem Gabriela Noronha.
3: E o Ministério da Pesca e Aquicultura informou que determinados tipos de peixes e crustáceos ficaram de fora da lista dos setores atingidos pela tarifa de 25% imposta pelos Estados Unidos aos produtos brasileiros.
4: Entre eles estão a tilápia fresca ou refrigerada, albacora bandolim e lagosta congelada.
3: E estão na lista de itens sujeitos à nova tarifa o filé de tilápia congelado e lagostas vivas, frescas ou refrigeradas.
4: A relação completa dos produtos está disponível em gov.br/MPA.
3: O Brasil registra 741 casos de feminicídio no primeiro semestre deste ano, uma redução de 2,5% em relação ao mesmo período do ano passado.
4: Os resultados foram divulgados hoje pelos Ministérios da Justiça e Segurança Pública e o das Mulheres.
5: Os dados são referentes ao período de janeiro a junho deste ano. O Brasil registrou 741 casos de feminicídio no primeiro semestre, uma redução de 2,5% em comparação ao mesmo período de 2025. Os indicadores são do Monitoramento Nacional da Violência contra a Mulher, elaborado com base no Sistema Nacional de Informações de Segurança Pública. Na divisão por regiões, o Norte teve o maior índice de queda, com 20%, seguido do Nordeste, com 19,9%. A gerente do projeto Mulher Segura, Fernanda Antonucci, ressalta a importância do acompanhamento constante desses índices estatísticos.
6: A redução de 2,5% dos casos de feminicídio demonstra que o enfrentamento à violência contra a mulher exige ações coordenadas, integradas entre os entes federativos e as instituições responsáveis pela proteção das mulheres.
5: O levantamento também contabilizou 20.441 prisões entre fevereiro e julho. Desse total, mais de 16 mil foram feitas em flagrante e mais de 4 mil por mandados judiciais. O monitoramento indicou que foram realizados mais de 92 mil atendimentos a vítimas e o acompanhamento de 55 mil medidas protetivas em todo o país. De acordo com Fernanda Antonucci, gerente do projeto Mulher Segura, o resultado mostra a relevância do acompanhamento dos indicadores.
6: Recebemos esse resultado com responsabilidade. Cada feminicídio evitado representa uma vida preservada, uma família protegida e uma mulher que pôde continuar sua trajetória com segurança e dignidade.
5: Os dados completos do Monitoramento Nacional da Violência contra a Mulher estão disponíveis nos canais oficiais do Ministério da Justiça e Segurança Pública e do Ministério das Mulheres. Com reportagem de Edinaldo Júnior, Márcia Fernandes, para a Voz do Brasil.
3: Vale lembrar que o Ligue 180 é o principal canal de denúncias e acolhimento em casos de violência contra a mulher.
4: A ligação é gratuita e o serviço funciona 24 horas por dia, todos os dias da semana.
3: Além do atendimento por telefone, o canal também recebe mensagens pelo WhatsApp no número 61 96100 0180.
4: preço do tomate caiu 15,85% nas principais centrais de abastecimento, as CEASAs,

0: país no mês de junho.
1: É o que mostra o sétimo boletim Hortigranjeiro, divulgado hoje pela Companhia Nacional de Abastecimento, a Conab.
0: De acordo com o levantamento, o quilo do produto foi comercializado em média por R$ 5,59 no atacado.
1: Além do tomate, a melancia, a laranja e a maçã também ficaram mais baratas.
0: Segundo a Conab, a redução dos preços é reflexo do aumento da oferta e da menor demanda por algumas frutas no período analisado, como explica a analista de mercado da companhia, Flávia Starling.
2: Em relação aos preços das principais frutas, a laranja apresentou uma desvalorização de 13,20%. Já a maçã, o que aconteceu? Houve a finalização da colheita tanto da variedade Fuji quanto da variedade Gala, aumentando a oferta e com isso os preços também reduziram em consequência. Já a melancia, dentre as frutas, foi a que apresentou a maior desvalorização. Houve queda tanto nos preços quanto na comercialização. Todas as frutas apresentaram desvalorização nas suas cotações da média mensal ponderada, com exceção da banana. A banana, ela apresentou incremento de 2,10% devido à menor oferta.
1: Hoje a Voz do Brasil completa 91 anos.
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3: Ao longo dessas décadas, o programa se modernizou e hoje é multiplataforma. Está disponível também na internet em tempo real e nas redes sociais. Mas o rádio continua sendo a marca registrada do programa e está entre as memórias mais saudosas da agricultora familiar Maria Santos Almeida, de 57 anos.
10: A gente se criou ouvindo a Voz do Brasil, porque a gente tinha somente o rádio, nem televisão a gente não tinha. Então, no horário da tardinha, a gente tinha o compromisso de ficar inteirado com aquelas notícias que se passava e que a gente, então, ficava sabendo somente pelo programa, pela Voz do Brasil. Atualização sobre saúde, sobre política, sobre programas sociais, que a gente na época até nem entendia.
3: Maria Almeida não só passou a entender dos programas sociais, como tornou-se beneficiária. Foi pelas ondas do rádio que ela soube, por exemplo, do Programa Nacional de Fortalecimento da Agricultura Familiar, o PRONAF.
10: Desde bem antes de eu me aposentar, de 20 e poucos anos, impacta bastante a gente e todos os

0: agricultores, e ele nos dá a certeza de que aquilo ali foi atualizado, falou na voz do Brasil, para nós está falado.
1: Na outra ponta do país, em Oeiras, no Pará, o jornalista Cristivan Alves tem uma relação com a voz do Brasil que é também afetiva.
2: Desde a infância, no meu território quilombola, a gente ouve a voz do Brasil, né? Isso no período quando a gente era criança e vem atravessando a nossa geração todinha, né? Eu, como um comunicador quilombola aqui da Amazônia, a gente traz uma referência afetiva, né, no jornalismo brasileiro quando se fala em voz do Brasil, né?
1: Depois de quase 60 anos de obrigatoriedade da transmissão às 19 horas, em 2018, o horário de veiculação da Voz do Brasil ganhou flexibilidade. O programa continua sendo transmitido ao vivo às 19 horas, mas as emissoras têm liberdade para iniciar a transmissão até às 21 horas. Independente disso, ao toque da trilha, todo brasileiro, em todos os cantos do país, já sabe o que vem na sequência. Reportagem Natália Koslick.
3: Por causa dos riscos de incêndios florestais durante o período de estiagem, o IBAMA orienta propriedades rurais para prevenir o fogo.
4: E alerta para as multas e interdições em caso de descumprimento de medidas de combate aos incêndios.
5: Com a chegada do período de estiagem, aumenta o risco de incêndios florestais em diversas regiões do país. A prevenção é uma das principais formas de reduzir a ocorrência e a propagação do fogo. O IBAMA publicou editais de notificação preventiva destinados a proprietários de imóveis rurais localizados em áreas de maior vulnerabilidade. O presidente do IBAMA, Jair Schmidt, explica qual o objetivo do edital.
6: Como é que o IBAMA faz isso? E faz uma notificação para essas propriedades para que elas adotem medidas preventivas para evitar os incêndios, mas também que realizem os planos, né, de operacionais voltados a combater esses incêndios caso eles ocorram.
5: Os editais reforçam obrigações previstas na legislação ambiental. Entre as orientações estão a proibição do uso do fogo sem autorização, a redução do acúmulo de vegetação seca, a proteção de áreas de preservação, a implantação de aceiros quando tecnicamente recomendados, o monitoramento das propriedades, a capacitação de trabalhadores e a comunicação imediata às autoridades em caso de incêndio. O presidente Jair Schmidt destaca que durante o período seco, medidas preventivas ajudam a reduzir o risco de incêndios florestais. A prevenção depende da atuação dos órgãos ambientais, dos proprietários rurais e da população. E a adoção antecipada dessas medidas contribui para proteger pessoas, propriedades e o meio ambiente.
6: O IBAMA notificou 11.805 propriedades rurais no Pantanal, na Amazônia e no Cerrado, se ocorreu alguma queima naquele local. Se não houver autorização, essas áreas elas podem sofrer fiscalização e as pessoas serem multadas, serem autuadas, serem área embargada ou algum equipamento material também apreendido.
5: O monitoramento também utiliza imagens de satélite e sistemas de sensoriamento remoto para identificar focos de calor, acompanhar áreas de risco e apoiar as ações de fiscalização. Reportagem Pablo Mundim.
4: E a fumaça dos incêndios florestais pode afetar a saúde, especialmente em períodos de piora da qualidade do ar.
3: Para orientar a população, o Ministério da Saúde disponibiliza o documento com alerta e recomendações para a população em caso de queimadas e incêndios florestais.
4: Entre as principais recomendações estão acompanhar as previsões meteorológicas e os alertas oficiais sobre queimadas e qualidade do ar, além de beber água regularmente para manter as vias respiratórias hidratadas.
3: Também é importante evitar atividades físicas e esforços intensos ao ar livre quando a qualidade do ar estiver comprometida e priorizar a permanência em ambientes internos e protegidos da fumaça.
4: O documento pode ser encontrado em gov.br/saúde.
3: Sabonete, shampoo, cremes para cabelos ou para pele. Todos esses produtos atraem a atenção do consumidor.
4: Mas na hora de comprar, é preciso ficar atento ao selo da Anvisa, que é responsável por regulamentar os cosméticos.
3: Para garantir a segurança de quem compra, a agência atualiza substâncias que podem ser utilizadas nesses produtos.
7: Eles fazem parte do cotidiano, mas em alguns casos podem se tornar vilões da saúde. Os produtos de higiene pessoal, cosméticos e perfumes comercializados no país são regulamentados e fiscalizados pela Agência Nacional de Vigilância Sanitária, que acabou de atualizar as listas de substâncias restritas e proibidas na fabricação desses itens. O gerente-geral de cosméticos e saneantes da Anvisa, Bruno Rios, explica que essa lista está sempre passando por atualizações.
8: Tanto de proibitivos quanto de restritivos, ela é uma lista viva. Então a gente está sempre acompanhando novos estudos, novas evidências científicas, novos modelos regulatórios. Então, sempre quando há novos estudos, a gente corre atrás para poder fazer uma nova avaliação daquela substância para ver se, de fato, ela ainda é uma substância segura e que ela ainda pode ser utilizada nos cosméticos que serão oferecidos para a população.
7: Entre os problemas que podem ser ocasionados pelo uso de produtos irregulares estão as alergias e dermatites de contato. Para evitar reações adversas, é importante observar se o produto tem um registro na Agência Nacional de Vigilância Sanitária, além das condições em que ele é armazenado e vendido. Como explica a médica dermatologista e primeira secretária da Sociedade Brasileira de Dermatologia, Rosana Lazzarini.
9: Se você está comprando um produto numa farmácia ou numa loja e ele está exposto ao sol, a chance de ter a transformação de alguma substância dentro desse cosmético e ela se tornar um alérgeno aumenta. Então, eu acho que são cuidados também que têm que ser tomados, né? Observar a procedência, está aprovado pela Anvisa, observar se como que foi armazenado esse produto.
7: As substâncias que se tornaram restritas só poderão estar presentes na fórmula dos cosméticos e produtos de higiene pessoal em condições e limites explícitos. Já os itens proibidos deverão ser banidos desse mercado. As listas de substâncias restritas e proibidas estão disponíveis na página da Anvisa na internet, em gov.br/anvisa. No site, também é possível fazer denúncias sobre produtos comercializados que não tenham selo da Anvisa ou relatar reações adversas causadas por produtos regulamentados. Reportagem Luana Karen.
4: 22 de julho é o Dia Internacional do Trabalho Doméstico.
3: De acordo com dados do IBGE, são mais de 5 milhões de trabalhadores e trabalhadoras domésticas no país.
4: E você sabia que o registro na carteira de trabalho e a garantia de salário mínimo são direitos obrigatórios no Brasil?
3: Saiba mais sobre as principais leis que regem a categoria e o que empregadores e funcionários devem fazer para assegurar contratos dentro da legislação.
10: O Brasil acumula 5,6 milhões de pessoas que atuam no trabalho doméstico remunerado, segundo dados da Pesquisa Nacional por Amostra de Domicílios Contínua, referentes ao quarto trimestre de 2025. O setor é amplamente feminino. 92% da categoria é composta por mulheres. Desse total, 68% são mulheres negras. O rendimento médio mensal das trabalhadoras domésticas ficou em R$ 1.335. Cerca de 76% das trabalhadoras não possuem carteira assinada e 65% não realizam contribuições para a Previdência Social. Para combater a informalidade e assegurar proteção social, os direitos dos empregados domésticos foram regulamentados e foi criado o Simples Doméstico, integrado ao portal E-Social. O cadastro na plataforma é uma obrigação do empregador. É ele quem deve emitir mensalmente a guia de recolhimento dos impostos e do Fundo de Garantia por Tempo de Serviço, o FGTS. O registro na carteira de trabalho é obrigatório desde o primeiro dia do contrato. Após um período de 12 meses, o empregado tem direito a 30 dias de férias remuneradas. No caso da trabalhadora gestante, ela tem direito a 120 dias de licença maternidade, sem prejuízo do emprego e do salário. Para cadastrar o funcionário ou tirar dúvidas sobre o cálculo de verbas, acesse esocial.gov.br ou consulte os canais de atendimento do Ministério do Trabalho e Emprego. Edinaldo Júnior, para a Voz do Brasil.
4: abertas até 6 de agosto as inscrições para cursos de formação de lideranças quilombolas e ciganas.
3: O objetivo é capacitar essas pessoas para atuarem na gestão territorial, no controle social e na execução de políticas públicas de igualdade racial.
4: Os cursos serão realizados em formato que combina atividades presenciais e práticas no

0: territórios.
1: Estão sendo ofertadas 70 vagas ao todo, com bolsas mensais de R$ 1.000 para os participantes selecionados.
0: As inscrições devem ser feitas pela internet. Os editais podem ser encontrados no site gov.br/igualdade-racial.
1: E essas foram as notícias do Governo Federal.
0: Uma realização da Secretaria de Comunicação Social da Presidência da República.
1: Com produção da Empresa Brasil de Comunicação.
0: Fique agora com o Minuto do TCU e em seguida as notícias do Poder Judiciário e do Congresso Nacional. Boa noite.
1: Boa noite e até amanhã.
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3: Minuto do TCU.
4: O Tribunal de Contas da União lançou um novo portal para ampliar a transparência sobre o uso da inteligência artificial no setor público. A plataforma mostra como o TCU utiliza essa tecnologia em auditorias, atividades internas e serviços prestados à sociedade. O site reúne informações sobre as ferramentas de inteligência artificial em uso, os resultados alcançados e as regras adotadas para garantir o uso responsável da tecnologia. Também apresenta medidas de segurança, governança e proteção de dados. O objetivo é compartilhar experiências, estimular boas práticas e apoiar outros órgãos públicos a usarem a tecnologia com transparência, ética e responsabilidade. O portal é aberto ao público e pode ser consultado por gestores, pesquisadores, estudantes e qualquer cidadão interessado. Saiba mais em tcu.gov.br.
3: TCU, fiscalização a serviço da sociedade. Você vai ouvir agora notícias do Poder Judiciário.
5: CNJ lança central de vagas e emprega lab no Rio Grande do Norte.
6: Eleições 2026. Material de campanha impresso para pleito majoritário também deve ser produzido em braille.
5: Justiça determina a indenização ao filho de João Cândido.
6: Boa noite, eu sou Marcela Luiza.
5: E eu sou Walter Lima e conduzo esta edição em comemoração aos 91 anos da Voz do Brasil.
6: O Conselho Nacional de Justiça lançou no Rio Grande do Norte duas novas iniciativas do Plano Pena Justa para enfrentar a superlotação do sistema prisional.
5: As ações também buscam reduzir a reincidência criminal. Judite Aragão.
7: Uma das medidas anunciadas é a Central de Regulação de Vagas. O sistema organiza o ingresso de pessoas no sistema prisional de acordo com a capacidade de cada unidade e amplia o uso de alternativas penais quando possível. Outra iniciativa apresentada foi o Emprega Lab, espaço de articulação entre judiciário, executivo, setor produtivo e sociedade civil para ampliar oportunidades de qualificação profissional e emprego para pessoas privadas de liberdade e egressas do sistema prisional. No Rio Grande do Norte, o cenário evidencia a necessidade dessas medidas. Atualmente, o estado tem quase 7.900 pessoas presas para pouco mais de 5 mil vagas.
6: Pais não precisam esperar filha completar 18 anos para que ela mesma saque a indenização por danos morais recebida em razão do atraso de voo.
5: A decisão é do STJ. Fátima Uchoa.
8: Ao reformar acórdão do Tribunal de Justiça de São Paulo, a terceira turma do STJ considerou que não havia motivo que justificasse a retenção do dinheiro. Assim, por unanimidade, o colegiado seguiu o voto do relator ministro Humberto Martins, para quem o Tribunal Estadual contrariou o entendimento consolidado do STJ, no sentido de que os pais podem administrar os bens dos filhos menores, segundo o Código Civil, e em regra têm o direito de sacar valores de indenização destinados a eles.
6: Material de campanha impresso para a eleição majoritária também deve ser produzido em braille.
5: TSE divulga percentuais que servirão de base para a aplicação da regra. Estevão Furtado.
9: Nas eleições 2026, a propaganda eleitoral impressa para cargos majoritários também deverá ser acessível às pessoas com deficiência visual. A regra determina que partidos, federações e candidaturas produzam material em braille de acordo com o percentual de eleitores com deficiência visual de cada localidade. Segundo a Justiça Eleitoral, o Brasil tem mais de 319 mil eleitoras e eleitores com deficiência visual. A medida busca ampliar a inclusão e garantir mais acessibilidade durante a campanha.
6: Engenheiro acusado injustamente de

0: favorecer o filho obtém indenização.
1: Para a primeira turma do TST, a acusação foi infundada e atingiu a honra e a reputação do empregado. Mila Amaral.
2: A primeira turma do Tribunal Superior do Trabalho aumentou de 50 mil para 200 mil reais a indenização por danos morais a um engenheiro da Petrobras. Ele foi demitido por justa causa em 2015, acusado de favorecer a empresa do filho na escolha de softwares usado pela estatal. O TRT do Rio havia anulado a dispensa por falta de provas, mas manteve o valor baixo da reparação. No TST, o entendimento foi de que a empresa, além de não apresentar provas concretas, não garantiu também o direito de defesa, afetando a honra de um profissional com mais de 30 anos de carreira.
0: Justiça acolhe parcialmente parecer do MPF e determina indenização ao filho de João Cândido.
1: A União foi condenada a pagar 300 mil reais de indenização por danos morais. Vanessa Pereira.
3: Em 2024, a Marinha enviou um documento para a Câmara dos Deputados classificando a revolta da Chibata como uma, abre aspas, deplorável página da história nacional, fecha aspas, e desqualificando os participantes da revolta. Na sentença, a Justiça Federal no Rio de Janeiro reconheceu que as expressões utilizadas pela Força Naval extrapolaram o direito à manifestação institucional e causaram dano moral ao descendente direto de João Cândido, e condenou a União ao pagamento de 300 mil reais de indenização por danos morais.
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0: Uma boa noite.
1: E até amanhã.
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6: Eu sou Humberto Pinheiro e estes são os destaques de hoje do Jornal do Senado, que começa agora. Publicidade de apostas esportivas ganha alerta sobre os riscos do vício. Combate à violência doméstica avança com projetos aprovados na Comissão de Constituição e Justiça. Governo libera 547 milhões para ressarcir aposentados do INSS. Boa noite. As publicidades de empresas de apostas esportivas, as bets, passaram a exibir mensagens de alerta sobre os riscos do vício e das perdas financeiras. A medida busca informar os apostadores e incentivar o jogo responsável. Os avisos passam a fazer parte das regras para a divulgação das plataformas de apostas e têm como objetivo alertar a população sobre os possíveis impactos do jogo compulsivo. Repórter Rodrigo Rezende.
7: As publicidades de empresas de apostas, as chamadas bets, devem conter, a partir de agora, uma das seguintes frases. Ministério da Fazenda adverte: apostar faz você perder dinheiro. Ou, Ministério da Fazenda adverte: apostar pode causar dependência. Ou, Ministério da Fazenda adverte: aposta não é investimento. A iniciativa do governo quer atentar para os riscos do vício em apostas, como acontece no caso de medicamentos e cigarros. O senador Humberto Costa, do PT de Pernambuco, que já foi ministro da Saúde, alertou sobre o perigo imposto pela chamada ludopatia.
8: Já fizemos isso com o tabaco e avançamos muito. O Brasil diminuiu significativamente o número de fumantes. Passou da hora de fazer o mesmo em relação às apostas esportivas. Esse não é um debate ideológico. O vício não pergunta em quem alguém votou. O endividamento não distingue partidos.
7: As novas diretrizes do Ministério da Fazenda ainda proíbem que, durante a publicidade, aconteçam opiniões ou análises que induzam ou influenciem a realização de apostas.
6: Um projeto apresentado no Senado cria a cobrança social extrajudicial para facilitar a recuperação de dívidas de pequeno valor. A proposta busca oferecer uma alternativa mais simples e menos burocrática para a negociação de débitos. O objetivo é promover a inclusão financeira, estimular a regularização cadastral de cidadãos e empresas e reduzir a judicialização das cobranças. As informações com o repórter Douglas Castilho.
9: A proposta do senador

0: Rogério Carvalho, do PT de Sergipe, prevê uma articulação com os cartórios de protesto, aqueles que o credor utiliza para cobrar dívidas sem ingressar na justiça, para promover soluções mais rápidas e menos burocráticas. A primeira e mais emergencial medida do texto determina o cancelamento automático de todas as dívidas que já tiveram sua exclusão autorizada nos últimos 10 anos, desde que atingidos os critérios previstos. Rogério Carvalho explicou o projeto e apresentou dados do alcance da proposta.
1: Facilita a negociação de dívidas de até meio salário mínimo com custos menores e sem burocracia. E mais, determina o cancelamento automático sem nenhum custo de registros de protestos pequenos, que já tenham autorização de baixa há anos. Essa medida pode beneficiar 4 milhões e meio de famílias e mais de 1 milhão de pequenos empreendedores.
0: O alvo principal são as pequenas dívidas em atraso que geram restrições cadastrais desproporcionais, travando o acesso de cidadãos ao crédito, a financiamentos e muitas vezes dificultando a obtenção de emprego. O projeto aguarda encaminhamento para a comissão pertinente.
2: O governo federal editou uma medida provisória que libera mais recursos para ressarcir aposentados e pensionistas do INSS que sofreram descontos indevidos em seus benefícios. Para isso, foi aberto um crédito extraordinário de R$547 milhões. Os recursos serão usados para devolver os valores cobrados irregularmente dos segurados e garantir o pagamento dos ressarcimentos. A medida faz parte das ações do governo para reparar os prejuízos causados pelas fraudes identificadas no INSS. A reportagem é de Patrícia Oliveira.
3: A liberação dos recursos faz parte do processo de ressarcimento das vítimas do esquema investigado pela Polícia Federal na Operação Sem Desconto. Os recursos para a devolução vêm do orçamento da própria Seguridade Social. Para os senadores Alci Lucas, do PL do Distrito Federal, esses valores deveriam ser cobrados das entidades responsáveis pelos desvios. E lembrou que mais beneficiários ainda aguardam a devolução.
4: Tem muito mais gente que ainda não recebeu. As reclamações foram 6,6 milhões de contestações. Então faltou mais de 1 bilhão e 850 para devolver.
3: Para saber se você tem direito ao reembolso, acesse o portal ou o aplicativo Meu INSS. Faça login com seu CPF e senha da conta gov.br e confira se há lançamentos na opção extrato de pagamento. A devolução é liberada em até 15 dias úteis.
2: O senador Paulo Paim, do PT do Rio Grande do Sul, defendeu o fim da escala 6x1 e a redução da jornada para 40 horas semanais, sem redução salarial. O parlamentar afirmou que a medida pode aumentar a produtividade e citou dados da Organização para a Cooperação e Desenvolvimento Econômico, a OCDE, segundo os quais países com menor carga horária anual, como a Alemanha, Dinamarca e Países Baixos, registram maior produtividade por hora trabalhada. Segundo o senador, a redução da jornada pode melhorar a qualidade de vida, reduzir a rotatividade nas empresas e fortalecer a competitividade da economia.
5: No Brasil, a média supera a 1.600 horas anuais. Mesmo assim, esses países produzem muito mais riqueza por hora trabalhada do que nós, o que investem em tecnologia, inovação, qualificação profissional.
2: Já o senador Eduardo Girão, do Novo do Ceará, pediu que a proposta de fim da escala 6x1 seja amplamente debatida antes de ser votada pelo Congresso. O parlamentar afirmou que é necessário ouvir trabalhadores, empregadores e representantes dos diversos setores da economia para avaliar os impactos da medida sobre o emprego, a competitividade e os custos de serviços e produtos. Girão também questionou argumentos que a mudança aumentaria a produtividade e citou estimativas apresentadas por setores como transporte e a panificação, que apontam possíveis aumentos de custos caso a proposta entre em vigor.
6: Tem alguma coisa muito estranha, muito esquisita nisso tudo e não é assim enfiar a goela abaixo. O pessoal que defende o fim da escala 6x1 dizer que vai aumentar a competitividade, vai aumentar a produtividade. Eu fico na pergunta, para quem?
2: A Comissão de Constituição e Justiça aprovou neste primeiro semestre um pacote com 7 projetos de lei voltados ao combate à violência doméstica e familiar. e a ampliação da rede de proteção às mulheres e dependentes. As propostas alteram prazos de denúncia, criam cadastros de restrição, humanizam exames periciais e barram mecanismos de pressão institucional contra as vítimas. Mais detalhes com Bruno Lourenço.
7: Entre os projetos de lei aprovados na Comissão de Constituição e Justiça relacionados ao combate à violência doméstica e familiar, está o que dobra o prazo para que as mulheres formalizem queixas contra agressores, que passa de 6 meses para até 1 ano. No mesmo sentido de proteção contra coações, a comissão avalizou o projeto que proíbe juízes de agendarem de forma automática a audiência de retratação prevista na Lei Maria da Penha. A relatora, senadora Mara Gabrilli, do PSD de São Paulo, apontou que o agendamento sem o pedido expresso da vítima pode gerar pressão indevida.
8: A exigência de manifestação expressa da vítima para a realização da audiência de retratação e a condição de que essa manifestação ocorra antes do recebimento da denúncia previne possíveis pressões ou coações.
7: Outra iniciativa votada na CCJ determina que o prazo de prescrição para o crime de assédio sexual só comece a contar a partir do momento em que cessar o vínculo de subordinação profissional da vítima com o assediador. O colegiado ainda aprovou a criação de um cadastro nacional com dados de condenados por feminicídio, estupro e violência psicológica, e projeto que assegura a realização de exames de corpo de delito humanizados em IMLs e delegacias. O colegiado chancelou também a obrigação de divulgação governamental em massa do canal Ligue 180 e deu parecer favorável a projeto que impede a repatriação compulsória de menores para outros países caso haja comprovação de indícios de violência doméstica no local de origem estrangeira.
2: Com trabalhos técnicos de João Lira, o Jornal do Senado fica por aqui. Acompanhe agora as notícias da Câmara dos Deputados. Boa noite e até amanhã.
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10: Deputados reconhecem o hip-hop como manifestação da cultura brasileira.
11: Projeto prevê o uso de tecnologia 3D para reabilitação crânio-facial no SUS.
10: Avança na Câmara a proposta que cria a Política Nacional de Bioeconomia.
11: Boa noite. Comissão aprova projeto que visa incentivar o desenvolvimento econômico com uso sustentável de recursos naturais. A repórter Sofia Peçanha tem os detalhes da proposta.
12: A Comissão de Integração Nacional e Desenvolvimento Regional aprovou uma proposta que institui a Política Nacional de Bioeconomia. O projeto busca orientar o desenvolvimento econômico do país com base no uso sustentável dos recursos naturais. A bioeconomia é definida no texto como conjunto de produção, utilização e conservação de recursos biológicos, ciência, tecnologia e inovação para produzir bens e serviços de forma sustentável. Entre os objetivos estão a promoção do desenvolvimento nacional, regional e local, junto com a conservação da sociobiodiversidade e o fortalecimento da presença do país em mercados internacionais que exigem produtos com menor impacto ambiental. A relatora do projeto na comissão, a deputada Socorro Nery, do PP do Acre, destacou que a nova política ajuda a estruturar a transição para um novo modelo econômico.
13: Atende a uma lacuna de coordenação intergovernamental e de integração de instrumentos de fomento, informação e governança capazes de dar escala à transição para uma economia de baixo carbono, com valorização de ativos biológicos e geração de trabalho e renda em bases sustentáveis.
12: O projeto estabelece incentivos fiscais e tributários, como crédito, benefícios fiscais e estímulo às compras públicas de produtos sustentáveis. Parte dos recursos virá de fundos regionais, do Fundo Nacional sobre Mudança do Clima e de mecanismos ligados ao mercado de carbono. Além disso, o projeto prevê a criação de instrumentos para viabilizar a política, como um conselho, uma estratégia e um sistema nacional de bioeconomia para administrar os recursos e mapear oportunidades no setor. Segundo a relatora Socorro Nery, a bioeconomia deve ocupar papel estratégico no desenvolvimento nacional.
13: Que bioeconomia deve ser uma estratégia de desenvolvimento para o nosso país, mas ao mesmo tempo clarificando que bioeconomia está sempre relacionada à sustentabilidade ambiental e econômica e sempre ouvindo e
14: escutando com a participação da sociedade brasileira.
12: A medida ainda prevê a inclusão de comunidades tradicionais, povos indígenas e agricultores familiares nas cadeias produtivas da bioeconomia, com foco na capacitação e geração de renda. A proposta determina que os planos de desenvolvimento regional da Amazônia

0: do Nordeste e do Centro-Oeste passem a incorporar diretrizes da bioeconomia. O projeto que cria a Política Nacional de Bioeconomia será analisado a seguir pela Comissão de Meio Ambiente e Desenvolvimento Sustentável. Da Rádio Câmara de Brasília, Sofia Peçanha.
1: Economia. Júlio Lopes, do PP do Rio de Janeiro, alerta para o avanço da pirataria, da falsificação e da sonegação, afirmando que essas práticas fortalecem o crime organizado e causam prejuízos bilionários aos cofres públicos. Ele destaca que produtos aparentemente inofensivos podem financiar redes criminosas.
2: Júlio Lopes também chama atenção para os riscos à saúde causados por bebidas e medicamentos falsificados. Para o deputado, a atuação das quadrilhas nesse mercado exige mais conscientização da população sobre a procedência dos produtos consumidos.
3: Nós estamos lutando muito aqui pela Comissão Externa do Brasil Legal, não só para conscientizar você que está nos ouvindo, que tem que tomar muito cuidado com a origem das bebidas, com a origem do consumo dos produtos e serviços que você contrata, e é muito importante que você se ajude, ajude a sociedade a se proteger dessa prática, que também, na área dos remédios hoje, tem um espaço enorme. E os remédios mais falsificados são os remédios dos cânceres e das doenças raras.
1: Segurança Pública. A Câmara dos Deputados aprovou proposta que impede que crimes de violência contra a mulher sejam considerados de pequeno dano e, com isso, deixem de ser punidos. A reportagem é de Paula Bittar.
4: A Comissão de Constituição e Justiça da Câmara aprovou um projeto que proíbe a aplicação do chamado princípio da insignificância a crimes de violência doméstica e familiar contra mulheres. Essa proibição, pela proposta, é inserida na Lei Maria da Penha. O princípio da insignificância, que também é conhecido como bagatela, prevê que crimes de pouca importância que causem dano pequeno não devem ser punidos. Uma súmula do Superior Tribunal de Justiça já determina que o princípio da insignificância não se aplica aos crimes ou contravenções penais praticados contra a mulher no contexto das relações domésticas. O objetivo da proposta é transformar o que hoje é um entendimento do tribunal em legislação. A autora do projeto, deputada Laura Carneiro, do PSD do Rio de Janeiro, explica que nenhuma forma de violência contra mulheres pode ser considerada insignificante.
5: Não existe insignificância quando se fala em mulher, em violência contra a mulher, principalmente no momento que a gente está vivendo, onde a cada 5 horas e 25 minutos uma mulher é morta no Brasil. Então nunca é insignificante a violência, porque ela pode se transformar depois em vicaricídio ou em feminicídio. Por isso a importância desse projeto aprovado nessa casa.
4: O vicaricídio mencionado pela deputada é o ato de matar pessoas próximas a uma mulher, como filhos, dependentes ou outros parentes, com o objetivo de fazê-la sofrer. O termo foi incorporado pela legislação brasileira neste ano, após aprovação pelo Congresso, e a previsão de pena é de reclusão de 20 a 40 anos. A Lei Maria da Penha já impede a aplicação de penas alternativas brandas e punições que possam ser resolvidas apenas com pagamentos ou doações. O projeto que proíbe a aplicação do chamado princípio da insignificância a crimes de violência doméstica e familiar contra mulheres segue agora para a análise do Senado. Da Rádio Câmara de Brasília, Paula Bittar.
1: Justiça.
2: Os deputados aprovaram a permissão para a prática privada do direito por advogados da União e o texto seguiu para análise do Senado. A repórter Maria Neves traz mais detalhes sobre o projeto aprovado.
6: A Comissão de Constituição e Justiça da Câmara dos Deputados aprovou o projeto que permite a integrantes de carreiras jurídicas federais exercerem a advocacia privada, fora de suas atribuições no serviço público. A proposta beneficia especificamente advogados da União, procuradores da Fazenda Nacional, procuradores federais e procuradores do Banco Central. As carreiras jurídicas da União exigem dos advogados advogados dedicação exclusiva. O exercício da advocacia particular é proibido por lei. Mas, de acordo com a deputada Érica Cocai, do PT do Distrito Federal, nos estados e nos municípios não existe essa vedação. Por isso, ela considera que o projeto aprovado faz justiça para as carreiras da advocacia federal.
7: Nós precisamos romper essa condição que estabelece a ausência de isonomia dos profissionais das carreiras jurídicas da Advocacia Geral da União, que é bom lembrar que só em 2024 tiveram sucesso na sua atuação jurídica em quase 69% dos cargos e resgataram para a União quase 70 bilhões no mesmo ano de 2024. Portanto, nós não podemos perder esses profissionais. Esses profissionais não podem se sentir desestimulados de atuar para o benefício do próprio país.
6: Pelo texto aprovado, a advocacia fora do órgão federal de atuação não poderá ser exercida por advogados que ocupam cargo em comissão ou função de confiança. Além disso, os profissionais ficam impedidos de atuar contra a União, suas autarquias, fundações e empresas públicas. Para garantir a transparência, a Advocacia Geral da União deverá publicar em sua página na internet a lista atualizada de todos os profissionais que optarem por exercer a advocacia privada. Os interessados também deverão fazer uma comunicação prévia ao órgão antes de iniciar a atividade. A proposta determina ainda que o exercício da advocacia privada estará sujeito às orientações da Corregedoria Geral e da Comissão de Ética da AGU, além de obedecer ao Estatuto da Ordem dos Advogados do Brasil e à Lei de Conflitos de Interesses. Da Rádio Câmara de Brasília, Maria Neves.
1: Previdência. Coronel Crisóstomo, do PL de Rondônia, destaca que foi o autor da proposta que deu origem à Comissão Parlamentar Mista de Inquérito, que discutiu fraudes no INSS. Ele lembra que as investigações expuseram um esquema ilegal de descontos em benefícios de aposentados e pensionistas.
8: A consequência disso tudo é que o governo federal teve que bloquear todos os acessos a desconto, não havendo mais desconto, até que seja julgado e decidido como fazer esse trabalho, sem a necessidade de sindicatos e associações voltarem a pedir o desconto no Instituto Nacional de Seguridade Social.
2: De acordo com o Coronel Crisóstomo, a suspensão de descontos não autorizados diretamente pelos segurados é uma vitória importante para proteger a renda de famílias mais vulneráveis. O deputado garante que o Congresso continuará fiscalizando o sistema previdenciário.
1: Trabalho. Para Daniel Almeida, do PCdoB da Bahia, a redução da jornada de trabalho é a conquista mais importante das últimas décadas para a classe trabalhadora. Ele argumenta que a modernização da indústria e o ganho de produtividade com novas tecnologias justificam o reequilíbrio da escala no país.
9: Hoje você fabrica a mesma coisa com uma quantidade de horas trabalhadas muito menor do que há 38 anos atrás, quando a Constituição foi promulgada. E, portanto, os trabalhadores precisam participar da distribuição desta produtividade que as tecnologias conseguiram produzir. Portanto, é uma necessidade. De tempos em tempos, é preciso fazer esse equilíbrio para que os trabalhadores e a sociedade como um todo se beneficiem.
2: Daniel Almeida ressalta que garantir duas folgas semanais permite mais descanso, saúde e tempo livre para a qualificação profissional. O parlamentar também elogia a mobilização dos movimentos sociais e o apoio institucional do governo federal em favor da medida.
1: Cultura. A Câmara aprovou o projeto que reconhece o hip-hop como manifestação da cultura brasileira. O repórter Antônio Vital acompanhou a votação.
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11: A Câmara dos Deputados aprovou o projeto que reconhece o hip-hop como manifestação da cultura nacional. O hip-hop é um movimento cultural e estilo de vida urbano que surgiu nas comunidades afro-americanas e latinas do bairro do Bronx, em Nova York, no início dos anos 70. Segundo o autor da proposta, deputado Pastor Henrique Vieira, do PSOL do Rio de Janeiro, mais do que apenas um gênero musical, o hip-hop é uma ferramenta de expressão política e social. No Brasil, o hip-hop começou na década de 80, principalmente em São Paulo, em locais de encontro de jovens negros, pobres e moradores de periferias. O movimento se expandiu para outras regiões do país, adquirindo características locais, inclusive no Nordeste, onde foi influenciado pelo repente ritmos caribenhos e jamaicanos. Ser reconhecido como manifestação da cultura nacional permite que o hip-hop seja contemplado nas políticas públicas, com possibilidade de ter acesso a leis de incentivo, linhas de crédito e fundos setoriais, sem contar a garantia de livre manifestação. O projeto recebeu parecer favorável do relator, deputado Inácio Arruda, do PCdoB do Ceará. Segundo ele, o movimento já é reconhecido oficialmente como manifestação cultural por estados e municípios. Para o autor do projeto, deputado Pastor Henrique Vieira, o reconhecimento oficial vai fomentar a cultura e evitar a criminalização do movimento.
12: Reconhecer o hip-hop como manifestação da cultura nacional é sair da chave da criminalização e entrar na chave do reconhecimento e da valorização. Porque o hip-hop vai acontecer e acontece independente do Estado. Mas cabe ao Estado, com política pública e investimento, ao invés de criminalizar, valorizar, fomentar e levar adiante.
11: Projeto que reconhece o hip-hop como manifestação da cultura nacional seguiu para análise do Senado. Da Rádio Câmara, de Brasília, Antônio Vital.
13: Educação.
2: Beto Preto, do PSD do Paraná, comemora a criação do curso de medicina no campus de Apucarana da Universidade Estadual do Paraná, a Unespar. O deputado aponta que a medida atende a uma reivindicação de mais de 50 anos do município.
14: É uma luta de mais de 50 anos do município de Apucarana, que agora parece que realmente chegou no êxito. A Unespar é a única universidade que ainda não tinha o curso de medicina e a partir de agora já são recursos liberados para a construção de um bloco de laboratórios, de salas de aula e também praticamente liberado a contratação dos professores via concurso, além de estarmos muito próximos da marcação do concurso vestibular para a entrada no primeiro semestre de 2027.
1: Beto Preto ressalta que, a partir de agora, toda a rede estadual de ensino superior do Paraná passa a contar com o curso público de medicina. Ele celebra o fato de a nova graduação ampliar a formação de profissionais de saúde no Vale do Ivaí, região geográfica composta por 26 municípios.
13: Saúde.
2: Programa para recuperar crânio e face com tecnologia 3D no SUS avança na Câmara. A reportagem é de Luiz Cláudio Canuto.
15: A Comissão de Ciência, Tecnologia e Inovação da Câmara dos Deputados aprovou o projeto que institui o Programa Nacional de Reabilitação Crânio-Facial com uso de tecnologia 3D no Sistema Único de Saúde. O colegiado seguiu o voto do relator, deputado Rui Falcão, do PT de São Paulo. A reabilitação recupera aspectos anatômicos, funcionais e estéticos de pacientes com alterações provocadas por tumores, sequelas de tratamento, traumatismos e anomalias congênitas. Pela proposta, o programa vai oferecer suporte psicossocial aos pacientes e incentivar o desenvolvimento de materiais e de processos de modelagem em três dimensões. A iniciativa seria implementada por meio de parcerias com instituições de ensino e pesquisa, públicas ou privadas, para pesquisa, desenvolvimento e aprimoramento de tecnologias. O autor do projeto é o deputado Zacarias Calil, de Goiás, que afirma que, por meio do uso de scanner 3D e de exames de imagem convencionais, como tomografia computadorizada e ressonância magnética, é possível criar um modelo da superfície do rosto e do crânio do paciente, por exemplo. Assim, é possível saber que estruturas anatômicas precisam de reparação com o design pessoal de próteses e simulação do resultado final antes do tratamento. O deputado, que também é cirurgião pediátrico, afirma que o modelo já é aplicado no Brasil.
16: Em Campinas, São Paulo, nós temos um centro de tecnologia e informação que pode trabalhar juntamente com isso. Aliás, eles já fazem esse procedimento pelo SUS, que é um avanço muito grande, né? Você pegar um determinado tipo de tumor, fraturas e outras patologias, malformações, você analisar através de uma tecnologia dessa. Antes de você, por exemplo, submeter o paciente a um procedimento cirúrgico. Então, um profissional ele vai saber exatamente de que maneira ele vai atuar nesse sentido. Inclusive, mostrando para o paciente, esclarecendo, né, suas dúvidas de que maneira ele vai ser operado.
15: O autor da proposta diz que a técnica também pode ser aplicada na odontologia, cirurgia plástica, reconstrutiva, fonoaudiologia e reabilitação. Ele afirma que o impacto orçamentário não seria muito alto, porque a tecnologia, como já vem sendo utilizada, tende a diminuir o custo.
16: Se você tem um centro de tecnologia, informação, informática, que já faz pelo SUS, então a gente só vai praticamente complementar

0: isso aí, né? Já existe, agora falta mais investimentos, né? E com isso aí a gente consegue, através dos recursos, emendas parlamentares, para ajudar esses centros de tratamento.
1: A proposta ainda vai ser analisada pelas comissões de saúde, de finanças e tributação e de Constituição e Justiça. Em princípio, ela não precisa passar pelo plenário. Da Rádio Câmara de Brasília, Luiz Cláudio Canuto.

0: do mundo real. É uma praça pública onde tem todo tipo de informações úteis, mas também muita coisa nociva, principalmente a criança e adolescente. Dentro dessa política de educação digital, o projeto ele visa incluir uma semana de conscientização digital voltada para educadores, para a família, uma prevenção durante esta semana ao cyberbullying, aos crimes cibernéticos, também o combate à exposição a conteúdos impróprios, a promoção da saúde mental diante do uso excessivo de telas.
1: Raimundo Santos alerta que o uso desregulado das redes sociais provoca aumento de casos de ansiedade e depressão entre os mais jovens. A proposta já avançou por 3 comissões e aguarda análise na Comissão de Constituição e Justiça.
2: Termina agora o Jornal Câmara dos Deputados, produzido pela Rádio Câmara, com trabalhos técnicos de Everson Urani e apresentação de Luciana Vieira e José Carlos Andrade. Uma ótima noite para você.
1: Uma boa noite. A Voz do Brasil está de volta amanhã.
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6: Juventude FM informa a hora certa.
7: 20 horas. E um minuto.
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